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1: 9 e 12.
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1: 9h44.
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11: 9:50.

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1: 10 e 13.
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12: 10 e 19.

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1: 10:53.
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1: 10:56.

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3: 11:58.

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1: 4:21.

George Thomas era um pregador inglês muito conhecido. Ele apareceu um dia em sua pregação carregando uma gaiola e a colocou no púlpito. E então, começou a falar. Eu estava andando pela rua ontem e vi um menino levando essa gaiola com três pequenos passarinhos dentro, com frio e com medo. E perguntei, menino, o que você vai fazer com esses três passarinhos? E então ele me respondeu, levá-los para casa, tirar suas pernas, queimá-los ou me divertir com eles. Aí então, George perguntou a ele, quanto você quer por esses passarinhos, menino? O menino respondeu, ó, senhor, não vai querê-los. Eles não servem para nada. Então, o pregador os comprou por 10 dólares e os soltou em uma árvore. Um dia, Jesus e Satanás estavam conversando. E Jesus perguntou a Satanás o que ele estava fazendo para as pessoas aqui na terra. Ele respondeu, eu estou me divertindo com elas. Ensino a fazer bombas e a matar, a usar revólver, a odiar umas às outras, a casar e se divorciarem. Ensino a abusar de criancinhas, ensino jovens a usar drogas, a beber e fazer tudo o que não se deve e o que os conduzirá à maldição futura. Estou me divertindo muito com eles. Jesus perguntou, e depois, o que você vai fazer com eles? Vou matá-los e acabar com eles. Então Jesus falou, quanto você quer por eles? E ironicamente, Satanás respondeu, você não vai querer essas pessoas. Elas são traiçoeiras, mentirosas, falsas, egoístas e avarentas. Elas não vão te amar de verdade. Vão bater e cuspir no teu rosto. Vão te desprezar e nem vão levar em consideração o que você fizer. Então Jesus mais uma vez perguntou, quanto você quer por elas, Satanás? Quero toda a tua lágrima e todo o teu sangue. E Jesus pagou o preço da nossa liberdade. Como nós podemos nos esquecer de Jesus, acreditando em tudo que nos ensina, mas sempre questionamos as coisas que vêm de Deus. Todos querem um dia estar com Ele, mas não querem conhecê-lo e amá-lo. Muitos dizem, eu acredito em Deus, mas não fazem nada por Ele. As pessoas mandam piadas por e-mail e umas passam para as outras em uma velocidade luz. Mas, quando a mensagem é sobre Deus, as pessoas pensam duas vezes antes de compartilhar com as outras. Dizem a todo momento, qual time que você torce? Qual carro que você mais gosta? Qual a sua banda preferida? A sua música predileta? Mas, pensam duas vezes antes de dizerem, sou de Cristo e amo a Deus. Tentam ser invisível. Será que quando você acabar de ouvir essa mensagem, você terá coragem de mandar a um amigo? Não está seguro do que as pessoas pensarão sobre você se você enviar? Falar sobre Jesus Cristo não é um assunto que as pessoas querem ouvir. Somente querem a Jesus. Quando estão em grandes apuros, então pense, não temos outro caminho a não ser o caminho de Deus. Se você é uma pessoa que crê em Deus e o ama, então, envie essa mensagem para várias pessoas, o máximo que você puder. Porque se fosse uma música, eu teria certeza que você no mesmo momento estaria compartilhando com seus amigos. Que Deus te abençoe abundantemente o teu dia. Seja feliz. Jesus te ama.

Bíblia fala de três parábolas em um capítulo só. Uma da ovelha que se perdeu porque estava fora de casa. A outra do filho que se perdeu depois que saiu de casa. E a outra da dracma que se perdeu dentro de casa. É com esses três tipos de pessoas que Deus quer falar neste momento. Tudo que eu queria

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1: 4h53.
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0: Hora certa, agora 5 horas em ponto na Terra Boa de Conceição do Jacuípe, Bahia, Brasil. Muito bom dia! Hoje, 10 de agosto, o ano é 2026, estamos aí a 222 dias do ano, faltando 143 dias para mudarmos o calendário para 2027. 33ª semana, a estação inverno, o signo é leão.
1: De manhã.
0: Abraço a você, meu amigo e irmão, caminhoneiro, carreteiro, cegonheiro, motorista de ônibus, condutor de transporte alternativo, pessoal das vans, das Topix, aos taxistas, mototaxistas, você que trafega pelas BIBRs da vida, no seu carro, no carro da empresa, é passageiro, tá de carona, mas tá ouvindo a nossa programação? Deus abençoe a sua viagem.
1: O amigo, todos vocês.
0: Alô, você, meu amigo, alô, você, minha amiga, dona de casa, já está pronta aí pra labuta do dia, na certeza que Deus no comando, tudo já deu certo, né? O nosso contato é o 759-9203-6677, 759-9203-6677, estaremos juntos até às 7h20 da manhã. Você pode pedir a sua música, mandar o alô, né? Pra quem você quiser, tá certo? Tudo certinho, tudo bonitinho. A partir de agora, eu, você, você e eu aqui nas ondas sonoras da Educadora. Bom dia!
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0: Aí a primeiríssima de hoje, César Menotti, Fabiano, fica comigo, 5 e 2.

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Vou dar um conselho para vocês e não esqueçam disso.

0: aí, menino da porteira, Sérgio Reis, agora 5 horas, 14 minutinhos.
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0: Manda um abraço aqui para meu amigo Alexandre do Leite, participando com a gente. Fala, Alexandre. Bom dia, meu amigo, é contigo agora.
2: Bom dia, cabra bom de Mário Rei. Quem está falando aqui é Alexandre do Leite, o homem do leite da vaca preta. Uma boa segunda-feira abençoada para você e para os ouvintes da Educadora. Um abraço para a Luz do Fogo, Zeca da Galinha, meu tio Zé do Leite, Pito do Gado, Bol do Gado, Índio da Esquilade, meu amigo Noco, meu amigo Tom, meu amigo Bairro, mais ouvintes que eu não falei. Alexandre do Leite, o homem do leite da vaca preta.
0: Valeu, valeu, grande Alexandre. Alô, alô, minha amiga Drica aí pelas bandas, Lauro de Freitas, bom dia pra você. Bom dia aqui também pro Alex da Vila Real, pediu, toquei Fábio Júnior. Fala, Alex.
3: Bom dia, Edmar. Manda pra mim, Força Celeste aí, Pato lá do Amparo, Zé de Mato, meu Amparo, Roque da Serraria, sua esposa Cida, Gilmarcio, por Maria, Carlos Talavotes, Manoela, Barão dos Pindal, você por Neide, Mandioquinha, Betilena, Dom Gostrada, Eduardo Lavota, a turma da Vila Real, turma da Barbosa Barbota, Del Bigodão, Roberto Pão de Leite também, Tom de Afonso, Lá de Amé Rodrigo, Matheus, Savodê, Dona Cecília, Rosso, Gerlão, seu Miguel, Dona Bela, Luciano Pica-Pau, Nicinho do Neto, Vadino Gameleira, Dunga da Vila Serena, sua esposa Ana, Dona Ana do Queijão, Alexandre Leite, Quinho da Cerca, para todos meus amigos de Mara, coloca uma música para gente aí, pai, onde Fábio Júnior, e tem uma ótima segunda-feira, abençoada por Deus para todos. Valeu,
0: valeu, valeu, um abração também aqui para o Florisvaldo, bom dia para você, grande Roberto tá por cá também, fala Roberto.
4: Bom dia, meu amigo Edmar Reis, aqui é seu amigo Roberto do Pão e do Leite também. E aí, meu amigo, como é que vai? Feliz Dia dos Pais para você, viu, meu amigo? Manda um alô aí para minha esposa Cláudia, meu amigo Cláudio Tepeno, Vasco Candeto, Vivi, Chico de Rocha, Débora Galdão, Zé de Anselmo, Dino Motoboy, Ricardo da Volta, Alec Davi, Raiz, sua esposa Celeste, Carlos da Volta, sua esposa Nessa Neta Lisa, Fernando Juriti, meu irmão Capu e sua esposa de Holanda, viu? Jorginho George, Paulo Motoboy, Zé de Bela, Cajap, Tudo Gado, Tô em motoboy e na rua do Cruzeiro. Aquele abraço. Tá na Educadora, tá bonito. É com você, Edmar.
0: Deixa comigo. Isso aí, um abraço, meu irmão. Alô, Prolígia. Prolígia pediu. E eu toquei aí Sérgio Reis, o menino da porteira. Meu amigo, grande vereador, Peu de Mário Bronca. Já está na escuta, né? Isso, já lá na buta do dia. Um abraço pra você, meu irmão. Deus te abençoe. Uma ótima semana pra todos nós. Fala, Fernando.
5: Bom dia, Edmar. Gostaria de ouvir com Nelson Ned. Tudo passará. E um abençoado começo de semana, um abençoado para segunda-feira. Que Deus abençoe nosso lar, nossa família, nossos amigos. Amém, amém, amém.
0: Valeu, quem vai falar comigo agora é Dona Olga, lá pelas bandas do Magalhães de São Gonçalo dos Campos.
6: Bom dia, Demário Reis. Estou passando para desejar o início de semana, uma segunda-feira abençoada. Gostaria de mandar um alô para você, Lina, Marisa, Militão, Cecília, Nego, Raulene, ao lindo Nádia, Ivo e Tonha. Gostaria que você possa morrer de Paula Fernando, pássaro de fogo.
0: Olha a hora certa agora, são 5 horas, 18 minutinhos. Nelson Ned, tudo passará.

0: Eduardo Costa, Me Apaixonei. Agora 5h29, essa música foi a pedido da minha amiga Renilda, que tá mandando alusão aí pra Roxinha do Cedro, né? E todos os ouvintes da Educadora, um abraço pra você, Renilda. Alô, alô, meu amigo Budugado, vaqueiro testado e aprovado, tá por cá também, né? Um abração também pra o Zé de Oscar, pelas bandas do Deiró, bom dia. Bom dia aqui também pra minha amiga Meire, na Rua do Cruzeiro, um abraço pra você. Eu vou no Apoio Cultural, volto já já.
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3: Olha, hora certa, 25 minutos para 6:35. Um abraço aqui para meu amigo Zé de Dezinha, na Ilha de Curitiba. Bitinho aí pelas bandas do Candial também ouvindo a gente. Alô, Dona Maria. Dona Maria tá por cá, pediu uma música de Roberto Carlos. Já tá na ponta do laser ali para me tocar, viu, Dona Maria? Fala, bom dia.
4: Bom dia, bom dia, bom dia, Admário Reis. Paz e bem. Que nosso dia seja igual à vontade de Deus vivo. Bom, perfeito, agradável. Que ninguém saia do quarto já reclamando, murmurando e xingando. Só agradeça. Um bom dia para todos os ouvintes, um alô para José Roque, para Robson e toda a família do Sapé. Que o Espírito Santo de Deus ilumine nossos passos, nossos pensamentos, nossa vida, nosso caminho. Paz e bem.
3: Valeu, Aloquinho da Cerca!
5: Bom dia, Edmar Henrique, que Deus lhe dê uma ótima segunda-feira, com luz, paz e saúde a nós todos. Manda um alô aí para Budo Gado, Santo do Gado, Uia do Gado, Seu Ney lá no Picado, Roberto do Pão, Alexandre do Leite, Ivan aí no Salgado.
3: Valeu, Quinho da Cerca. Alô, Robson, na Ilha de Curitiba.
6: Bom dia, Guimarães. Como é que tá? Feliz abençoado segunda-feira, passando para vocês, seus ouvintes. É o Robson, de Curitiba. Manda alô para a Cima, o Quinho de Magalhães. Manda alô para a Maria Lúcia, a minha irmã de igreja. Manda alô para a Vada da Torre, aqui da rua. Manda alô para o cunhado de minha ex-namorada, Luciano Sambeiro. Valeu para todos os ouvintes, valeu, obrigado.
3: Valeu, valeu. Alô, Decente Pedreiro, bom dia.
7: Bom dia, Edmário Reis. E aí, meu querido? Tudo na paz do Senhor, né? Manda um abraço aí para toda a minha família, para a Índia da Recicade, para a Vado da Torre. E aí, meu querido? Coloca uma música para a gente ouvir aí, de Zé Ramalho. Sinônimo. Tchau e obrigado.
3: Valeu, valeu. Toco já já, porque antes tem Roberto Carlos, Jesus Cristo.

0: Tá certo, minha gente, agora são 5h46, 14 minutinhos para 6 da manhã. Alô, alô, meu amigo Jorginho Cerqueira, quem tem amigo tem tudo. Fala, Jorginho, bom dia.
1: Bom dia, meu amigo Admário Reis, paz e saúde para nós todos, em nome de Jesus e da Virgem Maria. Hoje eu quero mandar um abraço para todos os pais de Conceição do Jacuípe, da Bahia e do mundo. E quero pedir uma música para quem não tem mais seu pai vivo, de Altemar Dutra, meu velho.
0: Valeu, valeu, toco já já. Manjal, Manjal também tá por cá, ó. A benção, Manjal. Tudo em paz, graças a Deus.
2: Minha moça.
0: Alô, alô, José Wilson.
3: Bom dia, meu amigo Ademário Reis. Bom dia, Jesus Cristo abençoe nossa semana. Ademário Reis, meu amigo, manda aí uma alô para Marinalva da Gameleira, que tá ligado na Rádio Educadora Direto. Manda uma música de Roberto Miranda aí para ela. O nome da música é Tantas Coisas. Roberto Miranda, bom, meu irmão. Bom dia, Jesus Cristo abençoe a todos.
0: Valeu, valeu. Agora tem Altemar Dutra, meu velho.

0: Olha a hora certa agora, 5 horas 53 minutos. Tá aí Roberta Miranda. São tantas coisas. Alô, alô, meu amigo Vaguinho, caçador de sarigue. Rapaz, esse homem é furão, viu? O homem tava ontem lá pelas bandas do Retiro, Coração de Maria. Anda demais, fala!
1: Ô, meu amigo Admar, cheguei aqui no Retiro, aqui, no Coração de Maria. Como é o nome da fazenda aqui?
2: Fazenda Papagaio.
1: Fazenda Papagaio. Aí amanhã, no seu horário aí, mande alô pra quem? Como é o nome do senhor?
2: Wilson do Bar.
1: O Wilson do Bar, aqui na Fazenda Papagaio. Manda um abraço de azê pra não esquecer de você. Feliz Dia dos Pais. E dizendo a você assim, ó, tchau, obrigado.
2: Chama.
1: Chama que vem. E bota uma música daquela que é pra doer. Não, calma. Bota o Demário Batista mesmo, tá? Valeu, calma, velho.
0: Esse Vadinho não é brincadeira não, hein, Vadinho?
3: Bom dia, meu amigo Admar Rizzo. Vem de 88,5, mandando abraço de azia pra não esquecer de você. E mandando abraço especial a toda essa galera aí de Coração de Maria. E é todo lugar que eu tive ontem aí, batendo papo com a galera, Admar. A rádio ouvida em tudo quanto é canto, viu? Por isso que eu mando um abraço de azeite pra não esquecer de você, dizendo a você, siga segundo, viu? Tchau, obrigado. Essa galera do Saco Velho, a galera toda aí. Tchau, obrigado.
0: Valeu, valeu. Alô, Romilda.
4: Bom dia, Admar Reis. Eu gostaria de ouvir uma música Gabiraba.
0: Alô, alô, Neno. Rua do Fogo é o Homem Voz de Trovão.
5: Olá, bom dia, Admar Reis. Bom dia pra você, meu irmão. Bom dia para todos os ouvintes aí da Educadora FM de Conceição do Jacuípe. Animário, manda alusão aí, meu irmão, para Nivaldo aí no Rancho Canidé, Cosminho na Fazenda Clarinha e Vado da Fazenda Toi. Se for possível, meu irmão, toca Zé Ramalho e oferece aí essa rapaziada aí conectados na Educadora. Valeu? Forte abraço aí, garoto.
0: Valeu, cabavé. Zé Ramalho, já toquei sinônimo, viu? Mas tá valendo alusão pra você. Aí o mais amado do Brasil, Amado Batista, participação Simone e Simária. Logo em seguida tem Gabiraba.

0: Olha, Edgar, Mão Branca, Gabiraba, agora 6h02. 6h02, eu vou no Apoio Cultural, volto já.
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14: Olha a hora certa agora, 6:09.

0: Olha a hora certa, 6h25, tá aí, Flávio José, o poeta, pra você voltar pra mim. Alô, meu amigo Valdomiro no Picado, ele pediu, eu toquei aí uma belíssima canção, Lua de Prata. Fala, Valdomiro, bom dia.
1: Bom dia, meu amigo, como é que tá você, meu amigo? Ótima segunda-feira pra sua família.
0: Misericórdia, calma, agora sim, vai, Valdomiro.
1: Bom dia, meu amigo, como é que tá você, meu amigo? Ótima segunda-feira pra você, sua família, tu na escuta, mandando pra Andia. Tereza Preta no tabuleiro, Maria no tabuleiro, Pelo Motorista do Buzu, Pajé, Nascimento, Adastrada da Rota, Marenita, Aurelina, Dona Lia no Carrapato, Luiz Paraíba na de Curitiba, Dona Lurdinha no Badeiro, manda um beijo pessoal, meu amigo, toca pra nós aí. É bonde do vaqueiro, bonde do vaqueiro é mesmo, tudo na escuta, um bom dia, bonde do vaqueiro, viu, meu amigo?
0: Valeu, um abração aqui também pra o Jânio do Bessa, minha amiga Delinda, professor Jonas, a Delinda mandando alusão pra Luísa e Pinha e Roxinha. Alô, Gal, bom dia, Gal.
2: Bom dia, Guimar Rei, eu estou na escuta.
0: Muito. Certo? Isso. É, olha, José Leviana tá mandando alusão pra Dona Iracema e também pra sua família, tá certo? Deixa eu ver aqui, Conceição.
3: Bom dia com Jesus, meu amigo Admaio. Está falando aqui, é Conceição do Ativeiro. Um excelente dia e uma semana abençoada para todos nós. Para você, sua família, a família de Bal, a família de Lina, a família educadora e o Zupita Educadora. Toca aí para mim, Admaio, uma música daquela arrumada de Amadão, que eu tô aqui, ó, ligadinha na educadora, ó, com Admaio Reis. Que Jesus lhe proteja, meu amigo, e seus caminhos. Dê tudo de bom. Um excelente abraço. Tchau, Admaio.
0: Valeu. Amado Batista, eu já toquei, viu? Folha Seca. É igual a Manjal me pediu uma música de Zezé de Camargo, mas foi a segunda música que eu toquei no programa, viu, Manjal? Um abraço também aqui para o João Tratorista, ouvindo a gente. Um abraço para você, João. Isso aí, sempre ouvindo a nossa programação.
4: Vamos pra trás.
0: Beleza. Como dizia o Eterno Bidega, né? Que sempre ouvia a nossa programação. Agora são 5 horas, 5 não, 6h27. 6h27 eu vou no Apoio Cultural e volto já com duas músicas belíssimas aí, tá certo?
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1: Olha a hora certa, 15 minutinhos para 7, tá aí, Samarica parteira. 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Vou falar agora de quê, rapaz? 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
1: Tá certo também, isso aí. 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
1: Vamos seguindo por cá. Alô, minha amiga Gracinha, lá em Amélia Rodrigues. Um abração também pra Dó, lá no loteamento Maria Nascimento. Alô, Dora. Alô, Lindy Moraes. Bom dia pra você também. Minha amiga Zezé. Zezé tá por cá, né? Fala, Zezé. Bom dia.
3: Bom dia, meu amigo. Tô por cá, viu? Deus abençoe o nosso dia. Um bom início de semana. Feliz dia dos pais pra todos os pais. E mando um alô pra todos os pais aí. Todos os pais. Abençoados. Feliz aniversário pra sua filha. Um bom dia, bom início de semana, glória a Deus. Abraço, Admaro, tô por casa.
1: Valeu, Zezé, um abraço pra você, pra Dani, Dona Mariazinha, toda a turma aí do Ponte D, tá bom? Alô, cara de bola!
4: Bom dia, meu amigo Admaro Reis, cara de bola na área, 12 por último, derrubar é pênalti, ainda faço gol. O Admaro, se for possível, toca pra mim aquela música minha aí, dia de fazendeiro. Caçador de sarigueto, tá pensando em cavalo, cara arrumado todo dia. Olha que tua vitória foi procurar ontem aí, ó. Viu, nego? Tá ouvindo, né, nego?
1: Ai, meu Deus do céu, rapaz. Você não deixa o pobre do Vadinho quieto, né, rapaz? Você fica provocando o Vadinho. Deixe ele com as coisinhas dele, rapaz. Tá bom? Deixe ele. Alô, Giovanni, bom dia. Bom dia aqui também pra Albi da Poronga.
5: Bom dia, Demário. Manda um alô pra todos os ouvintes. E que todos temos uma feliz semana. E aquele abraço para nossa família. Valeu.
1: Alô, meu amigo Zé do Leite, é contigo, Cabavém.
6: Bom dia, seu Edmário. Bom dia, seu Edmário. Estamos na escuta, estamos na escuta. Dê um alô para os seus ouvintes aí. Dá um alô aí para Marceline Coutinho, minha funcionária. A melhor funcionária. Manda a música para ela aí. A flor e o beija-flor. Valeu, cidadão. Bom dia e boa sorte.
1: Valeu, valeu. Um abraço, meu amigo Leoni, Dona Bila, que não perde a nossa programação lá no supermercado e açougue bife pronto, né? Ouvindo a gente. Deus abençoe vocês. Uma ótima segunda, uma ótima semana pra todos nós. Vou tocar já, viu, Zé do Leite? É o quê, Vadinho? Tu quer tomar horário todo o programa, Vadinho?
4: Fica aí, cara de bola. Atrás de time, não sei o quê. O time tá ganhando dinheiro dele lá. Time bom mesmo na Gameleira, pra quem te deu, foi 9-4 essa semana. Tchau, obrigado.
1: A despedida do Vaqueiro, 6:50.

0: certa, agora 7 horas 4 minutinhos, 7:04. 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
0: te conhece. Volto já rapidinho.
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0: Olha a hora certa! 7h17, minha gente! Manda um abraço aqui pro povo rapidinho pra poder a gente finalizar o programa, né? Minha amiga Marlene. Alô, Marlene. Bom dia, bom dia, bom dia.
1: Bom dia, Edmário Reis. Bom dia pra você e todos os seus ouvintes.
0: Um abraço também aqui pra Binha do Neto. Uma ótima semana, né? É, rapaz. Um abraço também aqui pra meu amigo Capucho.
2: Bom dia, Edmário. Mande alô para a minha esposa, Carlinho. Na Brilhosão, Roberto de Ponce, Tânia, Lina Marim, Renata, Tuca, Iracim, Bota, Renan Menezes, Fernanda, Rotinha, Bíblio, Preguinho, Coroinha, Bete, Marcelo, meu filho, Zezé, Maresia, Tonhão. Muito obrigado, companheiro.
0: Valeu, valeu. Um abração pra você. Alô, Queco de Dadá. Bom dia, bom dia, bom dia. Bom dia, Chevetaço, menino de vó. Sempre ouvindo a nossa programação. Claro, a programação vitoriosa da Educadora.
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0: Olha, gente, final da programação. Ontem foi Dia dos Pais, né? E hoje é um dia muito especial pra mim. Muito especial, né? Há 18 anos atrás, nasci a minha primogênita, né? Ana Alice, a princesinha do papai. Está completando 18 anos hoje. E eu peço a Deus que, pela sua misericórdia, possa continuar abençoando, livrando de tudo que é ruim, dando muita saúde, dando inteligência, sabedoria, e que essa data possa se repetir por muitos e muitos anos. Minha filha, o pai te ama por demais, viu? Mesmo essa distância que nós temos fisicamente, mas você está dentro do meu coração, né? E sempre o pai está orando e intercedendo a Deus por sua vida, tá bom? Parabéns, Deus te abençoe e te guarde sempre. E para todos os aniversariantes do final de semana, do sábado, de hoje, que Deus abençoe poderosamente e que essa data possa se repetir por muitos e muitos anos, tá certo? Deus abençoe nossa semana. Já já tem programa Visão Geral com Renato Dantas. Em seguida tem o programa Manhã Total com José Luiz. E eu volto amanhã, se Deus permitir. Ele há de permitir. Deus é misericordioso e as suas misericórdias se renovam a cada manhã. Banda Sonho e Louvor. Usei a fé. Bom dia.

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2: Ah, bom dia, meus amigos, bom dia, minhas amigas. Começando mais um belo dia, né? É, deixa eu ver que dia é hoje. Hoje são 9, né? Ou 10? 10, é. Pois é, 10. 10 de quê, rapaz? 10 de agosto. É, quando eu falo 10 assim, o pessoal é de pagar boleto, né? De pagar boleto é do início do mês, 10, que não é brincadeira, não. Nessa segunda-feira maravilhosa, muita neblina na BR. Inclusive, cuidado vocês, né? Cuidados, porque a situação de visibilidade está comprometida, viu? Está comprometida as BRs e BRs da vida. Então tenham muito cuidado mesmo. Mas vamos ver esse programa dizendo assim, bom dia, meus queridos, bom dia mesmo. Mas vamos ao nosso Salmo 23. O Senhor é meu pastor, Ele me dá tudo o que preciso. Me leva aos pastos de grama verde, macia, para descansar. E quando sinto sede, Ele me leva para os riachos de águas mansas. Ele me devolve a paz de espírito quando me sinto aflito, me faz andar pelo caminho da justiça por amor do seu nome. E mesmo que eu ande pelo vale escuro, onde a morte está bem perto, continuo tranquilo e não sinto medo, que a sua vara e seu cajado me protegem. Prepara um banquete para mim na presença dos meus inimigos. O Senhor me recebe como um convidado de honra, ungindo a minha cabeça com óleo e faz o meu cálice transbordar. Tenho absoluta certeza que a sua bondade e a sua misericórdia me acompanharão todos os dias da minha vida. Sim, eu viverei na presença do Senhor para sempre. Amém. Começa agora o programa Liderança Pessoal no Horário Visão Geral.

0: Fala, Renato.
1: Pois é, rapaz. Eu estou falando, dizendo assim, bom dia você, meu querido, minha querida, mas bom dia mesmo, né? Que bacana estar juntos mais uma vez. É, porque faz parte do show, né? Nosso dia a dia aqui, a partir de 7:30 da manhã até as 9, juntamente com você. Você que faz esse programa. Bom dia, minha querida Birimbau. Birimbau. Mais o fim de semana que passou, né? Aí tem uma música, mais um ano se passou, eu não ouvi falar seu nome, mas aí já é outra história, né? Pois é, outra história, dizendo assim, que bom nós estávamos falando, né? Você que está trabalhando, você que está acordando, você que está caminhando, você que está aí na indústria, né? É, dando seu turno, você que está aí hoje, que já chegou desde cedo, 6 da manhã, tem um pessoal que tem o seu comércio, já abre cedinho, 7 horas também já abre, e aí é para poder, né, chegar junto, né? É dessa forma que vai a vida, né? É você que já também está arrumando suas coisas, trazendo a área rural para a cidade, para me dar aí seu produto, tudo mais. Um forte abraço. Você também já está desde cedo no sol da vida, né? No sol da vida, rapaz. E aí, ó, fica tudo legal, mas tudo legal mesmo. Ah, bom dia, papai, bom dia, mamãe, bom dia, titio, bom dia, titia, bom dia, vovô, bom dia, vovó, bom dia, rapaziada que nos ouve, a você que abre seu lar, que nos dá, assim, esse carinho da audiência, com seu rádio ligado na 88,5, Educador FM, aqui na Rua 2 de Julho, Centro de Conceição do Jacuípe. Mas um forte abraço mesmo, né? E dizer assim, essa cidade que pulsa, né? Cidade que caminha com suas próprias pernas, né? É, rapaz, não é brincadeira, não. Bom dia, meus amigos taxistas. E aí? Tudo bem nesse início de semana? Tá tudo ok, tudo bacana? Você também, condutores da van, meus amigos caminhoneiros, vocês motoristas dos busus, dos ônibus, forte abraço, você que está dirigindo seu carro, você que está aí na sua moto, na sua bicicleta, que está suando, fazendo alguma coisa, está aí pelo celular nos ouvindo. Eu só digo a vocês assim, mas muito obrigado mesmo, viu? Só agradecer por estarmos juntos mais uma vez. Isso é maravilhoso, isso não tem preço, mas não tem preço mesmo, né? Ai, estou lendo aqui as coisas aqui. Teve um debate de ontem que eu não tive nem condição de assistir, né? Que a Rede Bandeirantes fez um debate para toda a região, todo o Brasil, né? E aí as capitais, lógico que aí são os candidatos das capitais, né? Simplesmente nas capitais, se manifestaram, né? Os candidatos a governadores aqui na Bahia, né? Teve um embate entre a Semi Neto, Jerônimo e parece que um cara chamado Mansur, uma coisa dessa assim. Teve aí, né? Eu não vi não, mas depois eu vou ver pela internet para poder ver, não é? É para ver o que acontece, né? Tá bem? Ah, tá certo também. Tá. É que eu fico olhando aqui, né? Olhando aqui as histórias da vida, mas dizendo assim, olha aí, ó, bom dia, mais bom dia mesmo, sendo de Constituição de Joaquim, porque é a cidade que busca mesmo com suas próprias pernas, de um povo que empreende, que gosta do trabalho. Tem aí uma minoria de puxa-saco, baba-ovo, nove dedura, coaguete, aspone e azul toda, né? Mas faz parte do show também, esses personagens, né? Não são de relevância, né? Muita relevância, quase nenhum, zero, mas fazer o quê, né? E saindo daqui, a gente vai caminhando, passando por onde? Ah, falando também, ó, um abraço pessoal do Bessa, distrito do Picado. A gente vai para onde? A gente vai para Coração de Maria, a gente passa por onde? Biritinga, Água Fria, Oriçanga, descendo por Irará. É, alô, Pedrão, a gente desce, passa por Lustosa, né? Perto da Fazenda Paciência. É, e dá um pulo, né? Vamos dar um pulo para onde? Vamos dar um pulo para Teodoro Sampaio, seguindo pela Beate, saindo por Terra Nova. É, alô, São Sebastião. Candeias, nosso amigo Rodrigues em Candeias, que nos ouve todos os dias aí, Candeias, muito obrigado por estar nos ouvindo, meu querido, desejando sempre a você saúde, paz, aí a gente desce para o Santo Mato da Purificação, Feliz Santana, São Gonçalo dos Campos, chegando aqui dizendo assim, olha aí, o nosso telefone é, rapaz, é 75 9203-6677, é isso, 75992036677, aqui é o, sabe qual é isso aí? 99 É 992036677, sabe qual é? É? Ah, você sabe. É o WhatsApp aqui da Educadora FM, o WhatsApp mais amado, mais procurado e mais querido. Ao mesmo tempo, também tem gente que detesta, porque é por aqui que o povo fala, o povo se expõe, o povo diz o que sente. Tá bem assim? Mas é assim mesmo que a coisa funciona, né? Ah, beijo no coração, mas beijo mesmo a vocês aí, ó. Todos que estão nos ouvindo, dizendo assim, olha, vamos iniciar uma semana na paz do nosso Senhor, nosso Deus, nosso Cristo, tá bem? Tá certo? Ah, mas aí, ó, vamos logo para a notícia. É, vamos logo para a notícia dizendo assim, olha aí, ó, vou para aqui dizendo, olha aí, ó, homem é morto a tiros dentro de bar na entrada de Coração de Maria. Mas deixa eu mudar essa música, deixa eu falar disso aqui depois. Vamos falar primeiro do campeonato, o campeonato brasileiro, né? Os resultados que aconteceram sábado e ontem, né? E aí, olha aí, ó, o Flamengo aplicou 2-0 no Vitória, né? No primeiro tempo, rapaz, o Flamengo só parece que só tinha um jogo de um time, né? O Vitória não conseguia passar do meio de campo. Às vezes só ficava ali na entrada da área. Ai, ai. Mas aí foi lá, veio cá, 2-0. Pronto, o Flamengo fez o resultado. O Santos em casa. O Santos tá mal, viu? O Santos tá com cara de se vacilar, tá no rebaixamento. Tomou 2-0 do Atlético do Paraná, com dois gols de Viveiros, né? É, que tinha tomado quatro na Copa do Brasil aqui, mas no meio da semana. Do Vitória, esse Atlético do Paraná, aplicou ontem 2-0, está lá em cima da tabela, está em terceiro lugar, viu, gente, na tabela, você vê. Palmeiras, mais uma vez, fez uma péssima partida, empatou dentro de casa contra o Internacional, e o Flamengo, ganhou mais dois pontinhos na tabela, encostou mais dois pontos e tem um jogo a menos. Então, ó, pode aí, ó, daqui a pouco mais três, tira esses 5 pontos e já cola. Não, não brinque, viu? É, de bobeira, viu, palmeirense? E aí vocês vão ver o fumo entrar. E aí o Palmeiras empatou de 0-0 em casa, né? E o Bragantino tomou 2-0 do Corinthians. O Corinthians se reabilitou, saiu da Copa do Brasil. O Cruzeiro aplicou 3-1 no Mirassol em casa, inclusive não foi com o time titular, não. Colocou banco para jogar, para poder poupar o Cruzeiro. Que deve enfrentar o Flamengo aí na próxima rodada, uma coisa dessa assim, não é? E o Bahia, na jogada. Eu assisti alguns lances, rapaz. Que jogo feio, viu, velho? Pô, o Bahia realmente. Ô, Deus do céu, rapaz. É, quando o Pulga não joga, o Bahia perde muito a questão do ataque, da vontade de chegar no gol. Porque o Pulga, além de marcar muito. Quando ele pega a bola, ele corre para cima do gol, em linha reta. Ele vai para um lado, vai para o outro, se mexe muito. Agora, não funcionou, não. O ataque do Bahia é horrível. Aí pegou aí o Vasco aqui dentro de casa, com mais de 40 mil torcedores, empatou de 0-0. Perdeu a oportunidade de estar ali, ó, entre os quatro. É. Mas eu não acredito que o Bahia fique entre os quatro. Tem gente que, ah, não sei o que. Não acredito. Eu não acredito mesmo. Certo? Não sei por quê. Mas vamos à nossa classificação, né? Olha aí, ó, o Palmeiras tem 48 pontos, o Flamengo chegou a 42, mas tem uma partida a menos, né? Então, nessa partida a menos, já fica ali 45 beirando, se ganhar, né? Acho que é de um timezinho aí fraco. É, em terceiro lugar, vem o Atlético do Paraná, que ganhou ontem do Santos, 40. É, Fluminense, 36. Cruzeiro, 33, Bahia 33, aí vai estar com o mesmo número do Cruzeiro. Se ganha ontem, ia para 35, meu amigo. Ficava em quarto, quinto lugar ali, coladinho. É, de boa. E não dá, não. O Cruzeiro tem mais time do que o Bahia, é verdade. O Corinthians já chegou também, tem um time, um grupo que também é um conjunto melhor do que o Bahia, é a realidade, em termos individuais. Né? Tem um Botafogo, aí veja só, Corinthians. Aí vem o Bragantino com 31 que perdeu ontem, perdeu a Boca de também chegar a 34. O Botafogo, mas o Bragantino tem um jogo a menos. O Botafogo também tem um jogo a menos com 30. Vem o Curitiba com 30, com décimo, o Atlético com 29, São Paulo com 28. O Vitória em 13º lugar com 26 pontos, porque do empate, da derrota de ontem, do sair do lugar. E aí o Grêmio já colou. É, com 25, o Mirassol com 23, Internacional com 23, aí, ó, Internacional está lá embaixo, gente. O Internacional está na boca da botija, tá? Internacional com 23, Mirassol com 23. Aí vem o Santos, rebaixamento, com 22. O Vasco, ontem, que empatou na Fonte Nova com Bahia, 22 pontos também, rebaixamento. É? Ou seja, o Remo e o Chapecoense. Se o Chapecoense, para mim, já foi. 10 pontos, gente. O Chapecoense só tem 10 pontos, o Remo tem 22, o Vasco 22, o Santos 22, Internacional 23, Mirassol 23. Então, essa turma aí está embolada. Está mais do que embolada. É, a diferença é mínima é de um ponto, de 23 para 22. E aí vai ser rema, rema, rema, remador, para não ir, né, para o segundo plano, que é de muita dor, que é de muita dor mesmo. Olha aí, a explosão em garimpeiro de ouro deixa um morto e outros quatro feridos aqui na Bahia, né? Olha só, rapaz, essa história aí. Porque usam dinamite, usa dinamite em garimpo, usa explosões e tudo mais, e não bota direito a azurra. Tem acidente, e aí causou morte, né? Uma pessoa morreu e quatro ficaram feridos após a explosão em uma área de garimpo de ouro, no povoado Serra Branca, zona rural de Santa Luz. Rapaz, rapaz, vou falar com o meu amigo Edmário para a gente pegar. É uma picareta, tá entendendo, José Luiz? Pegar uma picareta, uma pá, uma cesta e ir para lá quebrar pedra, porque ouro tem, viu? E já de muitos anos isso aí. Eu era menino. Onça era vivo, era jogador de futebol profissional, velho Onça, Mário Felipe. E aí, ó, esse caso aconteceu na noite de sexta-feira, e segundo a Polícia Civil, a vítima fatal foi identificada como Gilbert Lima do Carmo, conhecido como Betinho. Informações iniciais apontam que Betinho estava no interior de uma escavação quando foi atingido, olha o que eu falei, tá vendo? Foi atingido por um artefato explosivo que tentava manusear. Ainda não há, no entanto, detalhes sobre a finalidade do artefato, nem se a atividade realizada no local era regular. Se era regular ou não, né, houve um problema com o artefato, quando fala, são as dinamites, às vezes que eles usam bombas e tudo mais, né, para poder quebrar pedras e para dar. Quando quebra pedras, vão para lá trabalhar para ver se faz algumas graminhas de ouro, né? E outros quatro feridos foram socorridos, para você ver que a coisa foi forte, e levados para o Hospital Municipal de Santa Luz. Até o momento não foram divulgadas informações sobre o estado deles. Essa ocorrência está resultado da delegacia territorial de Serrinha, né? Que fim de semana, Santa Luz, então, a delegacia não funciona, né? Porque sair de Santa Luz para registrar em Serrinha é longe, viu? É complicado, né? É, rapaz. Ô, Deus do céu. Eu não sei, é tanto dinheiro, rapaz, na mão desses caras, é tanta corrupção, tanto roubo. Olha para aí, ó. Enquanto isso, a gente se lê, inclusive, paga tudo. A gente paga tudo para o conforto deles. Aqui o bacana aqui, ó. Porretão aqui, ó. Todo cheio de pose, cheio de gravata. Ladrão de gravata, chamado colarinho branco. São os bacanas, os bambambãs, os porretas da vida. Polícia Federal indica que lobista repassou dinheiro a outro aliado do Planalto, além de Marcola. Marcola é assessor direto do presidente Lula, entendeu? O Marcola, que está envolvido nessa roubalheira toda também, assessor direto do presidente Lula, dentro do gabinete de Lula. Ou seja, a Zorra chegou dentro do gabinete do presidente. É brincadeira? As investigações da Polícia Federal apontam que o lobista, que a lobista Roberta Luxinger, essa mulher está envolvida, ela é assim com Lulinha. É assim que o Lulia. Fala-se, segundo as más línguas, que tem até uma história entre os dois, um love, um amor, né? Então aí, ó, a lobista Roberta Luxinger repassou dinheiro a pelo menos mais um nome ligado ao Palácio do Planalto. Planalto é o Palácio de Brasília, lá onde administra, né? Além de ter feito pagamentos ao ex-chefe, ele pediu agora demissão, né? Depois que estourou essa bomba, ao ex-chefe de gabinete do presidente Luiz Inácio Lula da Silva, PT, Marco Aurélio Santana Ribeiro, conhecido como Marcola. Rapaz, é o mesmo nome daquele cara, daquela facção, Marcola, é o líder daquela facção do Brasil. Será que é, rapaz, José Luiz, será que é homenagem? Não sei. Agora não cai bem esse apelido, não, né, velho? No cara de chefe do gabinete. Ô, Marcola, peraí, tá aqui solto, é? Esse cara tem que ser preso também com esse nome, e também metendo a mão no dinheiro aí envolvido, aí o dinheiro do povo. No entanto, a identidade dessa pessoa segue em sigilo, viu? Aí eu não revelaram o nome não do bacana, do poeta, não revelaram não. É brincadeira. As informações são dos jornalistas, as informações são dos jornalistas, aqui a fonte qual é? Lauro Jardim, do jornal O Globo, senão um jornalista até muito bem informado. E o Partido Liberal protocolou, na última quinta-feira, um pedido ao ministro do Supremo Tribunal, André Mendonça, para que seja quebrado o sigilo bancário do ex-chefe de gabinete de Lula. Meu Deus do céu, que loucura, viu? A Luque Singer, essa figura, Luque Singer, deixa eu ver aqui, Roberta Luque Singer, né? Era empresária de Antônio Camilo. Sabe o que é Antônio Camilo? O careca do INSS, o cara que está envolvido no roubo de pelo menos 90 bilhões de reais. Seu, pensionistas, seu, amigos aposentados, tá bom? E custeou despesas pessoais de Marcola. Rapaz, olha só, custeou despesas pessoais. Ele atuou no gabinete de Lula durante todo o atual governo e deixou o posto agora, dia 21. Do mês passado, 21 de julho, após a descoberta destes pagamentos. Ele aí chegou na gaveta, pegou os papelzinhos deles, pano de bunda, e disse: peraí que eu vou ali e volto, e não voltou mais, para poder sair do foco, né? Dentro do gabinete, olha quem ele era, certo? Chefe, chefe, lá do, na área do gabinete do presidente Lula, né? Quando estourou, ele caiu fora. Ele admitiu em nota que recebeu somente R$ 249 mil de Roberta, né? Somente isso. Mas disse que já foi quitado e não há irregularidades. Ah, tá. Recebeu, estava esse dinheirinho, quase 250 mil para ficar redondo, né? Você tem 249 os quebrados. Está ele aqui, ó, cheio de sorriso. Ah, bacana, com seus olhos claros, junto aqui com o presidente Lula sorrindo, os dois, né? Tá bom. Tá certo também. Meu Brasil brasileiro. Ah, Jesus, né? Rapaz. Pois é, muito complicado, mas muito complicado mesmo, é? É, rapaz. Olha só o que aconteceu. Meu contemporâneo Sidônio, da época do movimento estudantil, Sidrônio Palmeiras, segundo informações aqui, né, atual ministro da Secretaria de Comunicação, ficará fora da campanha de Lula após desgaste interno, ou seja, dentro do grupo. Olha aqui, o Sidônio está com a cara de defunto retado, véio. Olha o zóio fundo dele, mas está envelhecendo feio, velho. Mesmo com todo o dinheiro, milionário esse cara, rapaz, de tanto dinheiro em Marte, é da layout ele, né? Eu com essa história da layout, quando ele e mais três sócios, né? Pois é, o ministro da Secretaria de Comunicação Social, Sidônio Palmeiras, ficará fora do dia a dia da campanha da reeleição do presidente Luiz Inácio Lula da Silva em 2026. Considerado um dos auxiliares mais influentes do governo e responsável pela comunicação da campanha que reelegeu Lula em 2022, ele trabalhava aqui com o Wagner, com o outro, né, do Estado, e depois foi alçado a fazer a campanha do Lula, né? E virou ministro, né, da comunicação. Ele continuará trabalhando no Planalto, no Palácio do Planalto, mas não integrará formalmente a equipe eleitoral e deve opinar apenas em algumas estratégias. No fundo, o dedo dele é que pesa. Epa, isso aí não está bom, não. Conserta essa zoa. Não vai se desgastar com o dia a dia, né? E de acordo com informações do jornal O Globo, a decisão ocorreu após Lula demonstrar descontentamento com o trabalho de Sidônio em reuniões internas recentes. O ministro vinha se manifestando interesse em deixar o cargo do governo para assumir a comunicação da campanha a partir de agosto. Mas o presidente decidiu mantê-lo na SECOM. Disse: você fica no teu lugar que eu vou botar outro. Segundo pessoas próximas, a decisão de Lula teria causado incômodo em Sidônio, que nega qualquer desconforto. Vai dizer que está desconfortável? Ah, tá. E diz assim: estou aqui para ajudar o presidente a enfrentar os adversários, tá, Sidônio? Velho comunista ele, viu? Foi, não sei agora, mas foi militante fichado no Partido Comunista do Brasil, quando eu fazia engenharia ali, na Politécnica, ali na Cardeal da Silva, na Federação, em Salvador, tá? Deixa eu ver aqui, rapaz. Deixa... Ah, tá bom. Ô, oh, Deus do céu, coitadinho, tô com pena, é? Tem um candidato a presidente que ficou quase 3 milhões mais pobre em 4 anos. Eu queria saber para onde foi esse dinheiro. Eu vou futucar depois para ver. Ai, ai. Não é brincadeira não, rapaz. Não é brincadeira mesmo. Deixa eu mandar um alô logo para Tadeu, em Feira de Santana, me ouvindo. Essa figura maravilhosa. Mandou para mim, inclusive, áudio e tudo mais. É, minha querida Patrícia Nascimento, em São Bento do Inhatá. Já comprou o rádio, já voltou a se comunicar, dizendo bom dia, Renato, com Jesus. Obrigado, minha querida. Não é? Deixa eu ver aqui, rapaz. Deixa eu colocar esse pessoal aqui. Deixa eu ver aqui, tá bom? Ô, dona Maria, beijo no coração, dona Maria. Um beijo para a senhora e para sua vizinha, Roxinha. Roxinha me ligou ontem. É, para desejar uma feliz dia dos pais. Gente, vocês já viram como eu estou bonitinho, tá? Eu vou falar de mim que eu estou bonitinho. Não vou falar da beleza pessoal do meu amigo José Luiz e nem da beleza pessoal do do Admar Reis. Mas vejam aí na internet, está no Instagram, está no Facebook, está no YouTube, o filmete, né? O videozinho, né? Desses três papais, né? Olha aí, viu? Tá lá, viu? Olhem, curtam e dê um ok, faça um like, né? Pois é, eu gostei, viu? Gostei. Ai, ai. Aí Dudu, meu neto, falou assim, meu avô, minha mãe ficou emocionada. Eu digo, ah, que legal, né? Que bom. Pérola, grande figura. É a filha que eu tenho, né? Deixa eu ver aqui, tem mais gente aqui falando comigo também. Deixa eu ver aqui essa mensagem aqui dessa cidadã. Espera aí, rapaz. Isto. Ah, bora, rapaz, bora.
0: Bom dia, meu amigo Renato. Que Deus abençoe sua semana. Te dê uma semana de paz, de saúde, com saúde. Que Deus continue te abençoando e te guardando, meu irmão. Fica com Deus, meu amigo.
1: Obrigada, minha querida Liliane. Obrigada mesmo. Eu vou aproveitar e eu estou com um áudio aqui de Pedro Valadares, mas não sei onde é que está no arquivo. Vou procurar depois para colocar. Mandar um abraço para ele, viu? Viu, Pedrinho Valadares? Forte abraço, meu irmão. Está nos ouvindo na Teodoro Sampaio. Aqui, Rua Teodoro Sampaio, tá? Aqui, deixa eu ver, rapaz. Já estou aqui pronto. Ah, deixa eu falar aqui. Ah, rapaz. Vi agora. Uhum. É, porque o nosso programa aqui é ao vivo, a gente faz assim mesmo, viu? Tá bom? É, rapaz, tá bom. Certo? Deixa eu ver aqui. Parará. Tá. Joyce Andrade, forte abraço. Tá certo? Romilda do Amparo aqui nos dando bom dia. Vamos lá, Romilda.
2: Bom dia, Renato Dantas. Que Deus abençoe. Dê um bom dia, meu querido.
1: Pronto, minha querida. Seu bom dia já veio, já saiu, já foi pro ar. Mila, minha sobrinha também, mandando uma mensagem de gratidão, feliz dia dos pais. Neia também, Neia, beijo no coração. Um abraço para Orlando que mora no 115, Amélia Rodrigues também ligado conosco. Muito obrigado, um abraço também para Léo Goleiro, ligado conosco também. Forte abraço, né? Deixa eu ver aqui esse camarada aqui também que está falando comigo. Cerqueira Santos, Roque Cerqueira Santos. Forte abraço também, ligado conosco. Cara, gente nova aqui falando com a gente. Kita Marinho, minha querida Kita Marinho. Ô, Kita, beijo no coração, negona. Ô, abraço gostoso, cheirosa que sou ela. Ô, negona, você é a pessoa que mora no meu coração. Viu? Desde o primeiro dia que nos encontramos ali, eu não esqueço. Perto da Câmara Municipal daqui, eu saindo do carro, você, é você, Renata, aí, Pronto. Um abraço também para a dona Hilda Maria, né? Ela que é do grupo da terceira idade, aqui do Conselho de Joaquim, ligada conosco. Obrigado, viu? Cláudia Filho, ligada. Cláudia, lá em Simões Filho, ligada com a gente. Obrigado, viu, Cláudia? Beijo no coração. Não é? Que bom, mas que bom mesmo, rapaz. Vou passando o dedo aqui, ó. É, rapaz. Deixa eu ver aqui, tem gente aqui também aqui comigo. Quem será? Cadê? Pronto, Lázaro Ferreira da Hora. Ferreira da Hora também ligado aqui conosco, né? Ah, deixa eu ver. Tem mais coisas aqui. Eu vou passando e dizendo aqui. Cadê? Não, eu não quero ver esse negócio de zorra de debate de ontem, não, que já foi. Não é? Não é? É, mas é isso mesmo, né? Eu só vou falar aqui, ó. Ai, rapaz. Após denúncia, suspeito de tráfico de drogas em condomínio, é, em Feira de Santana, foi preso, ó, pra a pistola, a zorra toda, viu, velho? Cheio de celulares e tudo mais, né? Um homem suspeito foi preso ontem por policiais militares do 25 Batalhão da PM, Feira, né? Após a denúncia sobre tráfico de drogas no bairro Vila Olímpia, em Feira de Santana. De acordo com o batalhão, né, o 25º Batalhão, a viatura realizava rondas na região quando recebeu informação de que o suspeito estaria comercializando entorpecente em um condomínio residencial. Após a investigação, o homem foi localizado e tentou resistir à abordagem. E ele ainda teria oferecido dinheiro aos policiais para tentar evitar a prisão. Virou costume, foi. Lá em Lauro de Freitas, fez isso a semana passada, os homens aí trancafiaram. E esse também pior ainda. Com o suspeito foram apreendidos uma pistola, drogas, aparelhos celulares, dinheiro e outros materiais ilícitos. É, meu velho, eu acho chorar do pé do caboclo, viu? É, rapaz. Ô, Deus do céu. Idoso de 66 anos sai para trabalhar e é baleado durante confronto em bairro de Salvador. Coitado, sai de casa para trabalhar e acaba baleado. Olha o estado que nós estamos vivendo de segurança. De insegurança na Bahia. Um idoso de 66 anos foi atingido por tiros no sábado durante um confronto entre bandidos e policiais militares. Trocavam tiro naquele momento, bandidos e polícia, né? No momento em que seguia para o trabalho, as trocas de tiro ocorreram em uma rua do bairro Pernambuco de Salvador e pegou a vítima de surpresa. E segundo informações do G1, o idoso, que não teve a identidade revelada, já é aposentado, mas continua trabalhando como porteiro de um condomínio. Logo após ele sair de casa, iniciou-se a troca de tiros e ele não teve como se proteger. Ou seja, ficou, ó, no meio, né? Tiro cruzado, né? Bala de lá, bala de cá, e estava no meio, para onde? Acabou sendo atingido nos rins e no intestino. 2 tiros, meu Deus do céu. E o idoso foi levado para o Hospital Regional Roberto Santos. De acordo com a PM, a troca de tiros teve início após um grupo armado efetuar disparo contra a guarnição da 1ª Companhia Independente, a 1ª CIPM, que realizava rondas na região. Meu Deus, é. E durante a ação, 2 suspeitos foram presos com drogas e 1 radiocomunicador. A PM informou ainda que, após cessarem os disparos, populares relataram sobre um transeunte que havia sido atingido. A chegar ao local, encontraram idosos caídos no chão e socorreram para a unidade hospitalar. Insatisfeitos com a falta de segurança, moradores de Pernambués realizaram um protesto. Os manifestantes bloquearam a via de acesso ao bairro queimando objetos. Após negociação com a polícia, o trecho foi liberado. Vamos tomar uma água, a gente volta daqui a pouquinho, José Luiz.
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0: Um, dois, três, que bacana, tá? A qualidade aqui da 8,5 no ar, né? A gente faz as conexões fluírem de forma super bem, né? Super bem mesmo, bem HD, né? Do outro lado da linha, eu tenho um camarada que eu tenho o maior carinho, eu já conheço de longas datas. Eu quero pegar ele para bater um papo, aquela conversa, que eu vou lá atrás, ele me aguarde, certo? E que está conseguindo, ele está muito feliz, porque ele faz parte desse projeto, que é a volta, né, da seleção de Amélia Rodrigues, depois de, eu acho que 12 anos, se eu não estou enganado, ao Intermunicipal. É esse campeonato que é o campeonato amador maior que existe no mundo, né? E eu senti você num vídeo, Marcão, meu amigo. Eu chamo de Marcão pela amizade que eu tenho, Marcos Galvão, mas eu gosto de chamar de Marcão. Muito feliz, mas muito feliz na reunião da FB, da Federação Baiana de Futebol. Conta pra gente como é que se deu com essa trajetória e a volta de Amélia Rodrigues a participar daqui do Intermunicipal. Praticamente é Santo Amaro e Amélia Rodrigues, pelo menos até agora que eu sei, né? Fala pra gente. Bom dia, Marcão. Como é que tá você, meu irmão?
1: Bom dia, Renato. Bom dia, Zé Luiz aí. Bom dia a todos os seus ouvintes do Educador FM. Realmente, meu amigo Renato Dantas, eu estou muito feliz, né? A gente conseguiu devolver, reformado, o maior equipamento esportivo que nós temos, o Marão, que você conhece muito bem, nosso estádio Mário Souza, foi entregue esse ano. Nós, junto com a Liga, nós conseguimos trazer o Campeonato Municipal de volta depois de 10 anos. E agora, depois de 12 anos, vamos retornar ao Intermunicipal, Renato. E na região só tem Amélia Rodrigues, realmente. Nem Santo Amaro está, Renato. Só essa informação aí.
0: Ah, pensei que tinha,
1: Cachoeira
0: porque
1: vai
0: disputou ano
1: estar.
0: passado, né?
1: Cachoeira está, Saubara está, Feira de Santana está. E Amélia Rodrigues na região. Então é uma felicidade muito grande. A gente que gosta de esporte, nós que gostamos do futebol, a gente sabe que o futebol não é apenas o futebol, é muita coisa que envolve, movimenta a nossa cidade. O campeonato municipal já foi assim, né? Um momento de lazer ao domingo para a família. Então, sim, estamos muito felizes e realizados por mais essa conquista para a nossa cidade, Renato.
0: Você falou de uma coisa interessante, que o campeonato municipal reúne times dos distritos povoados, né, e também da sede. Então, as pessoas começam a se acostumar todo domingo e ao estádio. Homens, mulheres, crianças, e tem a resenha, tem a brincadeira, tem a sacanagem, tem a gozação, seu time e tal, porque tem os bairros também que participam. Eu, inclusive, fui em vários, né? Depois, como você falou, houve esse corte por falta de competência de gestões anteriores que deixou acabar o estádio municipal. E agora está todo refeito, com trabalho de iluminação e tudo mais, né? Teve até treinos, só treinos realizados da seleção à noite, né? Porque os jogadores, na sua maioria, trabalham, e é à noite que vai lá poder fazer o treinamento. E teve o campeonato também, que foi sucesso, né? O campeonato intermunicipal. Quem foi o campeão, meu velho?
1: O campeão foi o Ajax da Usina Aliança. É verdade, Renato. A gente conseguiu também colocar essa iluminação para funcionar. Os treinos da seleção

0: da nossa seleção para o Demon Sport está acontecendo durante a semana à noite. Então o equipamento está muito bom, está reformado, estão a referência da região. Eu preciso falar aqui em primeira mão para você.
1: Sim.
0: Duas equipes nos procuraram, a Juazeirense e o time de Feira, para disputar o campeonato Sub-17, campeonato baiano em Amélia Rodrigues, mas infelizmente iria chocar com o Intermunicipal e a gente não poderia, né, abrir mão da nossa seleção para outras equipes participarem aqui. Então, um equipamento tão bom que tem outras entidades esportivas nos procurando para utilizar o nosso estádio Mário Souza, Renato. Aproveitar a sua audiência, Renato, para esclarecer uma coisa.
1: Sim.
0: A Liga Desportiva de Amélia Rodrigues, como você sabe, é uma entidade independente da prefeitura.
1: Sim.
0: Existe um convênio legal, a Liga tem que estar totalmente em dia, toda certinha, para que possa ser feito um convênio com a prefeitura, tudo às claras, tá? Como deve ser o bom andamento de uma gestão pública, como é João Bahia, e aí a gente faz o convênio com a Liga. Então a gente não manda na Liga, a Liga é independente, a gente dá todo o apoio, todo o suporte através desse convênio, tá? É bom esclarecer porque, como eu falei no começo, futebol não é só futebol, é uma paixão que move as pessoas.
1: Sim.
0: E tivemos algumas situações de equipes que se sentiram prejudicadas, que acionaram a Liga, e algumas pessoas chegavam para mim: Marcão, tome providência. Mas Marcão não pode tomar providência. Né? Mesmo a Liga é independente, a Liga toma as atitudes dela. A mesma coisa com a seleção intermunicipal. Marcão não pode colocar o time para jogar. Se eu fosse escolher, Renato Dantas era meu zagueiro domingo contra Anguera aqui. Mas
1: e chegando
0: posso,
1: junto, entendeu? A porrada comendo.
0: Claro. E chegando, eu sei disso. E chegando junto. Então, assim, só para deixar as coisas bem claras, viu, Renato?
1: Uhum.
0: A gente sabe que o futebol, vou repetindo, deixando claro, é uma coisa que move todo mundo, que mexe com as paixões, com as nossas emoções, não é? Então, a gente está dando todo o apoio e suporte para a Liga. Mas a Liga é senhora de si. Ela tem autonomia para escolher técnico, para selecionar jogadores, entendeu? Para escolher até a cor do uniforme para colocar em campo, Renato.
1: Olha, você falando isso aí, deixa eu ver se eu estou certo. Quem é o atual presidente da Liga, velho?
0: Jair Góes, competente Jair Góes.
1: Rapaz, eu conheço Jair Góes. Pense num cara chato. Rapaz, Jair Góes é chato, velho. Eu tô falando que eu sou...
0: No bom sentido.
1: Não, claro, no bom sentido. É aquele cara fuminha, gosta de tudo certinho. Não vá procurar meter o dedo nas coisas dele, não, porque senão ele vira uma cascavel de rabo atravessado, trançado. É o quê, velho? Eu conheço. Ele é muito... Olha aí, ó. Tá aí. Tá nas boas mãos. Tem outro cara também, que é outro chato, também que gosta das coisas certas, que está sempre dando apoio, dando suporte à Liga, que é um do 115, rapaz, eu esqueço o nome dele.
0: Lins
1: também. É outro chato,
0: Lins,
1: velho.
0: Lins está lá.
1: Não, mas quando fala assim, chato, gente...
0: Tem uma turma boa.
1: É no sentido aí, ó. O nosso amigo que você falou, presidente, é atual da Liga. Jair Góes. O Jair Góes, simplesmente, ele foi presidente vários anos, se eu não me engano, do São Paulo.
0: Sim.
1: Né? Chegou a ser campeão. Pai de Arlan, que é outro chato também, guarda as coisas tudo certinha, tudo transparente. O Lins é um cara que atua no futebol por amor também, ele gosta de estar participando. Enfim, tem outros elementos. É uma liga hoje que não é composto de um cabeça, não, é uma equipe. E são os camaradas que amam o futebol amador, foram jogadores, foram dirigentes, foram presidente de time, e agora, pela paixão que tem, buscando se reerguer o futebol de Amélia Rodrigues, e claro que com apoio de quem? Porque tem que ter apoio da prefeitura, a nível de suporte. Se não houver apoio, não anda.
0: Sim.
1: Agora, tem uma coisa, viu? Com o Jair, ninguém bota o dedo, não, viu? Ô, moleque chato, viu, velho? Eu conheço de perto.
0: De jeito nenhum. E é bom que seja assim, viu,
1: sim,
0: Renato?
1: Sim,
0: eu acredito,
1: isento.
0: E acho muito importante essa independência, né, das entidades, né, cada um fazendo a sua parte. Eu acho que isso faz parte da democracia, inclusive, né? Não pode ter ingerência de uma parte na outra. Eu acho que está muito bem entregue nas mãos de Jair, de Giovan, de Lins, de toda a sua equipe, de Gua e demais aqui, que muita gente aqui acaba se passando, mas está muito bem entregue, a gente fica feliz com isso.
1: Uhum. Porque o legal é que tem muitas ligas que elegem a diretoria, mas só o presidente se vira, mas pelos nomes que eu vi, todos participam, né? São os caras que gostam do futebol, que amam, né? E faz por amor.
0: E além disso.
1: Sim.
0: E além disso, Renato, mais uma vez aproveitando a sua audiência e sua credibilidade, a gente pede, né, faz um apelo aos comerciantes, aquelas pessoas que gostam de futebol, para que ajudem também a nossa seleção. Tá? Tem um muro lá do estádio para colocar propaganda de quem ajudar, entendeu? A gente está buscando algumas pessoas que já estão contribuindo para a nossa liga, para a nossa seleção, porque o Intermunicipal deixou de ser amador. É um campeonato amador, mas eu falo assim...
1: Tem um custo.
0: As prefeituras que têm mais condições financeiras, elas contratam jogadores, não é? Uhum. Então, aconteceu uma inflação nesses jogadores amadores, né? Então, alguns acabam tendo que ter uma contribuição financeira, porque moram em outro lugar, precisam de transporte, né? Então, assim, precisa faltar um dia de trabalho. Então, tem algumas coisas que acontecem.
1: Às vezes é hospedagem, né?
0: Isso, hospedagem. Então, a Liga precisa desse apoio. Então, os nossos queridos amelienses, que todos gostam de futebol, que podem ajudar a Liga. É a Liga, não é a Prefeitura. É para ajudar a Liga Desportiva Amélia Rodrigues. Então, procura Jair, procura Geovan e faça contribuição para a gente retornar com o pé direito ao Intermunicipal 2026, depois de 12 anos.
1: Agora, depois disso tudo, tem a chave, né? Quais são as seleções adversárias de Amélia Rodrigues?
0: Nós estamos no grupo 6, Renato, com o grupo é Amélia, Anguera, Feira de Santana e Santanópolis. A gente estreia no próximo domingo, dia 16, dia de São Roque, que com certeza irá nos abençoar, às 15 horas, todos os jogos são às 15 horas, né? Isso é uma tradição do Intermunicipal, apesar da gente ter iluminação, mas todos os jogos começam às 15 horas. A gente começa contra Anguera, o primeiro jogo, domingo agora, contra Anguera. Aí depois a gente sai para jogar em Feira, depois a gente retorna, jogamos contra Santanópolis, depois aí inverte, é espelhado, a gente joga a terceira rodada com Santanópolis em casa, a quarta rodada com Santanópolis fora, volta para jogar em Feira e encerra em Anguera, o sexto jogo da nossa chave, do grupo 6, que Amélia Rodrigues está inserida.
1: Né? Classificam-se dois, não é? Da chave.
0: Classificam-se dois, mas tem uma possibilidade de um terceiro colocado também, igual a Copa do Mundo esse ano.
1: Sim, sim. Vamos torcer. Domingo eu vou estar no estádio, viu? Domingo eu vou.
0: Com fé em Deus.
1: Não, vou ver a estreia.
0: Uhum. Outra coisa, viu, Renato? Sim. Que é bom, mais uma vez, aproveitando sua audiência e o respeito que as pessoas têm por você. É obrigatório se cobrar ingresso. Não é como o campeonato municipal, que era livre, né? O acesso sim. Era gratuito. Então. É obrigatório a Liga cobrar ingresso, sabe? Isso é uma exigência da Federação Baiana de Futebol. Deve ser, no máximo, R$10. Isso quem vai dizer, com certeza, é a Liga. Eu não tenho essa... Mais uma vez, a Liga é autônoma e ela que decide. Mas eu creio que deve estar em torno de, no máximo, R$10 esse ingresso.
1: É interessante esclarecer isso aí, porque a Federação Baiana também intervém de forma, quero assim, assim, assado, cozido, eles dizem como querem. Sim. O campeonato. Afinal, eles é que são os dirigentes, as ligas seguem os mandamentos que vêm da Federação, viu, gente? E aí, ó, perfeito. Você aí, ó, uma latinha de cerveja, pronto, tá bom? E aí você entra para ver o jogo de futebol, e lá dentro também tem os barzinhos, tem as barraquinhas e tudo mais, para você também fazer seu lanche, tomar sua cervejinha, que o estádio tá todo bem equipado, viu, velho? Tem bons banheiros, inclusive na hora de usar, usem bem, né, para manter o estádio bacana, viu? O gramado tá bem tratado, eu gosto, nunca mais eu tinha ido no futebol aí, viu? Os últimos que eu fui foram nos campeonatos antigos, que tem, como você falou, 10 anos atrás, não é? Agora, saindo do futebol, eu queria saber como é que está você que, dentro do seu cargo como chefe de gabinete do município, como é que está o andamento da estrada 784 do estado, a estrada estadual que liga a sede a São Bento, São Bento a sede do município de Amélia Rodrigues?
0: Graças a Deus, ela está andando, está bem encaminhada. Também é bom deixar claro, a BA-784, como a sigla já diz, é uma rodovia estadual, é de responsabilidade do governo do estado. Foi feito, é bom repetir isso sempre, vocês já sabem, mas é bom repetir, deixar claro, foi feita uma licitação há um ano atrás, uma empresa ganhou, só que essa empresa não deu conta, essa empresa muito problema, ela não deu conta...
1: Picareta, inclusive, viu, Marcão, que está falando sou eu, picareta.
0: comigo mesmo. Então, abandonou a obra, e para a gente conseguir, para o governo do Estado conseguir chamar a outra, é um processo lento, desgastante, é um processo burocrático imenso, mas, graças a Deus, está aí uma empresa que está dando conta do recado, o asfalto já está em bolandeira, Renato. Então a gente fica muito feliz. Está vindo de São Bento, né? Em direção à Méria. Já está em bolandeiro o asfalto. E a gente fica muito feliz, graças a Deus, porque era um problema grande, problema sério.
1: Muito sofrimento, viu, Marcão, da população transitando ali.
0: Claro, sim, claro. Uhum. O pessoal, para chegar em algum lugar de São Bento, ou para chegar em Amélia, ou para sair para outro canto, o melhor lugar, o caminho mais curto, é pela BA-784, né? Uhum. Pela Cajá é muito longe. Então, assim, a gente fica muito feliz, está andando, graças a Deus. E graças a Deus, a gente tem que repetir, dar graças a Deus, porque conseguiu... O andamento está agora na bolandeira. Eu acho que aí é uma questão só do tempo, né? Uhum. Se não chover, as coisas vão andar bem daqui para frente.
1: Mas falando de chover, parece que o El Niño já chegou aí, porque nós estamos com um calorzinho no inverno de verão, né? Está batendo forte.
0: Uhum. E a seca vem firme.
1: Vamos fazer um negócio, vamos dar um passeio, né? Vamos dar uma passeada aí. Como estão os andamentos das obras atuais? O que é que está acontecendo no bairro da Serra?
0: Você está antenado, né, Renato?
1: Estou, velho.
0: Como bom repórter, bom jornalista e Amélia Rodriguense de primeira qualidade.
1: Ah, deixa eu dizer uma coisa. O que você me perguntar com São Joaquim, eu sei nome de rua, sei bairro e tudo, mas sei tudo. Amélia Rodrigues também, Coração de Maria, Santo Amaro. Porque se a gente não souber, velho, a gente dança. Tem que estar antenado, porque o ouvinte cobra, viu?
0: É verdade. Renato, tem coisas que acontecem na vida da gente, e você vai entender, que são coisas... que no momento a gente pode achar um desaforo, uma coisa ruim, mas que acaba sendo bem bom para a gente.
1: Sim.
0: Na sessão solene da Câmara, um vereador, que eu até respeito, gosto muito, tenho uma relação de amizade com ele, ele disse que a gestão não tinha feito nada pelo bairro da Serra, né? Aí isso despertou no prefeito, eu falei, rapaz, será que... Ele não vê, mas ele viu. Ele falou no momento que ele foi bastante infeliz. E aí nós começamos a mostrar o que foi feito no bairro da Serra, que foi muita coisa, né? Várias ruas, praças, a escola de 12 salas, que a prefeitura teve que colocar 1 milhão para que possa ser construída lá no começo do governo. E agora, Renato, está sendo construída uma creche de grande porte na Serra. Além da creche, que já está bem adiantada, por esses 15 dias já vai fazer a cobertura, temos uma pracinha na frente da praça ali, da creche. Então, é uma creche, é mais um grande, grande presente do governo João Bahia, do governo do Estado para a população ameliense e também para a população da Serra, porque a creche está lá.
1: Olha, você falando isso aí... Olha que eu acho que eu estou sabendo mais do que você sobre a Serra, viu? Ó, houve, na saúde, houve uma intervenção forte com reformas, melhorando a qualidade de atendimento à população da Serra e daquela região, na área da saúde, um belo trabalho da secretária de saúde, Elani, o nome dela, não é isso? Se eu não estou enganado?
0: Isso.
1: Aí você falou da uma escola que tem uma estrutura fantástica das 12 salas, que inclusive valorizou uma área... que era praticamente abandonada, com uma grande escola. Houve uma reforma total da praça principal, que eu fui num show ali outro dia, né? Houve uma reforma muito bacana da praça principal. Várias ruas ali, quando a gente adentra, que eu fui atrás outro dia de Léo, um cara que faz negócio de estofado, aí me fala, é por ali e tal. Quando eu cheguei ali, tem a igrejinha, está tudo ali calçada, tudo arrumado.
0: Sim, Nossa Senhora do Carmo.
1: Pois é, tudo ali arrumado.
0: São Raimundo.
1: Isso, certo? Outra coisa também que eu tive é na inauguração de uma pracinha muito bonitinha também, onde acontecem os eventos menores. É. Então, houve uma estrutura muito legal no local. Cuidou-se da educação, melhorou a saúde e melhorou também a questão estrutural das ruas. Então, gente, agora só pintando o céu para a lua sair do branco para o azul, né? E aí, velho?
0: Em relação à saúde, Renato, não é novidade, por isso que eu não falei, né? Porque as ações de saúde no município são diárias, são constantes, né? Uhum. E sim, a nossa secretária de saúde, como todos os outros secretários, estão de parabéns. O time de João Bahia é uma seleção de Copa do Mundo, seleção da Espanha, que é campeã.
1: São técnicos altamente competentes, né? Dentro de sua função. Eu conheço bastante, porque tem uma coisa interessante, que eu ligo para os secretários, eles dão feedback, não escondem informação, de vem cá, está acontecendo isso, qual é de mesmo, papapá. Então, há essa interação. E também trabalha de uma forma livre. O prefeito João Bahia não fica em cima, não, isso e aquilo, deixa livre. Agora cobra, viu? O cara para cobrar é pior do que cobrador de bicho.
0: Para cobrar ele ali.
1: Para cobrar com ele mesmo. É. E tem a coisa. E também, e a indústria, velho? Como é que está essa indústria aí? Como é o nome da Cormolac? Como é o nome mesmo, Marcão?
0: Colormac. Renato, deixa eu te falar outra coisa aqui.
1: Fale.
0: Como a gente faz muita coisa, como o governo de João Bahia faz muita coisa, a cobrança também na população é grande. Meu amigo Paulão, lá do Rua Nova, mandou uma mensagem. Por que vocês não fazem nada para a Rua Nova? Gente, a cidade precisava de muita coisa, ainda precisa. Não dá para fazer tudo ao mesmo tempo, sabe? Já foi feito muito, por muitos lugares. E sim, a gente reconhece que ainda tem o que fazer. Não tem como fazer tudo por uma cidade que é Amélia Rodrigues, você sabe como estava, Renato,
1: sim,
0: a situação que essa gestão encontrou a cidade. Não tem como fazer tudo em oito anos, né? Então, tem muita coisa para fazer. A gente reconhece também. Não dá para fazer tudo, mas aos poucos a gente vai fazendo. E vai chegar na Rua Nova também. Só mandando um abraço para Paulão. Gosto muito, gente muito boa. Mandou um abraço para ele e para todos os moradores lá da Rua Nova. Colormac. Teve gente dizendo aí que era só uma propaganda política quando a Colormac, a própria empresa, colocou a placa lá, mas graças a Deus o primeiro galpão já está coberto. Recebi a notícia agora de manhã, antes de falar com você, Renato, que 70% do piso do primeiro galpão já está pronto, só faltou 30% para que a Colormac conclua o primeiro galpão. Quem passa pela estrada e vê aquela monstruosidade ali é só o primeiro galpão, ainda haverá o segundo, que é do tamanho daquele que está ali, Renato. Graças a Deus, mais uma vez, Deus abençoa quem trabalha e essa gestão, e o povo foi abençoado com essa vinda. Foi muito esforço, foi muita luta do prefeito João Bahia junto ao governo do estado, junto ao governo federal, mas nós conseguimos trazer a Colormac para Amélia Rodrigues e outras empresas também no entorno da Colormac. Então, graças a Deus, a gente acha, e acho que a maioria da população vê isso, que a Amélia está no caminho certo, está a caminho do progresso, graças a Deus.
1: Ô, Macão, você falando isso, outro dia eu estava analisando, é que dentro desse processo do governo de João Bahia, a Amélia Rodrigues está saindo de uma cidade dormitório, que sempre teve essa tradição, né, cidade dormitório, para dormir, para trabalhar Feira Santana, Conceição Jacuípe, Salvador, Polo Petroquímico, Candeias e por aí vai. Né? E entrando na era, mais uma vertente, né, importante, entrando na era da industrialização, e de forma forte com uma empresa com a referência nacional, que é a Colormac, e com outras indústrias também que estão sendo instaladas em diversos locais do município, né? Como no Sapé, como ali na área da Volta também. Então tem projetos para também, eu soube daqui a um tempo, tá em estudos também, lá a Aliança e por aí vai. Quer dizer, isso é bacana, sabe, velho? É bacana porque é necessário, dentro de um município, ter área comercial, ter área industrial, ter área do campo, ter área de serviços, que se redistribui à sociedade de forma mais equitativa, mais equilibrada em termos de economia e desenvolvimento social, né? Isso é muito importante. Eu digo de cátedra, parabéns, porque a Colormac é uma empresa que vem logo de início, em torno de emprego direto, de 800 a 1.000 empregos diretos, que é um grande impacto, não só para a Conceição, para a Amélia Rodrigues, como também para toda a região, porque todas as vezes que se instala uma indústria aqui na nossa região, por nós termos municípios próximos, beneficia-se a todos. Aí você vê a Sombras está aqui na BR-324, aqui na área do Bessa, e sei que tem vans que fazem linha, trazendo trabalhadores, até ônibus, para a Sombras. Como da mesma forma, a Colomar, que quando estiver situada em Amélia Rodrigues, vai trazer, inclusive, trabalhadores de outros municípios também para a cidade. Isso é bom, que gera renda, gera movimento. Tem gente até que já procura casa para alugar, para morar, e por aí vai. Há essa movimentação. E tudo isso, eu posso falar de frente a qualquer um, é todo um trabalho que foi feito de reorganização, gente. Eu ainda vou aprofundar essa questão de Amélia Rodrigues para clarear a verdade em termos histórico, social, econômico, do que era o município e do que é hoje o município. É como você falou, você não pode, certo, criar um edifício de um dia para o outro, tem que ir plantando, né? Primeiro andar, segundo andar, terceiro andar, o acabamento. E é um processo sempre constante dentro da sociedade. Uma administração pública nunca se acaba, se dá continuidade. E a Amélia Rodrigues foi um processo que não existia continuidade. Existia degradação, existia muita corrupção nesse município, quem está falando sou eu, Renato Dantas, e estou assinando, muita corrupção existia nesse município, muita falta de amor ao município, certo? E muita falta de gestão. É, precisou então um cara que a população, pô, o cara é meio invocado, mas não, cada um é o que é. E é como eu sempre falei, eu não quero político para me dando risada, eu não quero político para me dando tapinha nas costas, eu não quero esses políticos populistas, safados, corruptos que tem aqui na maioria do país. Eu quero ser um gestores que peguem o seu município. Não é só a melhor dizendo, no dia que nós tivermos bons gestores de todos os municípios, nós teremos um Brasil bem melhor. Porque a sociedade começa dos municípios e as pessoas não tentam para isso. Né? Me desculpe, Marco, eu estava até falando isso. Está precisando desabafar, velho. Mostrando uma realidade que existe forte no município, que é uma degradação de gestão. Quando a gestão séria avança. Agora, nós temos que ter cuidado da população, certo? Com o populismo, contra aqueles, não é só em qualquer lugar desse país, aqueles que só querem o poder para se locropetar e só meter a mão no cofre público. E tá dito, pronto, falei, acabou. Agora você fala o que você quiser, meu velho.
0: Não, é importante, você falou uma coisa aí de trabalhadores de fora. Serão bem-vindos, mas a prioridade sempre é Amélia Rodrigues, nossos moradores, os filhos da terra. E pensando nisso também, a gente já tem um tempo conversando com o pessoal do Senai, para fazer cursos profissionalizantes, esse quase não sai, para fazer cursos profissionalizantes aqui para a juventude, para preparar parte da população.
1: Mão de obra, né?
0: Essa nova, isso aí, para essa nova jornada que a Amélia se insere, né, que é no mercado, como você bem disse aí, num parque industrial. Então, a gente tem feito através da assistência social. Eu não gosto de falar nome dos secretários, não, porque aí se eu esqueço de falar, se eu falo um e não falo os outros, mas assim, assistência social, que aí já faz parte da prefeitura.
1: Manu.
0: Tem buscado contato. Eu vou ter que falar o nome de todo mundo. Então, a secretária de assistência social tem buscado contato direto, a gente tem avançado nisso, para trazer cursos do Senai para aqui, para a Amélia Rodrigues, para a gente já preparar os nossos jovens para essas indústrias que estão chegando aqui, Renato.
1: Ô, Marcão, aqui é o programa, você sabe como é rádio. Você tem um minuto para se picar, velho. Vá, fala o que você quiser. Vamos marcar outro dia para a gente dar um outro passeio. Pronto. Um minuto.
0: Que você fala? Eu só quero convidar, eu só quero. Na verdade, Renato, você sabe que eu sou dentista, eu sou da área de saúde.
1: Sim.
0: Né? Eu fui convocado por João Bahia para a gente caminhar junto.
1: Inclusive, trabalho aqui com o senhor Jacuípe, aqui na IMAX, aqui na Getúlio Vargas.
0: Dia de quarta e sábado eu estou aí vestido de dentista.
1: Pois é.
0: Então, eu tenho o maior orgulho de fazer parte de uma gestão séria, honesta, de pessoas dedicadas, sabe, de amor à cidade. Então, eu fico muito feliz com isso. É um orgulho muito grande estar caminhando junto com tanta gente boa, tanta gente honesta que se dedica pelo melhor da nossa cidade. E eu quero agradecer a todos que fazem parte. A gestão não é só secretário, não. Muito pelo contrário, é quem está lá na ponta. É o cara que troca a lâmpada, é o gari que varre a rua, é a menina que cuida da limpeza, que lava o chão das escolas, que cozinham para os alunos. Então, a gestão não é só do prefeito e secretário. A gestão é feita principalmente por aqueles que estão na base. E quero aproveitar também a sua audiência para convocar todos os torcedores amelienses para domingo estarmos lá com as cores da nossa bandeira, amarelo, branco, azul e verde, para prestigiar a volta da nossa seleção depois de 12 anos ao Intermunicipal com Tanguera. E quero convidar também para participarem todos da Festa do Milagre de São Roque, cujo acontece agora, tem acontecido desde o primeiro dia de agosto, vai até o último dia do mês, mas o ponto alto é esse fim de semana também, com dia 16, o dia de São Roque. É uma grande festa de irmandade das religiões católicas, religiões de matrizes africanas, não é? Então, Amélia, precisamos buscar, além da indústria, precisamos buscar alternativas, e o turismo em Amélia Rodrigues vai ser destaque em breve. Anote aí, Renato. A gente vai estar conversando daqui a 20, 25 anos. Nós temos potencial para turismo religioso, está aí, como eu acabei de falar, o Milagre de São Roque. Nós temos potencial para o turismo natural, nossa Cachoeira da Pedreira dentro da cidade. Temos potencial para o turismo cultural, Festa de São Pedro, Festa do Cruzeiro. Então, depois que a prefeitura, que a gestão colocou a cidade nos trilhos, o caminho da industrialização, vamos buscar alternativas, e o turismo é um ponto importantíssimo que a gente vai buscar.
1: Ô, Marcão, Marcão,
0: já passei de um minuto, desculpa.
1: Se pique, vai embora, meu amigo. Vamos marcar outro dia para a gente conversar sobre turismo, essa coisa toda, cultura, essa zorra toda, viu? Valeu?
0: Valeu, meu irmão, grande abraço, obrigado, velho, tudo de bom. Abraço, da Luiz, obrigado aí, irmão, um abraço.
1: Valeu, meu irmão.
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7: Fala, Renato.
8: Ah, estou falando, são 8h50, né? Ah, deixa eu ver aqui. É, rapaz, que negócio invocado, viu? Que negócio invocado. Olha aí, ó. Ah, temos que ter cuidado, gente. Tem que ter cuidado. Jovem vítima de acidente de moto em Conceição do Coité, teve morte encefálica confirmada no HGCA em Feira de Santana. E o pai morreu no acidente. Está aqui a foto, uma jovem. Vilane Oliveira Santos, 27 anos, vítima de um grave acidente de motocicleta, que ocorreu agora na sexta-feira, né? Esse fim de semana. Teve a morte encefálica confirmada no Hospital Geral Clécio Andrade Feira. Vilani sofreu um acidente em uma via que liga o bairro da quadra ao Fluminense. Ela foi encontrada inconsciente, socorrida em estado gravíssimo, sendo encaminhada inicialmente ao Hospital Português, unidade regional de Conceição do Coité, pela equipe de socorristas e voluntários Brigadas Águia Resgate. E diante da gravidade do quadro da jovem, ela precisou ser transferida em uma UTI móvel para a Feira de Santana, onde deu entrada no Hospital Geral Clécio Andrade e permanece na unidade de terapia intensiva. E ontem, a mãe de Vilani e os dois irmãos estiveram no Hospital Geral, no Clécio Andrade, tiveram acesso à UTI para visitar a jovem. E daí houve uma conversa com os médicos da unidade e, segundo também informação do repórter Valdemir, que é do Calila, o médico informou que existe a suspeita de que a lesão neurológica é irreversível e, posteriormente, resultou na confirmação da morte encefálica, né? E que possa ter ocorrido praticamente no momento do acidente. Isso, entretanto, não significou que a morte encefálica pudesse ser oficialmente declarada ainda no local. Quando a vítima foi resgatada, né, pelo grupo. E uma vítima de trauma pode apresentar ausência de resposta e um quadro neurológico extremamente grave. E mesmo assim precisa ser socorrida, foi o caso dela, estabilizada e encaminhada para atendimento hospitalar. E foi no hospital, depois de cumpridas as condições necessárias, realizados os procedimentos estabelecidos pelos protocolos médicos, que a morte encefálica pode ser efetivamente confirmada. E foi. Portanto, existe a possibilidade que o dano irreversível ao encéfalo tenha acontecido no momento ou imediatamente após o acidente. E só no Hospital Cristiano Andrade foi possível estabelecer o diagnóstico de morte dessa encefálica dessa jovem. A situação vivida pela família de Vilani também traz à memória uma perda ocorrida há menos de 3 anos. O pai da jovem, João Silva dos Santos, conhecido como Nego Velho, morreu aos 50 anos, em outubro de 2023, ou seja, praticamente vai fazer 3 anos daqui a 2 meses. Após sofrer um acidente quando conduzia também uma motocicleta. João era agricultor. O acidente ocorreu na estrada vicinal da Fazenda Peixe, na região de Caruaru, zona rural de Coçano de Coité. Ele deixou a esposa e 3 filhos. Inclusive, na ocasião, foi divulgado esse acidente pela imprensa da área. Um dos irmãos também de Vilani já sofreu um grave acidente de motocicleta nas proximidades da residência da família, em uma região próxima de onde ocorreu o acidente que vitimou o pai. E apesar da gravidade, ele conseguiu se recuperar. E neste domingo, ele esteve em Feira de Santana ao lado da mãe e do outro irmão, visitando Vilani no Hospital Geral da Cristiano Andrade. Isso, veja só, o pai morreu de acidente, teve irmão também que teve estado gravíssimo, graças a Deus se recuperou. E agora a Vilani, uma jovem de 27 anos, está em coma, com morte cerebral, não é? Morte cefálica. Embora o coração continue batendo, mas o cérebro, segundo a medicina do Hospital Cristiano Andrade, falou, parou. Está vivendo, respirando, ventilação mecânica, mantendo a entrada e saída dos pulmões, essa coisa toda. Gente, vocês que andam de moto, tenham mais cuidado. Tenham mais cuidado, pelo amor de Deus, por favor. Dirijam com mais atenção. Ô Zé, tem quem aí? Tem Marlon, está falando com a gente, Marlon Pinto. Tem um áudio dele? Coloca aí, por favor.
9: Bom dia. Queria mandar um alô aí para Bitinho da Cambial, na Rua do Frato, aí na Rua João Mário Abade, para Marilene, para minha esposa do Sérgio. Aqui é Marlon Pintor.
8: Pronto, Marlon Pintor. Clorinha.
10: Bom dia, Nato. Que Jesus te abençoe. Jesus te proteja. Um feliz dia dos pais para você, para todos. Fica com Deus. Como é que tá a mãe? Tá bem? Dá um abraço sua mãe. Aqui é Glorinha da de Curitiba. Um cheiro.
8: Obrigado, Glorinha. Um abraço aí para Zé Moreira. Alô, Zé Moreira. Forte abraço, meu irmão. Tonho da Cruz Magalhães também ligado conosco. Bom dia, Tonho. Forte abraço, uma boa semana com as bênçãos do nosso Deus. Lígia dos Reis Silva também aqui, ó, ligada conosco. Vamos aqui ver agora para o nosso WhatsApp. Tem um bocado de gente aqui falando com a gente. Vamos lá ver como é que está a situação. Está bem? Tá certo? Deixa eu ver aqui, parará passando. Olha só, bom dia, Renatinho, que o Senhor continue te abençoando, protegendo e usando para nos inspirar e permanecer no Senhor. Um grande abraço. Obrigado, Joelma. Joelma Portugal falando lá de São Paulo. De São Paulo, tá bem? Deixa eu ver aqui também. Cadê, rapaz? Cadê? Tem gente aqui também. Lins Barreto, Lins, eu vi agora, Lins, perdão que estou abrindo o zap agora. Lins Barreto mandando um abraço para Marcão, Lins que faz parte, inclusive, da Liga, né, de Esporte de Amélia Rodrigues. Obrigado, Lins, por estar nos ouvindo aí, Amélia Rodrigues. Vadinho da Gameleira também mandando aqui seu áudio.
11: Bom dia, meu amigo Renato Dantas, eu vim de 88,5, um abraço de azim para não esquecer de você. Parabéns para a galera do Jair aí. E o do Vitória, que tomou 2. Eu tomei um bocado, mas foi escravo. Comi minha cervejinha. Feliz dia dos pais, atrasado aí para toda essa galera. Te obrigado. Eu, cara de bola. Meu pai da gameleira ganhou, que é importante.
8: Pronto, Babadeiro da Gameleira ganhou e ele tomou a cervejinha dele. Um abraço para Cristina do Cedro. Aurelina, muito obrigado, Aurelina. Sai um bom dia para você, minha querida. Tá bem? João Bacelar também aqui ligado conosco, dizendo assim, bom dia, Renato. E família educadora, que Deus abençoe nosso dia. Deixa eu ver aqui, Aguinaldo do Baldez também falando com a gente.
12: Oi, Renato, socorre a gente aí no Baldez, pra rua principal aí, meu irmão, no Badineco. O pessoal lá fazendo um mutirão aí pra varrer aquela rua, prefeitura, socorre a gente aí. Socorre a gente. Fazendo um mutirão pra varrer aquela rua, que a poeira tá acabando com tudo. Antes que terminha doente, respiratório, meu irmão, tá acabando com tudo, a poeira, fazendo um mutirão pra varrer aquela rua. Eu sei que não foi a prefeitura, mas a prefeitura socorre a gente.
8: Olha aí, ó, a rua ali do Neco, ali no Baldez, ali por ali, diz que o poeirão lá tá bravo, então precisa de uma varrição. Pois é, e quando é necessário tem que varrer, faz parte, inclusive o trabalho da limpeza pública, a varrição de ruas, né, não é só pegar lixo não, tem que ter a varrição também, né? Fernando Cid Adara aí também ligado com a gente, forte abraço. É, Cleide Nisso, seu Barriga também ligado conosco, forte abraço. Matias Miguel aqui falando com a gente.
13: Bom dia, Renato, Dana, Matias Miguel, Doiteiro, vim na programação aqui, meu esposo, Ana de Fátima, e passando por aí para dar uma ótima segunda-feira para todos nós, você com a bancada e os seus ouvintes. Manda um abraço para seu Barriga e Amélia, Corme, meu irmão, Irecê, Nelito, meu irmão, em Água Fria, Faina Curralo, Lima Agostinho, meu primo, na Faina Quilômetro, Santanópolis, Alisson de Evandro, Pajé do Mendes, Evandro...
8: Peraí, chegou aqui a notícia, homem é morto a tiro dentro de bar na entrada de Coração de Maria, né? É um homem identificado como Jacksonei, olha que nome estranho, Jacksonei de Jesus Conceição, de 23 anos, foi morto a tiro na manhã de sexta-feira na entrada da cidade de Coração de Maria. O homicídio foi registrado por volta de 9h51 na BA-084, nas proximidades da entrada do município. A vítima era conhecida pelo apelido de Ti. Ele foi localizado sem vida dentro de um bar conhecido como Bar de Zé, que pertence ao pai dele. A polícia militar informou que a guarnição foi acionada via rádio após populares informarem sobre uma vítima do sexo masculino em óbito, provocado por disparo de arma de fogo no interior deste estabelecimento. Os policiais foram até o local, constataram o homicídio, solicitaram a presença do departamento da Polícia Técnica, foi realizado todo aquele aparato e a autoria e motivação do crime ainda são desconhecidos e deverão ser investigados pela Polícia Civil de Amélia Rodrigues. Vamos embora, José? Vamos lá tocar? Vamos tocar. Toca o barco.

Ah, meu Deus, que bom, que bom. Essa luz só pode ser Jesus. É a única luz realmente que leva você ao caminho reto, ao correto, da salvação, de uma vida melhor, com mais qualidade, sabe? É. Veja os ensinamentos do nosso Jesus, onde ele pisou por aqui, o que ele fez para nos salvar. Tá bom? Olha aí, ó. Amor cura, viu? Tchau, tchau. Amanhã estaremos de volta com vocês agora, até meio-dia. José Luiz comandando Manhã Total. Das

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1: Olá, gente, bom dia minha amiga, bom dia meu amigo, bom dia jovem criança e todo mundo ligado na 88, estamos de volta, eu já estava com saudade de você, começando mais Manhã Total nessa segunda-feira, dia 10 de agosto, o nosso desejo é que a boa mão do Senhor conduza as nossas vidas em mais uma semana de trabalho, em mais uma semana de vitória, em mais uma semana de conquistas, estamos apenas começando, tudo prontinho para uma festa garantida. No seu rádio, seja você em casa, no trabalho, em qualquer lugar, um abraço do meu tamanho, sorriso no rosto e vamos conduzir a nossa programação com a permissão de Papai do Céu até o meio-dia junto com você. Hoje, dia 10, comemora Dia Mundial do Leão, né? Dia Mundial do Leão, Dia da Solidariedade Cristã e Dia Internacional do Biodiesel. No calendário religioso, hoje comemora-se Dia de São Lourenço. Pois é, minha gente, tudo prontinho. Vamos que vamos para mais um programa maravilhoso, Manhã Total, juntos com você, fazendo a festa no seu rádio.
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1: Oi, menina, bom dia!
0: Segundou, José!
1: Segundou com S de saúde, segundou com S de saudade, com S de sinceridade. E eu começo o nosso programa com uma história bem interessante. A história de hoje é o retrato da nossa vida aqui. Conta-se que uma certa tarde, três rapazes, sem perspectiva nenhuma, olhando um para o outro, tomando um sorvetinho na praça, eles deixaram de ficar inertes naquele banco e tomaram atitude. Era sua cidade natal, mas disseram assim: "Ah, o tempo está passando muito lento e não temos tanto o que fazer aqui." Falou um dos jovens: "Vamos cada um cuidar da nossa vida, procurar alguma coisa para fazer? Vamos." E tomaram a estrada. Todos concordaram e saíram no outro dia pela manhã. O primeiro deles, depois de um tempo de caminhada sob o sol escaldante, avistou uma árvore. Se aproximou dela, descansou na sua sombra, saboreou alguns frutos e continuou a viagem. O segundo encontrou também uma árvore, da mesma forma o seu colega. Descansou, colheu frutos, mas ele olhou para a árvore e disse assim: "Poxa vida, o tronco dessa árvore daria um belo móvel e um bom dinheiro. Eu vou procurar um machado e vou vender lá." O terceiro jovem parou diante de uma árvore, maravilhado com a sua beleza e seus frutos, saboreou, descansou e percebeu a raridade daquela árvore. Jamais alguém imaginou que ela vingasse naquelas terras, era preciosa. E ele pensou: "Poxa vida, eu estou diante de uma oportunidade de negócios." Colheu as frutas, parte delas transformou em sementes e o resto vendeu em uma feira. Como era muito especial, rendeu uma boa quantidade, uma boa quantia. Acrescentou as suas economias e iniciou um plantio com o restante, com as sementes que ele tinha separado. E foi vendendo muda de plantas e aquela árvore se multiplicou

gerou negócios para a vida dele. Qual é a moral da história? Não é sobre árvore, é sobre a vida. A mesma árvore revela coisas diferentes a cada um que encosta nela. Uns aproveitam a sombra e o fruto. Outros querem derrubá-la e vendê-la. Mas o outro quis multiplicá-la. Tornou um negócio, mas nasceu outras árvores. O que muda não é a árvore, somos nós. É o nosso olhar. Quem enxerga além da árvore encontra um caminho de sucesso. 9:17. Legião Urbana, música de trabalho.

0: Na Acesso Negado, Belmarques Cobertor, Legião Urbana, Música de Trabalho, agora são 9:28. Eu contigo até o meio-dia. Gratidão desde já pelo carinho da sua audiência, pela sua companhia todos os dias aqui nessa programação. Lembrando que você vai participar comigo hoje, né? Fala sério, começar a semana juntos é bem melhor. Então, ó, manda sua mensagem de áudio, de texto, pede a sua música, dedica quem quiser, diz onde você está ouvindo a gente. Eu estou aguardando, é o 759-9203-6677. 759-9203-6677. É você, paizão. Me conta como foi o dia ontem, dia dos pais. E aí, teve surpresa? Teve abraço? Teve cheiro? Teve dengo? É o dia dos pais, ou os dias, todos os dias são nossos, né? É o privilégio de ser pai, mas tem um dia especial, então acredito que ontem foi um dia super, hiper maravilhoso. Não estou falando de dia de presentes ou de qualquer outra coisa, se bem que o mimo faz bem à saúde, não é verdade? Até um chocolate faz bem à saúde, mas olha, o importante é que você ganhou o abraço do seu filho, da sua filha, do neto também, porque pai e avô é algo assim interessantíssimo, né? Faz tão bem à alma, né? O abraço de filho, o abraço dos netos. Então, acredito que o seu Dia dos Pais ontem valeu a pena, foi bacana demais. Então, agradecer a Deus pelo dom da vida e pelo privilégio de ser pai. Eu tenho 3 pérolas preciosas, e isso é um privilégio divino. Acredito que você também tem isso como dádiva de Deus. Agora são 9:30, nós vamos saturar e eu volto já. É rapidinho, não sai daí, continua na melhor.
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5: 9:39 aqui na Educadora FM. Nós vamos ao nosso primeiro giro astral de hoje.
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7: Oba! Tô chegando! Aquele abraço do tamanho do Brasil pra você, pra você e pra você também. Segunda-feira, ótimo início de semana, 10 de agosto de 2026. A partir de agora, você fica por dentro das previsões para o seu signo. É o nosso Giro Astral no ar e eu, Silva, sempre felizão, porque eu tenho a sua audiência. Eu começo com Áries! Hoje, você se sente mais confiante e com ainda mais vontade de colocar os seus sonhos em prática. Aproveite esse impulso para agir com determinação. Você também administra suas energias com equilíbrio e discrição, sem deixar isso transparecer para quem está ao seu redor. Número da sorte 23, Áries. Alô, Touro, chega mais, cara! O ritmo do dia acelera e muita coisa acontece ao mesmo tempo. Se algo não sair exatamente como esperava, calma. Mantenha o foco no seu caminho. Também vale fazer uma revisão na alimentação e eliminar de vez alguns excessos. Número da sorte é o 8. E para fechar o bloco, alô gêmeos! Hoje você vai se sentir assim um pouquinho diferente. Seja você mesmo e não tente agradar fingindo ser outra pessoa. Seja você mesmo o tempo todo é a melhor dica. A autenticidade será o seu maior diferencial. O dia também favorece o início de uma dieta, de um novo esporte e de mudanças positivas nos seus hábitos de vida. Número da sorte 30, gêmeos! E daqui a pouco eu volto com previsões para Câncer, Leão e Virgem.
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5: 9:41. Pois bem, já estamos de volta para dar sequência à nossa programação. Eu quero você comigo aqui no Som Digital da 88. Alô, Prolígia, bom dia. Ela mandou aqui um bom dia, José Luiz. Como foi o final de semana? Pro, graças a Deus, um final de semana alegre, um final de semana com saúde, com paz. Recebi abraço do filho presente, das filhas ausentes, mais distante um pouco, as mensagens e de amigos, enfim, bacana, graças a Deus. O final de semana foi uma bênção. Espero que o seu também tenha sido abençoado. Um abração para ti e para todos. Ela pede música aqui de Magnífico Tenho Medo. Então vamos nós, né? Amanhã está apenas começando, ou seja, amanhã total está apenas começando. E eu trago essa da Solange Almeida com o Raí, Peito.

0: Ana Castela, é que eu não te esqueci. Você ouviu também Guilherme Benuto e Panda, eu duvido. Solange Almeida e Raíssa é rodada. Peito Oco, agora são 9h50 aqui no Som Digital da 88, Rádio Educadora, rádio para toda a família ouvir. Nosso segundo giro astral.
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2: Muito bem, voltamos com o nosso Giro Astral nesta segunda-feira. Agora tem mais um bloco e vai ter Câncer, Leão e Virgem. Eu começo as previsões do bloco com você, Câncer. Chegou a hora de tomar uma decisão importante, cara. Ou então assumir uma posição com mais firmeza. Esse passo será essencial para fazer a vida seguir em frente. Quando confiar mais em si e viver o presente com liberdade, você sentirá um grande alívio. Então, o número da sorte para você é o 15. Alô, Leão! Sua confiança atrai boas oportunidades e até um pouco mais de sorte. Deixe os acontecimentos seguirem naturalmente, sem tentar controlar tudo. Apesar do cansaço acumulado, procure desacelerar antes que o corpo cobre essa pausa. Número da sorte é o 5. Alô, você de Virgem! Sua capacidade de expressão está em destaque e será difícil aceitar limitações. A mente está acelerada e pede momentos de descanso para recuperar as energias. Sempre que puder, aproxime-se da natureza ou inclua mais alimentos verdes na sua rotina. Número da sorte 27, Virgem! No próximo bloco tem previsões para Libra, Escorpião e Sagitário. Segura!
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0: Com você aqui na Educadora até meio-dia, programa Manhã Total tá cheio de festa, gente. 9h52, minha Bahia. Bruno e Marrone, Coração de Isca.

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7: Pois é, já estamos de volta aqui pela Educadora FM 88,5. Vamos para mais um giro astral desta segunda-feira.
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9: Muito bem, galerinha! Ótimo início de semana para você. Estamos de volta com mais um bloco do Giro Astral nesta segunda-feira. E agora eu trago previsões para Libra, Escorpião e Sagitário. A gente começa o bloco com Libra. Uma situação delicada finalmente chega ao fim. Mantenha o otimismo, porque falta muito pouco para alcançar o resultado que você espera. Suas emoções serão a força necessária para seguir em frente e também para entender a importância de descansar. Número da sorte é o 12, Libra. Alô, Escorpião! Sua animação continua em alta, mas cuidado para que o entusiasmo não provoque gafes desnecessárias. Antes de falar, pense um pouco mais, principalmente para não magoar pessoas próximas que você gosta. É, suas palavras duras podem machucar. Número da sorte 19, Escorpião! E para encerrar, alô Sagitário, para fechar o bloco, você encontrará grande satisfação ao apoiar um amigo que precisa de você, cara. Também é importante ouvir seus instintos e diminuir o ritmo quando sentir necessidade. Descansar sem culpa fará muito bem. Número da sorte é o 2. E daqui a pouco tem o último bloco destacando Capricórnio, Aquário e Peixes.
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7: Agora são 10 horas mais 9 minutos.
10: Bom dia! Bom dia pra você, bom dia pra mim.
7: Bom dia pra você, bom dia pra mim, bom dia pra todos nós ligados na Educadora FM. Eu também tô ligado aqui na Educadora, tá certo? Combinadíssimo assim, então bom dia! Bom dia, minha amiga dona de casa, bom dia você, professor, professora, bom dia farmacêutico, bom dia atendente de farmácia.
10: Bom dia!
7: Bom dia pra você, meu amigo camelô. Bom dia pro homem do campo, pro eletricista, pro pedreiro, carpinteiro. Bom dia pro pintor, pro chapista, pro homem trabalhador e pra mulher trabalhadora, minha gente.
10: Bom dia!
7: A você, empreendedor, empreendedora, artesão e artesã. Bom dia pra você da área da mídia, imprensa, rádio, TV. Bom dia pra você, autônomo, que todo dia arruma um bico diferente pra trabalhar e ganhar aquela grana legal. Pra levar o pão de cada dia pra casa, né? Bom dia pra você, meu amigo, no campo, lá na roça, com o radinho de pilha ligado, pendurado no pé de árvore, na sombra.
10: Bom dia!
7: Pois é, bom dia, com alegria, cheio de muita paz. O dia está bonito, sol entre nuvens, né? O dia tá lindo aqui. Na bela Conceição do Jacuípe, A temperatura é na casa dos 27 graus. Que coisa boa, né? 27, 28. Então vamos nós à estação inverno. E estamos juntos para mais um dia, para mais uma semana de show, de festa, de alegria aqui no seu rádio. A música que tocamos agora é banda... Vamos tocar, né? Banda Magnífico, Jogado na Rua. Pedido aí da Prolígia.

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0: 10 horas mais 22 minutos, Thales Oliveira, essa senhora, você ouviu Zezé de Camargo, a música Frente Fria, e também você curtiu aqui, Banda Magníficos, Tenho Medo. Gente, 10h22, deixa eu falar com você do outro lado do rádio.
1: Ei, você, do outro lado do rádio.
0: Pois é, eu gostaria de falar com você uma coisa bem interessante. Alô, coração de Maria. 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Sabor e simplicidade que conquistam você! 10 mais 23, tem gente para falar com a gente, você não falou ainda, está fazendo o quê? Está esperando por quê? Manda sua mensagem de áudio, de texto para a nossa programação, o nosso WhatsApp é o 759-9203-6677. Alô, Bi, bom dia!
2: Bom dia, José!
0: Bom dia!
2: Coloca uma canção de Zezé de Camargo Santos, bem das antigas.
0: Certo! A gente vai tocar, das antigas. Vamos lá. Bom dia, Dona Ana do Requeijão.
3: Bom dia, Zé Luiz. Como foi seu final de semana?
0: Maravilhoso, tá em paz. E a senhora?
3: Graças a Deus, na medida do possível, eu estou bem.
0: Que coisa boa.
3: Ô, Zé Luiz. Oi. Eu conheci uma pessoa ontem, mora na 7 de setembro.
0: Certo.
3: É ouvinte também da Educadora.
0: Mande um alusão para ela.
3: Zezé, uma pessoa maravilhosa.
0: Amém.
3: Mande um abraço para ela.
0: Alô, Dona Zezé.
3: Uma música com Roberto Carlos, amigo.
0: Amigo, tá certo.
3: Deus te abençoe hoje e sempre.
0: Amém.
3: Essa música também vai pra Lia, do Carrapato, vai pra Margot do Rio Seco.
0: Certo.
3: E pra Vânia da Unha. E
0: pronto.
3: Todos os ouvintes da Educadora. Um abraço da tua
0: maravilha.
3: Amiga.
0: Tá certo então, valeu, Deus abençoe. Obrigadão pela mensagem. Estou aguardando a sua também, tá bom? Manda para cá o seu recado, o seu bom dia, o seu abraço. E a gente continua na programação. 10 mais 25! Banda Modelo, aí o homem!

0: Zezé de Camargo e Luciano, Canção das Antigas. Agora são 10:32. Vamos ao nosso apoio cultural, já eu volto.
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3: 10h40, estamos de volta para mais um Giro Astral, o último de hoje, né? Aqui no Manhã Total.
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4: Legal, turma! Estamos de volta à reta final do Giro Astral desta segunda-feira. Agora eu destaco previsões para Capricórnio, Aquário e Peixes. Alô, Caprica! Mesmo em um dia aparentemente tranquilo, surgirão situações capazes de abrir novos horizontes. Evite agir no impulso ou querer controlar tudo, isso é impossível. Dar um passo atrás pode ser exatamente o que você precisa neste momento. Número da sorte 25, Capricórnio! Alô, Aquário, chega mais! O movimento ao seu redor será intenso hoje, mas procure não se dispersar, né? Você está equilibrando bem seus desejos com a realidade. Para completar este momento positivo, tente incluir um pouco mais de atividade física na rotina. Número da sorte é o 10. Alô, Peixes! Você está livre para agir, conquistar objetivos e mostrar todo o seu potencial. O momento favorece o amor, os planos e as realizações. Apenas não dê atenção aos comentários maldosos ou à inveja de quem não acredita em si mesmo. Número da sorte é o 17. Gente, olha, eu vou ficando por aqui com o Giro Astral desta segunda e amanhã terça eu volto, se o papai do céu deixar, destacando a previsão para o seu signo. Grande abraço e excelente semana para você!
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3: 10h42, 10h42 aqui no Som da 88. Tá aí a música. Hã? A dona Ana solicitou essa canção aí, ó, tá tocando.

0: José Luiz.
1: Aqui contigo, 10h52, Sorriso Maroto e Dilcinho 50 vezes. Se acompanhando aqui na nossa programação, música que deixa o seu GI muito mais animado, muito mais cheio de alegria. É festa, ouvimos também o Rei Roberto aí. Foi o pedido, né? Pedido musical da Ana, a música Amigo, que maravilha, né? Bacana demais ter você com a gente, 759-9203-6677. Você continua mandando sua mensagem, seu recado. A gente vai tocar sua música aqui, tá? Alô, Eliene, ela manda aqui um bom dia e um feliz dia dos pais atrasado. Tá valendo. Pode ser amanhã, hoje, é depois de amanhã, o mês que vem, não tem problema, não. Desejar feliz dia dos pais é qualquer hora e qualquer dia, em qualquer lugar, você pode fazer isso, né? É o dom, a beleza da vida em ser pai cada dia que passa aumenta mais, né? Porque depois de pai vem o papel de avô e lá se vai esses dons preciosos dados pelo Papai do Céu a cada um de nós para exercer, né? E na sexta-feira nós fizemos aqui uma bela festa dedicada aí em homenagem ao Dia dos Papais. E daqui a pouco já é fim de ano, chegando já o Natal, né? Você dobra a esquina ali, ó. Aí lá na frente você já vê o mês de dezembro aparecer. Nunca vi tanta rapidez como está 2026, querendo passar logo, querendo ir embora. E aí, aquilo que você prometeu no início do ano, ah, eu vou fazer. Já fez? Se não fez ainda, dá tempo, porque ainda estamos no mês de agosto. 10 mais 53. Eduardo Costa, os corações não são iguais.

0: Ferrugem, música interessante. Kid de Abelha, Eu Tive um Sonho. Eduardo Costa, Os Corações Não São Iguais.
1: Já fui um cara interessante.
0: 11 horas, mais um minuto. Vamos ao nosso apoio cultural e eu volto já.
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7: Vamos nós, estamos juntinhos aqui pela 88,5 Educadora FM, levando até você o melhor da música. Uma programação que é feita com carinho, especialmente para você. Sabe por quê? 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

Um beijo, mando um alô para Meire, para Valdomiro, para Cosme e todos os ouvintes da Educadora. Para todos vocês aí da Educadora também, viu? E para Margot do Rio Seco, valeu, valeu! Tem mensagem de bom dia aqui também de Iva. Alô, Iva, bom dia, bom dia, bom dia. Aqui, bom dia, São Luís. Saúde e paz para todos nós, excelente semana. E você, tá fazendo o que não mandou ainda a sua mensagem? Chegando música, Jota Quest e a canção Fácil.

Sandy Júnior abriu os olhos. Você ouviu também Eric Rosa, Porto Seguro, Jota Quest e Fácil. Deixa eu falar com você algo bem interessante. 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Grave esse nome, Loteamento Os Venceslau. 11h26, minha gente. Chegando ele, Raimundo Fagner. Noturno.

0: 11 horas mais 32 minutos, LS Jack sem radar, Fagner Noturno, Sandy Júnior, abri os olhos. Gente, vamos ao nosso apoio cultural e volto já.
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10: 11 horas mais 40 minutos, já estamos de volta. Atenção, noveleiros de plantão, para o resumo aí de duas novelas, né? Trazer o resumo para você que já está contando as horas para assistir às novelas desta segunda-feira.

Cavalheiros! Chegamos com o seu resumo de novelas dessa segunda-feira. Fique agora com o resumo de Coração de Mãe. Kvanz e Irmak, que recebem a notícia de que terão gêmeos, reatam o relacionamento. Kvanz já começa os preparativos para os bebês e, ao mesmo tempo, enche Irmak de mimos.

0: Fique agora com o resumo de A Nobreza do Amor. Sebastião se espanta ao descobrir que Lúcia se chama Alika e que é uma princesa real em Batanga. Binta mente para Jendal sobre Quênia, que se desespera com a possibilidade de ser enviada para um convento. Chinu alerta Dumi sobre as atitudes de Jendal contra Quênia. Ana Maria pede que Casemiro dê um tempo a Manuel antes de confrontar Fortunato. Tonho e Alika reafirmam sua paixão e compromisso um com a outra. Mirinho faz um convite a Omar. Salma ajuda Omar. Alika conversa com Omar sobre as atitudes de Mirinho e Virgínia. Sebastião revela a Virgínia que Lúcia é uma princesa real.
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4: Agora são 11:42 aqui na Digital 88.
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4: Contigo até o meio-dia, levando para você a melhor programação do seu rádio. Você que está ligado aí, ó, ligou o rádio agora. Que alegria em ter a sua companhia, ter você com a gente. Esta aqui, não tenho dúvida, que é a mais bonita das segundas-feiras, porque você está sintonizado com a gente. Segunda, início de semana, tudo começando outra vez. Ó, deixa eu te dar um conselho. Desfaz daquilo que já faz tempo que você está precisando desfazer. Tem coisas nas gavetas que precisam ser jogado fora. Vamos começar a semana fazendo uma limpa geral? Vamos! Cuidado para não jogar documentos fora, é verdade. Mas, ó, começa desapegando. Lembra daquele comercial? Desapega, desapega? Pois é, começa desapegando das coisas. O início de semana, a segunda-feira está tão bonita. Não permita que nada nem ninguém tire o teu sorriso, tire o teu brilho, tire a tua paz. Levanta a cabeça e canta, porque a semana está apenas começando e você aqui pela sua ZYV563, modulando de 88,5 MHz, Rádio Educadora FM. Ligou, sintonizou, se apaixonou! 11:44, Daltro cuida bem de mim.

0: Harmonizações a Olhos Castanhos, Dalto cuida bem de mim. 11 horas mais 50 minutos aqui no Som que a Bahia Gosta de Ouvir. A você ouvindo pelo rádio, a você ouvindo no tablet, no celular, a você ouvindo no carro. Atenção, turma da van, aquele bom dia mega especial para vocês, aos taxistas, a você motorista, onde quer que esteja, né? BR-324, 101, 116, a todos os caminhoneiros, bom dia! Pois é, gente, a todos os aniversariantes do dia!
1: Aniversariantes do dia!
0: Hoje, dia 10 do mês 8, mês de agosto, você que nasceu nesse dia ou nessa semana, parabéns, muitas felicidades mesmo!
1: Parabéns, parabéns, parabéns pra você!
0: Pois é, deixa eu falar com você que está do outro lado do rádio. 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Tenho um bom dia aqui também da Meire, Rua do Cruzeiro. Bom dia, Meire. Ela mandando um abração para a Chica do Beiju, retribuindo, na verdade, né? Que a Chica mandou um alô para a Meire. Pois é. E ela disse assim, ó, tô ligadinha. Lucas Morato, Vulnerável. É a penúltima de hoje, hein?

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1: Pois é, minha gente, o programa tá terminando. Meu Deus do céu, foi muito rápido hoje, hein? Passou rápido demais, meu povo. Agradecendo a Deus por mais uma manhã, pelo programa Manhã Total. Você em nossa companhia, você que mandou mensagem, você que não mandou mensagem, mas está aí curtindo, dançando, arrumando a casa e curtindo o som da 88, obrigado também. E ao Senhor nosso Deus pela vida, né? Por estar aqui mais uma vez com a permissão do Senhor. Mas não desliga o rádio, não troca de sintonia não, tá? Panorama Geral chega daqui a pouquinho, a partir do meio-dia, e a partir das 14 tem Tarde Alegre com Lina Santana. Você com a gente aqui no Som da 88.
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1: Oi, menina.
0: Até amanhã, Zé.
1: Até amanhã, gente fina. Fiquem na paz do Senhor Jesus Cristo. Um abração de meu tamanho. Nunca se esqueça, lembre-se sempre, Deus é o nosso bom pai. Essa é a última de hoje. J. Neto, pensando bem. Até amanhã, se Deus quiser.

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2: Olá, gente, 12 horas e 22 minutos, muito boa tarde para você, o meu caro Ivan Costa, que já está aí esperando no link. Eu me atrapalhei aqui hoje com o horário, viu, com o relógio, na verdade, mas graças a Deus chegamos, está tudo bem. Vamos começando o nosso panorama geral para esta semana, para esta segunda-feira.

0: horas 24 minutos, segunda-feira, dia 10 de agosto de 2026.
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0: O sol está brilhando em Conceição do Jacuípe. Vamos ver como é que vai ficar a previsão para esta tarde de hoje. O céu está claro com algumas nuvens, os termômetros marcando agora 29 graus em Conceição do Jacuípe, mas pode chegar aos 31 graus. A sensação térmica está exatamente em 31 graus. Para esta tarde, previsão de tarde de sol, às 17 horas, o céu fica limpo com o sol prevalecendo. Mas tem previsão de chuva para a partir de amanhã, terça-feira e quarta, e deve durar até a quinta-feira, aí a previsão de chuva, depois o sol volta a brilhar. Você que acompanha com a gente o nascer e o pôr do sol, hoje o pôr do sol às 17 horas e 29 minutos, já está mais cedo, e amanhã o nascer do sol às 5 horas e 50 minutos. Os dias já estão voltando a se tornar mais longo. Porque mês de setembro, o próximo mês já chega a primavera, não é verdade?

0: as cotações para esta segunda-feira, o dólar R$ 5,10, arroba do Boi Gordo em Feira de Santana, aí no valor de R$ 325. Rapidinho aqui é o nosso editorial, a gente já volta, Ivan Costa já está aqui linkado com a gente e voltamos já já com as informações desta segunda-feira do Panorama Geral.
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3: Lina Santana.
0: Horas e 28 minutos, 12 e 28. Vamos já então acionando aqui Ivan Costa, que já está linkado com a gente para as informações de hoje, as primeiras informações do Panorama Geral até as 14 horas. Fique ligado para você ficar atualizado e sabendo de tudo. Passo agora para você, Ivan Costa.
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0: Como ele mesmo diz, sempre de bem com a vida. Muito boa tarde, Ivan.
4: Olá, olá, Lina Santana. Olá, olá, meus amigos. Olá, olá, minhas amigas. Um forte abraço, uma ótima tarde. Boa tarde para a senhora Rosimeire, a popular morena do rádio. Eu estou chegando sempre de bem com a vida, dividindo as emoções e multiplicando as amizades. Programa Panorama Geral para hoje. Hoje, dia 10 de agosto, hoje é Dia Internacional do Biodiesel, Dia da Solidariedade Cristã, Dia da Preguiça. Ô, senhora Rosimeire, tem dia que a gente está naquela preguiça, né? Então, hoje é o Dia da Preguiça. Quem não tem aquela indisposição, hoje eu não quero fazer nada e tal, né? Ficar deitado até mais tarde. Então, hoje é Dia da Preguiça. Também hoje é dia de São Lourenço e Dia Internacional da Supertotação. E também hoje é Dia Mundial do Leão. A partir de agora está no ar o Panorama Geral para deixar você bem atualizado e sabendo de tudo. Agora vamos saber as principais manchetes que vamos transformar em notícias a partir de agora no teu rádio.

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1: Atenção, daqui a pouco a repercussão completa cara a cara Semineto e Jerônimo Rodrigues. Ontem no debate da TV Band Bahia, detalhes daqui a pouquinho, eu separei alguns trechos e vamos reproduzir no programa de hoje. E daqui a pouco o atento do rádio, o repórter Ney Silva está em Feira de Santana, ele traz detalhes. E um dos detalhes que ele vai trazer para a gente já ao vivo, direto do centro da cidade, Feira de Santana participa da mobilização pelo fim da escala 6x1. E ele também vai trazer detalhes em relação à visita técnica da imprensa na última quinta-feira no Hospital da Mulher em Feira de Santana. Vamos destacar no esporte a dupla Bavi, que jogou pelo Campeonato Brasileiro. E no setor policial, já o couro comeu. Feroeste, muitas pessoas foram mortas, detalhes daqui a pouco. E polícia registra assassinato no município de Antônio Cardoso. Vítima de acidente de motos, morre no HGCA. Homem de 27 anos é morto a tiros dentro da casa em Marquinha. Casa arrombada, homem é morto a tiros na zona rural de Feira de Santana. E homem é executado a tiro dentro de bar no bairro Campo Limpo. Essas e outras serão notícias a partir de agora no meu, no seu programa Rádio Jornalístico de Todas as Tardes.

0: 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Vamos lá, meus amigos. Agora, trazer aqui o repórter Ney Silva, que vem direto do centro da cidade, Feira de Santana, viu? Tá tendo manifestação lá, e o repórter Ney Silva está atento como sempre. Ei, Ney, traga aí essa Feira de Santana, participa da mobilização pelo fim da escala 6x1. Fala de lá, Ney, muito boa tarde para você, garoto.
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3: Boa tarde, Ivan Costa. Boa tarde, amigos do programa Panorama Geral, Rádio Panorama FM de Conceição de Jacuípe. Uma manifestação hoje em todo o Brasil pelo fim da escala 6x1. E no futuro a gente espera aí que seja introduzida a escala 5x2. Eu vou conversar aqui com Elígio Santa Cruz. Ele que é da Frente Brasil Popular, está apoiando o movimento. Aqui em Feira de Santana, quem está à frente dessa mobilização é o Sindicato dos Comerciários de Feira de Santana. Elígio Santa Cruz, qual é o mesmo objetivo desta manifestação aqui no Centro Comercial de Feira de Santana? Boa tarde.
4: Boa tarde, Ney. É um momento importante da entrevista aqui no rádio e dialogar com os trabalhadores de Feira de Santana, de Conceição do Jacuípe e de toda a região, pela importância desse ato. Esse ato, ele é muito importante, primeiro porque o fim da escala 6x1 foi aprovado na Câmara dos Deputados, tá certo? E agora está no Senado. Então essa manifestação é para forçar o Senado Federal continuar mobilizando os trabalhadores pela uma pauta de uma grandeza enorme, que é o fim da escala 6x1. Queremos que os trabalhadores trabalhem 5 dias e folgue 2. Por quê? Está adoecendo muitas mulheres, muitos trabalhadores de um modo geral, os hospitais cheios, problema de doenças mentais, problema do coração, muita saúde. Por isso estamos aqui em Feira, em frente à Prefeitura Municipal, para chamar a atenção da população, sensibilizar e buscar apoio por essa pauta importante, que é o fim da escala 6x1. O que é que queremos? Queremos a redução da jornada de trabalho, queremos, na verdade, qualidade de vida para os trabalhadores, queremos que os trabalhadores tenham tempo para estudar, para cuidar da família e para a sua igreja, voltar para a escola, para se desenvolver e aproveitar esse momento na busca de qualidade de vida. Por isso, o Movimento em Defesa da Democracia contra o Fascismo e a Frente Brasil Popular, do qual aqui eu faço parte e apoiamos, estamos aqui junto com a UGT, junto com o Sindicato dos Comerciários, junto com os trabalhadores, estamos aqui no centro da cidade, na rua, defendendo essa pauta da maior grandeza nacional, para não só para os trabalhadores da região, mas de todo o Brasil. Há uma mobilização nacional nacional. Queremos que essa pauta não fique arquivada no Congresso. Ela ganhe corpo, ela se desenvolva, para a gente ter uma vitória. Então essa vitória seria uma vitória de toda a classe trabalhadora. Da forma que foi aprovada o fim da escala 6x1 na Câmara dos Deputados, queremos que seja aprovada agora no Senado Federal. Estamos pressionando os senadores. Quem está me ouvindo, é bom pressionar o senador, que inclusive de quem votou, está sendo no sentido para que eles venham a aprovar essa pauta. Mas só acreditamos na aprovação com mobilização popular. Dedei, sem mobilização popular, sem povo na rua, a gente não vai conquistar a vitória. Por isso conquistamos também, viu? Outras pautas importantes, como a questão do imposto de renda. Hoje quem ganha até 5 mil não paga imposto de renda. Quem ganha até 7 mil e poucos reais foi reduzido a taxação de imposto de renda. E queremos outras vitórias de pautas importantes no Brasil.
3: Elise da Cruz, você acredita que quando tiver já funcionando normalmente a escala 5x2, isso vai gerar novos empregos?
4: Vai gerar novos empregos para os trabalhadores. Uma das defesas nossa é também o emprego. Tá certo? Ora, esqueci de lembrar uma coisa, é reduzir a jornada sem reduzir salário, ou seja, a luta pela redução da jornada, mas sem redução de salário. Isso para toda a classe trabalhadora brasileira. Olhar, por exemplo, Ney, essa luta das 40 horas semanais é uma luta histórica da classe trabalhadora. É bom que se diga, essa luta faz parte da busca da qualidade de vida. Essa pauta que você conhece como radialista, por isso que eu tenho orgulho de dar essa entrevista, que atinge, né, Conceição do Jacuípe, atinge Feira de Santana, atinge a região e atinge o Brasil, tá certo? E esse é um momento de reflexão, um momento de se pensar, é um momento de ampliar o diálogo com a classe trabalhadora, é um momento de superar preconceitos e avançar nas pautas populares. E a rua, Ney, é o melhor caminho, porque na rua você dialoga diretamente com o povo. Hoje eu fiz questão de dar entrevista em várias rádios, mas priorizei aqui, nesse momento, essa entrevista para você. E vou dizer um negócio a você. No sábado, por exemplo, nós realizamos um grande seminário para debater a expansão do capitalismo em Feira e na região, ou seja, a expansão do capitalismo urbano e a expansão do capitalismo rural. Olha, foi muitas lideranças, mais de 100 lideranças. E uma das coisas que aprovamos na reunião foi apoiar essa iniciativa dos comerciários para que, de fato, a gente viesse para a rua. E estamos aqui. A gente está cumprindo com nossa obrigação, que é defender a pauta da classe trabalhadora. Agora eu vou lembrar de vocês uma coisa, que é importante, tá certo? A gente trabalhou o plebiscito popular durante mais de 4 meses, que foi de junho até o mês de outubro, e conseguimos a vitória, que foi, na verdade, aquela aprovação de redução, tá certo, do imposto de renda que a nível nacional, que foi uma vitória, inclusive, na Câmara, mas do povo na rua. E agora queremos que essa pauta importante, da mesma forma que foi aprovada na Câmara Federal, seja aprovada no Senado. Estamos aqui na rua, mobilizando a classe trabalhadora e o movimento em defesa da democracia, junto com a Frente Brasil Popular, está junto com o SECOF, que é o Sindicato dos Comerciários, para apoiar essa pauta importante, que atende os interesses das mulheres, dos homens, da juventude e de toda uma geração que precisa melhorar sua qualidade de vida, sua qualidade de saúde.
3: Meus agradecimentos a Elise da Cruz, ele que é o representante da Frente Brasil Popular, meu caro Ivan Costa, amigos do programa Panorama Geral, da rádio Panorama FM de Conceição de Jacuípe. A manifestação começou por volta das 8 horas e durante toda a manhã essa manifestação aqui em Feira de Santana pelo fim da escala 6x1 e para pressionar também para que agora o Senado da República possa votar o projeto que estabelece no Brasil a escala 5x2. De Feira de Santana para o programa Panorama Geral da rádio Panorama FM, repórter Ney Silva.
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Agora as broncas do setor policial. Polícia registra assassinato na cidade de Antônio Cardoso. Um homem identificado como Gustavo Araújo dos Santos, 31 anos, foi morto a tiros na noite de ontem, por volta das 21 horas e 15 minutos. O crime foi registrado no povoado de Santo Estevão Velho, zona rural do município de Antônio Cardoso. Segundo relatos na ocorrência policial, a vítima estava em frente à sua residência quando um homem armado efetuou disparo de arma de fogo. A vítima era usuário de drogas, conforme informações da Polícia Civil. O corpo foi removido, encaminhado para o Departamento de Polícia Técnica de Feira de Santana, onde passará por exames de necrópsia. A Polícia Civil segue com as diligências em andamento para esclarecer a circunstância do homicídio e identificar eventuais suspeitos. Vamos continuar aqui com as broncas, setor policial, Antônio Cardoso. Falar nisso, viu, dona Morena do rádio, dona Maria mandou lembrança para a senhora. E aí, ela queria que eu trazesse leva as cocadas. Eu falei, rapaz, se eu levar essas cocadas não vai chegar nenhuma lá. Porque as cocadas dela são muito boas, rapaz. E aí, senhora Rosimeire? Aí é doce demais, né? Apesar que, graças a Deus, meu açúcar é de menino, né? Posso comer, eu gosto muito de doce, mas só que não pode exagerar, né? É, mas falei com ela que tá perto da gente lá, viu? A gente vai lá uma sexta-feira de noite ficar lá resenhando, lá em Dona Maria, na ilha de Antônio Cardoso. Vítimas de acidentes de motos morrem no HGCA. Dois acidentes de trânsito em Feira de Santana resultaram em óbito no Hospital Geral Clérisso Andrade. No último sábado, as vítimas fatais deram entrada na unidade hospitalar após graves ocorrências nas vias urbanas do município. Morreram em decorrência da complicação após longos períodos de internação. O primeiro caso envolvendo o morador do conjunto Fraternidade, no bairro Tomba, Eribaldo Gomes de Souza, 49 anos. Ele sofreu uma colisão entre a motocicleta que pilotava e um automóvel na noite do último dia 21, por volta das 21 horas e 40 minutos, na rua Terezinha Alves Magalhães. Na ocasião, a vítima foi socorrida por uma equipe Serviço Atendimento Móvel Urgência SAMU, encaminhada para a unidade de saúde, após permanecer 18 dias internado na unidade. O homem não resistiu aos ferimentos decorrência do impacto. Outra vítima, segundo o óbito registrado no hospital, foi com o pedreiro Diogo Carvalho Souza, de 39 anos. Trabalhador deu entrada na emergência após sofrer uma queda de motocicleta no bairro Cidade Nova, registrada no último dia 7. De acordo com informações, Diego morava no Campo Limpo e foi encontrado desacordado no momento do acidente. O socorro, mesmo o SAMU esteve no local, ele permaneceu por mais de 2 meses. Ele foi transferido, né? Socorrido pelo SAMU, ficou mais de 2 meses, mas não resistiu aos ferimentos. Morto a tiros dentro de casa, na Matinha. Um homem de 27 anos foi morto a tiros na manhã de ontem, domingo, no distrito da Matinha, em Feira de Santana. A vítima foi identificada como Matheus Lima Barbosa. De acordo com a apuração do blog Central de Polícia, o crime aconteceu durante a madrugada na rua Magaratiba, nas proximidades da Praça da Matinha e de uma padaria local. O corpo foi encontrado no interior de uma residência com marcas de disparo de arma de fogo. A Polícia Militar foi acionada por familiares do jovem por volta das 7 horas e 30 minutos. Uma guarnição esteve no local, isolou a área até a chegada das equipes do Departamento de Polícia Técnica. A Delegacia de Homicídio e Proteção à Pessoa instaurou inquérito, realizou diligências
oitivas para identificar a autoria e a motivação do crime.

0: Vamos lá, senhora Rosimeire, com as broncas do setor policial. Continuar aqui com as broncas do setor policial. Casa é arrombada, homem é morto a tiros na zona rural de Feira de Santana. A Polícia Civil registrou a morte de Matheus Miranda de Brito, 29 anos, conhecido como Tetel. Na corrida, por volta das 22 horas, o crime ocorreu por volta das 22 horas do dia, no sábado, dia 8, na fazenda Casa Nova, no distrito de Maria Quitéria. De acordo com informações, a vítima estava no interior da sua residência, quando um homem não identificado que usava capuz arrombou o imóvel, efetuou o disparo de arma de fogo, queima-roupa na região da cabeça. Matheus, que morreu na hora. A autoria e motivação do homicídio permanecem desconhecidas e continuam sob investigação da Delegacia de Homicídio em Feira de Santana. O corpo foi removido para o Departamento de Polícia Técnica de Feira de Santana, Bahia. Homem executado a tiros dentro de bar no Campo Limpo. O couro comeu, viu? Rapaz, um homem identificado como Antônio Carlos Brito de Oliveira, 32 anos, foi morto a tiros na noite da última sexta-feira, por volta das 23 horas e 15 minutos, no bairro Campo Limpo, em Feira de Santana. O crime ocorreu no interior do estabelecimento comercial, localizado na rua Aeroporto, nas proximidades da Praça do Bom Viver. De acordo com as primeiras informações, Antônio Carlos estava num local que pertence ao seu pai de criação e vem vindo bebendo bebidas alcoólicas na companhia de outras pessoas. Uma dupla de homens efetuou diversos disparos de arma de fogo calibre 9mm, atingindo a vítima principalmente na região da face. Após a execução, os criminosos fugiram rapidamente em uma motocicleta. O corpo foi removido para o Departamento de Polícia Técnica de Feira de Santana, Bahia, Brasil. Segunda mulher presa durante operação contra queima, fraudes de empréstimo de idosos na cidade de Princesa. Uma mulher de 36 anos foi presa na última quinta-feira, dia 6, em Feira de Santana, na cidade de Princesa. Segundo aqui as informações, a fraude ou contratação de empréstimos consignados contra idosos, segundo a Polícia Civil, prejuízo causado às vítimas ultrapassa R$ 600 mil. Essa é a segunda prisão realizada no âmbito operacional. Segundo aqui, no dia seguinte, a prisão de Jéssica passou por audiência de custódia. Ela teve a prisão preventiva mantida pela justiça. A mulher presa na quinta-feira foi encaminhada para a delegacia, passou pelos procedimentos legais, permanece custodiada à disposição da justiça. A Polícia Civil informou que as investigações continuam para identificar outros envolvidos e localizar novas vítimas do esquema. Maria, homem morto a tiros dentro de bar. É um homem identificado como Jacksonei de Jesus Conceição, 23 anos, foi morto a tiros na manhã da última sexta-feira, na entrada da cidade Coração de Maria. O homicídio foi registrado por volta das 9 horas e 51 minutos, na BA-084, nas proximidades da entrada do município. A vítima era conhecida pelo apelido de Titi. Ele foi localizado sem vida dentro de um bar, conduzido como um bar de Zé, que pertence ao pai dele. A Polícia Militar informou que a guarnição foi acionada via rádio após populares informarem sobre uma vítima do sexo masculino em óbito, provocado por arma de fogo no interior de um estabelecimento. Os policiais foram até o local constatar o óbito e solicitaram a presença do Departamento de Polícia Técnica para realizar o levantamento cadavérico. As informações iniciais apontam que a vítima possuía passagem pela polícia por desenvolvimento no tráfico de drogas e a autoria e motivação do crime ainda são desconhecidas. Deverão ser investigadas pela Polícia Civil de Coração de Maria, Bahia, Brasil. Para finalizar, vamos aqui com essa última informação. PM recupera caminhão roubado, localiza motorista feito de refém na zona rural de São Gonçalo dos Campos. Vamos lá trazer aqui os detalhes desta informação aqui dentro do programa Panorama Geral. Você ligado e bem informado e sabendo de tudo. Os policiais da 67 Companhia Independente conseguiram recuperar no último sábado o caminhão que foi roubado na BR-324. O motorista do veículo, que havia sido feito refém pelos bandidos, foi localizado na zona rural do município São Gonçalo dos Campos. De acordo com a PM, o motorista relatou que foi rendido pelos criminosos durante condicionamento no trecho em Amélia Rodrigues, o obrigando a conduzir o caminhão até a local onde foi abandonado. Após o relato da vítima, as equipes se dirigiram até a estrada da zona rural de São Gonçalo dos Campos, visualizar o caminhão com a marca da marca Volvo acoplado, os dois semi-reboques com a capine parcialmente submersa em uma lagoa. O motorista foi encaminhado ao hospital em São Gonçalo dos Campos com ferimentos leves. Já o caminhão e semi-reboques foram apresentados à Delegacia de Repressão a Furtos e Roubos em Feira de Santana, Bahia, Brasil. Aí foram as broncas, setor policial, para o programa Panorama Geral de hoje.
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0: Opa, vamos voltar agora com o Atento do Rádio, Morena do Rádio. Agora ele não vai mais errar o nome da rádio, não, né? Aqui ele não fala o nome Rádio Panorama, mas tá tudo em casa, né? Agora tá o programa Panorama Geral. Vamos lá acionar o Atento do Rádio, o repórter Ney Silva. Ele vai trazer: o Hospital da Mulher amplia estrutura para melhorar atendimento à população. E os detalhes com ele, o Atento do Rádio.
1: O Complexo Materno-Infantil do Hospital da Mulher em Feira de Santana recebeu uma visita técnica da Prefeitura para apresentar a estrutura da unidade, os indicadores de assistência e as recentes ampliações dos serviços. Durante a visita, a presidente da Fundação Hospitalar, Gilberto Lucas, destacou que o complexo recebe pacientes de mais de 82 municípios e é referência na assistência materno-infantil da região.
2: A técnica foi para mostrar a importância que é hoje o complexo materno-infantil, mostrar os indicadores, né, mostrar um pouquinho da assistência que é uma maternidade hoje que atende não só Feira, mas atende uma grande região, né, mais de 82 municípios pactuados e muito importante para todo esse atendimento, né? Então, quando a gente fala de complexo materno-infantil, a gente não está falando só de gestante na emergência, mas a gente está falando daquele atendimento pediátrico, do atendimento de saúde da mulher, do pós-parto, então de todo um acompanhamento. Então, essa visita foi para a gente mostrar os dados, indicadores, mostrar a importância que é hoje esse complexo materno-infantil para a assistência. Bom, o Hospital da Mulher, como muitas pessoas conhecem, né, é um hospital de porta aberta, né? Quando a gente fala porta aberta, a gente fala que é um serviço de porta aberta para atender Feira de Santana. Por que seria Feira de Santana? Por causa da atenção básica, né? Você tem as gestantes que são acompanhadas na atenção básica e elas são direcionadas para o Hospital da Mulher para emergência. Aqueles municípios que são pactuados, o critério seria via central de regulação pela pactuação, ou seja, no hospital municipal do seu município ser regulado para o Hospital da Mulher. Mas a gente entende que pela necessidade e pela falta da área de obstetrícia, né, a gente acaba recebendo muitas gestantes de outros municípios sem a regulação, que é que a gente acaba atendendo também, já que a gente entende que é uma urgência, é emergência e precisa ser atendida.
3: Gilberto, aqui no Hospital da Mulher, em todas as 7 unidades, mensalmente, quantos pacientes são atendidos?
2: A gente tem uma média aí, mensalmente, posso dizer que mais de 60 mil atendimentos no geral. Quando você fala no geral, é você tá colocando aí laboratório, exames de especialidade. Então, entre 60 a 70 mil pacientes. Variam muito dos meses, né? Mas a gente pode dizer aí que tem 60 a 70 mil atendimentos.
4: Presidente, diante do que a senhora expõe, parece que é uma estrutura que precisa de um valor muito elevado para fazer toda essa movimentação da logística dentro desse contexto aqui que foi apresentado. Queria que só pudesse falar, oriundos de onde esses recursos para manutenção de tal e como está a questão de pactuação com os outros municípios, uma vez de que, para ser atendido, precisaria também dessa própria pactuação.
2: Bom, hoje a gente pode considerar que 85% do recurso para manter o complexo materno-infantil é recurso próprio do município de Feira de Santana. O restante a gente chama da produção SUS. Mas a produção SUS, a gente sabe que para se manter uma estrutura como é o complexo materno-infantil, a gente não conseguiria manter. Eu vou dar um exemplo aqui bem claro. Quanto é que a tabela SUS paga uma consulta com um neuropediatra? R$ 11. Né? Então, um parto, R$ 530. Então, hoje, para você manter essa estrutura toda, você precisa do aporte financeiro do município de Feira de Santana, que chega aí a 85%.
5: Sim, com certeza. Esses espaços vão, espaços de enfermaria, emergência, então toda a estrutura que a gente vem fazendo de ampliação é um serviço essencial para que a gente possa ofertar. Por exemplo, a gente está fazendo agora ampliação do laboratório. A gente identificou hoje que nosso laboratório precisava ser ampliado. Por que precisava ser ampliado? Porque a gente atende um público muito alto, então a gente está montando mais uma sala de coleta infantil, né, para criança. A gente está ampliando a parte de atendimento da recepção e informatizando 100% do laboratório com os resultados dos exames via internet. Então, os resultados, já tem um site que você puxa no site, todos os resultados dos exames já via internet.
1: O diretor médico do Hospital da Mulher, Vinícius Marques, afirmou que o acompanhamento dos indicadores assistenciais é fundamental para melhorar a qualidade do atendimento prestado aos pacientes.
6: Sem dúvida. Veja bem, a gente mostrou para vocês na caminhada inicial ali pelos corredores do hospital os indicadores. Isso faz toda a diferença, porque isso é um espelho da nossa assistência. O que, que o hospital tem feito pelos pacientes? E quais são as potenciais mudanças que a gente pode fazer também para melhorar isso? Por exemplo, alguns indicadores, vou dar um exemplo para vocês, indicadores de infecção. As taxas de infecção estão altas, estão baixas? Opa, estão baixas, isso é muito bom. Isso significa que as medidas sanitárias do hospital para controle de infecção estão muito boas. Então, a gente continua no mesmo caminho. Opa, não, esses indicadores elevaram. Por quê? Isso faz com que a gente consiga identificar o que, que aconteceu pontualmente, tratar, resolver e conseguir que os pacientes não tenham mais esse processo infeccioso, por exemplo, e que se recuperem muito bem.
7: Regulação zero foi debatido aqui também, mas que chegando o paciente aqui é atendido. O impacto disso para o Hospital da Mulher?
6: Olha só, vaga zero é lei e contra a lei não tem o que possamos fazer. Os pacientes precisam ser atendidos e são atendidos independente de qualquer coisa. Agora, eu preciso destacar que esses pacientes eles não são atendidos nas melhores condições. Eu estou falando em o paciente que é recebido porque não temos leito, mas ainda assim é prestada assistência. Então foi falado aqui, esse paciente ele vai, por exemplo, para uma cesárea, ele opera, mas na falta de leito esse paciente não tem para onde ser encaminhado. É um paciente que fica em sala, isso desloca equipe profissional, isso desloca médico, isso desloca médico obstetra, médico pediatra, médico anestesiologista, enfermeiro, circulante de sala. Às vezes essa criança não nasce muito bem, precisa de um UTI neonatal, isso implica em um leito que muitas vezes não estava disponível. Então, isso, além de comprometer a assistência pontualmente para esse paciente, também compromete a qualidade da assistência para os demais pacientes, porque a gente está falando de um profissional que fica sobrecarregado.
1: Jornalistas, radialistas e funcionários do Hospital Inácia Pinto Santos, Hospital da Mulher, acompanharam também essa visita técnica. Reportagem Ney Silva.

0: Valeu, grande Ney Silva, o atento do rádio que vem com informações aqui dentro do programa Panorama Geral, aqui da Rádio Educadora FM. Vamos ao intervalo comercial, mas antes, parabenizar Gilberto Lucas, toda a equipe aí, o secretário Gilberto Freitas, que na última quinta-feira pela manhã compareceu lá toda uma boa parte da imprensa no Complexo Materno Infantil em Feira de Santana, que consolida aí como uma das maiores referências em saúde materno-infantil da Bahia. E aí, Ney trouxe as matérias completas, ouviu aí a diretora médica, ouviu aí também Gilberto Lucas, o próprio Jailton Freitas, que é a própria diretora da Fundação Hospitalar Gilberto Lucas, né, que destacou os investimentos. Ao total, só nesses 6 primeiros meses, estamos aí já no sétimo, né? Já entrou no sétimo, estamos no oitavo mês. Ao total, são 500 mil procedimentos no primeiro semestre, só nos primeiros 6 meses até junho. Já tem agora julho, né? Que já foi, estamos no mês 8. Ao total, por mês, sabe quantas pessoas, sabe quantos atendimentos é feito? 60 a 70 mil atendimentos por mês. E ela destacou aí que o Hospital da Mulher não atende só pessoas de Feira de Santana, de toda a região e de boa parte da Bahia. Por exemplo, tem uma pessoa que mora em Berimbau, mora em Coração de Maria, está com a dor, não precisa nem passar no hospital ACM, já vai direto e chega lá, é atendida. Se você for para o hospital, geralmente a pessoa é regulada. Se não tiver, se for um parto, que pode esperar, né? Mas se for coisa rápida, já vai também ele direto. E aí, o Hospital o Hospital da Mulher, em Feira de Santana, ele atende aí a cerca de 60 a 70 mil pessoas por mês. E aí tem a Casa da Proéfrica, tem o Banco de Leite, tem a Mamãe Canguru. É bem interessante, o hospital ampliou, o Hospital da Criança hoje é bem amplo, né? É tudo os leitos. Na verdade, é um hospital diferenciado que geralmente ele dá vida, né? Tem a questão de os óbitos são pouquíssimos, graças a Deus. Nasce uma criança ou outra, ou caso de uma mãe, mas é bem difícil, né? Geralmente são os bebezinhos, né? Eu mesmo fiquei encantado, né? E aí você vê aqueles bebezinhos molinhos ali. A gente andou pelo hospital, vendo aqueles bebezinhos no colo da mãe, né? Dias de nascido, é uma coisa fofa, né? Pois é, ontem foi dia dos pais, né? Eu já passei por isso. E é bom a gente... A criança, ela alegra o ambiente, né? Um bebê, abraçar todos os meus filhos aí. Ontem foi um dia maravilhoso, dia dos pais. Senhora Rosimeire, agora vamos lá ao intervalo comercial. Daqui a pouco eu volto repercutindo cara a cara a ACM Neto e Jerônimo e o Biruta, que estava voando. Inclusive, Ronaldo Mansur, ACM Neto, acusou ele de fazer jogo combinado com Jerônimo. Daqui a pouco eu vou passar aqui uns trechos que eu separei desse debate ontem na TV Band. Detalhes daqui a pouco, aguarde aí. É um instante só, é Pai Bola. Eu venho com essas e outras informações.
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0: Vamos lá, senhora Rosimeire, agora falar aqui de eleições. A hora certa são exatamente 1h20, 13h20. Programa Panorama Geral, você ligado e bem informado e sabendo de tudo. Agora vou atualizar para vocês em relação ao debate ontem na TV Band. Os detalhes agora no nosso quadro de eleições, oferecimento dos nossos patrocinadores. Na volta, a gente já volta aí repercutindo o debate entre os três candidatos, principais candidatos, Assemi Neto, Jerônimo Rodrigues e Ronaldo Mansur. Ronaldo Mansur, Jerônimo Rodrigues e ACM. E Jerônimo Rodrigues, ACM e Ronaldo Mansur. Para dizer que a gente não chamou um primeiro, depois o outro. Chamei diversas formas aí, né? Porque a gente comenta, a senhora Rosimeire, aí agora como os comentários vai para as redes sociais, né? Aí eu sou xingado, você é isso, você é aquilo, eu não tô nem aí, é minha opinião. Aí é minha opinião, opinião é para ser dita. Eu não tô aqui para agradar a ninguém, é o que eu penso. Num dia que eu não puder dar minha opinião, mas eu vou votar para fazer outra coisa. Ah, rapaz, a gente dá a nossa opinião, aí os que têm política por estimação começam a comentar: ah, você é isso, você só fala de um, não fala do outro, falo dos dois. Inclusive, no último sábado eu falei das declarações de bens. Eu vou falar daqui a pouco a declaração de bens de ACM Neto, que declarou aí 88 milhões. Jerônimo Rodrigues declarou, senhora Rosimeire, há 4 anos atrás tinha aproximadamente 500 mil reais. Declarou 1 milhão e 300 mil reais. Depois que houve um erro, ele declarou 800 mil reais. Ou seja, em 4 anos, governador Jerônimo Rodrigues declarou 800 mil reais, ou seja, ele só ganhou, só conseguiu de bens 300 mil reais. Tá pobrezinho, governador. Será, rapaz? Cada um aí faça seu juízo de valor. Neto Carleto, deputado federal, nas eleições de 2022, ele declarou um pouco mais de 500 mil reais. Sabe quanto é o patrimônio do homem que ele declarou agora? 34 milhões. Aí eu fiz umas observações lá, ele até me marcou lá no comentário, dizendo que foi herança dos pais dele. E eu comentei: a família Carleto são muito ricos, né? E ele agora vai ficar mais rico, que ele é namorada de Isadora, que é a filha de Otto Alencar. Ah, ou seja, a água do rio só corre por mar, senhora Rosimeire. Eu tô lá ligando, rapaz, é minha opinião. Num dia que eu não puder dar opinião, eu saio da comunicação. A gente dá a nossa opinião, aí alguns internautas, que é ligado a político A, político B, não gostam. Não estou aqui para agradar ninguém. Estou aqui para agradar meu público e minha opinião também. Se algum ouvinte ou internauta discorda, eu falo: é sua opinião, eu respeito. Respeita a minha opinião como eu respeito a sua, tá certo? Porque nas redes sociais, morando no rádio, aqui no rádio o povo não fala, e lá é pior ainda, viu, senhora Rosimeire? Por isso que eu estou falando para a senhora dar suas opiniões também nas redes sociais. Mas vamos lá, é a comunicação, né? E as redes sociais é aberta a qualquer pessoa comenta. Tem gente que tira os comentários, eu não tiro não. Fica lá. Vamos lá, agora com o nosso quadro Eleições.
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Vamos lá, meus amigos, agora falar sobre a repercussão do debate ontem da TV Band Bahia e repercutiu muito em boa parte do nosso estado da Bahia, aonde foram vários debates, né? Jerônimo questionado, referência à segurança, Neto criticou o uso de IA, Jerônimo criticou o plano de ACM Neto, que era IA. A ACM criticou a segurança, a regulação, a educação. E eu separei aqui alguns trechos, né, que a gente vai reproduzir aqui no, dentro do programa Panorama Geral, que é justamente esses trechos aqui que eu separei para a gente passar aqui dentro do programa, né? Esse trecho aqui, aonde a ACM Neto responde a Jerônimo, debate na Band. Foi testado e aprovado, e Jerônimo foi reprovado, né? E aí eu separei aqui, né? Durante o debate da Band, o ACM Neto respondeu às críticas do governador Jerônimo Rodrigues, destacou a sua experiência na gestão pública em Salvador. Neto citou a construção do Hospital Municipal de Cajazeiras, a implantação de 10 UPAs na capital baiana, afirmando que sua gestão foi colocada à prova e teve aprovação da população de Salvador. Em resposta, Jerônimo e ACM Neto disparou. ACM deparou, né? Eu fui testado e aprovado. Você foi testado e reprovado. A declaração repercutiu e a gente vai reproduzir aqui esse trecho. Lembrando que você que não assistiu o debate pode pesquisar no Google, no YouTube, né? Aí você vai pesquisar lá, debate entre para governo da Bahia, eleição 2026. E aí você vai assistir no canal da Band Bahia. E a gente separou alguns trechos, né? Eu separei, tá também no nosso canal, no YouTube Ivan Costa, agora os trechos, né? Porque aí eu não posso botar o debate lá completo, porque não é minha, né? O debate é da Band, mas os trechos a gente pode noticiar, né? A gente pode botar nos sites, né? Aqui na rádio eu vou botar, né? E aí você, no nosso canal tem uns trechozinhos que a gente vai reproduzir agora. Vamos ver, esse ACM Neto tava no, no, na, na sede de debater com Jerônimo Rodrigues. Os dois cara a cara ontem. Pegou pressão. Vamos lá. Daqui a pouco eu vou fazer algumas análises e você também faz seu juízo de valor, né? Quem venceu o debate?

0: perguntou aqui. Construí e coloquei para funcionar 10 UPAs. Fomos, na minha gestão, a prefeitura do Brasil, das capitais, que mais ampliou a atenção básica na saúde, com uma grande diferença. No meu caso, não é mundo paralelo, no meu caso, não é a Gerolândia, no meu caso, não é Sabor Governador. Eu fui prefeito, testado e aprovado. Saí da prefeitura com mais de 80% de aprovação. Hoje, os baianos rejeitam seu governo e pedem mudança. A Bahia quer mudança. E é exatamente isso que eu quero oferecer. A começar pela segurança pública para devolver a paz e a tranquilidade ao cidadão de bem.
1: Pois é, rapaz, aí foi a Semi Neto, jogou duro aí, né? Falou que foi testado e aprovado, chamou o governador de Gerolândia. E aí, meu irmão, muitos comentários aqui, né? Governo Sabor, né? Rapaz, e aí cada um faça seu juízo de valor. Vamos a outro trecho aqui dessa entrevista. Hoje o que bate nas meios de comunicação é esse debate ontem na Band, viu? Rapaz, repercutiu muito. Inclusive, João Roma, elogiando após o debate, disse que candidato demonstrou ser o mais preparado, a Semi Neto no caso, né? Rapaz, muitas falas. Mas vamos lá, e vai continuar repercutindo. E agora, será que Jerônimo vai para os próximos debates? Eu vi informações que Jacques Wagner falou que ele só vai para mais um. Deve ser o final, o último debate da TV Bahia. Vai ter os debates das rádios, de outras instituições. Jerônimo não vai, né? Mas o da TV, que é o último da TV Bahia, que é uma quinta-feira, faltando 3 dias para a eleição, ele deve ir. Deve ir, né? Mas vamos lá agora para outro questionamento aqui que a Semi Neto fez a Jerônimo, né? Aqui, no caso, clima esquentou. Neto diz que Jerônimo falou mal de Lula, mas o governador nega. E aí Jerônimo debateu que não, que queria direito de resposta. A apresentadora do debate falou que não, que ele não tinha direito, porque não foi ofensa. Só quando é ofensa que tem direito de resposta. E aí foi aquele bate-boca. E aí a gente vai reproduzir aqui dentro do programa.
2: A Semi Neto fará a pergunta agora, naturalmente. O senhor pode solicitar...
3: Eu não falei isso que ele disse aí.
2: O senhor vai vir aqui responder. Agora à frente, por favor, candidato. Claro, mas... Porque agora é a vez, o candidato a Semi Neto.
3: É num bloco que eu tenho que pedir.
2: O senhor está pedindo direito de resposta em relação a Mansur ou em relação a
3: Semi Neto? Ele me falou que eu falei mal de Lula e eu não falei isso.
2: Eu falei que
3: botei na conta de Lula as estradas da Bahia. Eu não falei isso.
2: Bom,
3: eu falei
2: acho que terá a oportunidade de falar agora também, candidato. Porque o candidato a Semi Neto tem 1 minuto para fazer a pergunta agora.
0: Governador Jerônimo Rodrigues, no seu período de governo, nos últimos 4 anos na Bahia, morreram mais de 20 mil pessoas vítimas da violência. Outras tantas morreram na fila da regulação, esperando por um internamento hospitalar ou por um atendimento médico. Governador, queria olhar para o senhor aqui, de frente, com muita sinceridade. O senhor não tem dor no coração? O senhor não sente isso? Isso não lhe toca, como governador, saber que tantas pessoas estão morrendo no seu estado? Governador Jerônimo, o senhor diz que governa para os mais pobres, mas quem está morrendo, vítima da violência e na fila da regulação, são os mais pobres, governador. O que é que o senhor sente no seu coração com esses números?
2: Candidato Jerônimo, o senhor falou sobre direito de resposta, mas é importante dizer que, pelas regras, o direito de resposta é concedido no caso de ofensa à moral ou à honra. Não é o caso aqui. Então, o senhor tem agora 4 minutos?
3: Não, mas nem agora não. Eu quero pedir ainda. No intervalo a gente conversa.
2: Mas nesse caso, não houve ofensa, né? Moral ou pessoal.
3: Eu não falei isso, Carolina.
2: Mas vamos seguindo. O senhor tem a oportunidade agora, 4 minutos, para a sua resposta e tréplica.

E aí, senhora Rosimeire, o bate-boca entre Jerônimo, na minha opinião, do debate ontem, ele e Ronaldo Mansur, eles fizeram um jogo combinado para tentar tirar a imagem de ACM Neto a Lula, porque está tendo voto casado, né? Vota em Lula e vota em ACM. E como Jerônimo está com um desgaste muito grande, aí as pessoas não estão linkando Jerônimo a Lula. E aí, o próprio governador Jerônimo e o candidato Ronaldo Mansur, sempre o tempo todo atacando que ele não gosta de Lula, que ele é anti-Lula e tal, tentando sempre tirar a imagem de Lula para ele, né? Para não ir para Neto. Mas vamos lá, essa parte aqui, eu consegui o vídeo onde a ACM Neto falou, né, que. Jerônimo, e aqui no áudio vocês vão escutar aí. Jerônimo critica Lula em evento em Salvador, depois negou que não ter falado mal de Lula no debate ontem, mas ele falou, né? E aqui eu vou passar aqui tá no nosso canal no YouTube, tá também nas nossas plataformas digital. Jerônimo criticando a duplicação da BR-101, falando das belezas das estradas. Que o estado de Alagoas, Pernambuco, realmente os outros estados têm estradas melhores. Nós temos, inclusive, daqui a pouco eu vou passar sobre. O pessoal está falando que o buraco em frente à cratera, em frente ao antigo posto da Polícia Rodoviária Federal, em Simões Filho, chama o buraco de Gero. A ACM Neto até rebateu ontem. A BR-324, a esculhambação, Lula não fez nada. A duplicação que vai. Da BR-101 até o estado de Sergipe, até agora nada. A duplicação da BR-116 de Santa Bárbara a Serrinha está andando a Praça de Tartaruga. A duplicação do anel de contorno oeste também. A informação que me passaram que as obras estão paradas porque não estão pagando os caçambeiros. Aí o que é que eles fazem? Contrata os caçambeiros, aí quando vence a primeira parcela, aí eles não pagam, aí contrata novas caçambas. As obras estão lá paradas. Mais uma enrolação desse governo aí, né? E aí, Jerônimo rebateu, Jerônimo criticou o Lula e depois disse que não. Hoje, com as redes sociais, meu irmão, não tem como não, não tem como mentir mais não. Vamos lá ouvir Lina Santana.

0: este atraso que a Bahia viveu e ainda vive, e eu preciso reconhecer que nós estamos em simulação o que diz respeito à relação com o governo federal, nas nossas estradas federais. Você chega em Alagoas, chega em Pernambuco, você tem estradas boas e duplicadas. Nós passamos pelas estradas da Bahia e, pelo fato de ser o governo que eu apoiei, que o presidente Lula, eu tenho que fazer a crítica. E ele sabe disso. Coloquei e entreguei nas mãos dele um documento que reivindica a duplicação da 101.
1: Pois é, meus amigos, a outra bebeu água, Jerônimo, olha o que você fala. Inclusive, no debate ontem, daqui a pouco, Jerônimo falou que Gandu, no Baixo Sul da Bahia, depois de Valença, está construindo um hospital municipal. Aí teve um rapaz que fez o vídeo, falou: hospital municipal, investimento de tanto, e começou em 2025 a obra, era um ano e exatamente um ano e 8 meses, já passou o prazo e só está o terreno lá, as obras paralisadas. Jerônimo, mais uma engana. Hoje não tem como enganar, os políticos não tem como enganar a população. Porque justamente isso, as redes sociais estão aí para mostrar. E aí, mais um desgaste aí para o governador Jerônimo Rodrigues. Falou que está construindo o hospital da região Cisaleira, lá em Serrinha também. As obras andando a passo de tartarugas também. Lá, quem vai, o hospital de Serrinha, é na BA, que vai para a Conceição do Coité, Valente, Retirolândia, Santa Luz, Queimada, Cansanção e Itiúba. Lamentável sobre todos os aspectos, né? Rapaz, os políticos hoje têm que ver que as redes sociais estão aí. Mentir hoje não vai mais, que o povo está aí para mostrar. Mas vamos lá com outro trecho aqui do debate entre ACM e Jerônimo. Agora esse trecho aqui, a gente vai repercutir, ACM Neto acusa Mansur de jogo combinado, né? Acusa o candidato Mansur e Jerônimo de jogo combinado durante o debate.

0: Certo. Antônio Carlos Magalhães, todos os seus senadores, o Ângelo Coronel, o Roma, que inclusive te chamou de afroconveniente há 4 anos atrás, aqui nessa mesma emissora de TV, todos eles são bolsonaristas e têm um candidato a presidente da República. O seu candidato, tu falaste que é o Ronaldo Caiado, coisa que a imensa maioria dos baianos sabe que não é. Afinal de contas, o que é que você tem contra o presidente Lula? Porque muitos dos seus, inclusive bolsonaristas, estão atrelando o seu nome ao nome do presidente Lula. Você quer ter o seu nome atrelado ao presidente Lula no voto casado ou você rejeita? Porque você disse há anos atrás que iria dar uma surra no presidente Lula. Você continua com essa mesma posição de dar uma surra no presidente Lula?
1: Eu quero ter o meu nome atrelado a um governo que vai enfrentar o problema da violência, o problema da fila da regulação, o fato da Bahia ter a pior nota do Brasil na educação pública estadual, o problema do desemprego, a dura realidade vivida pelo produtor rural, pelo homem do campo, que em 20 anos do PT não houve uma grande obra de infraestrutura hídrica que tenha sido começada e concluída pelo governo deles, e acabaram com a Secretaria de Agricultura e acabaram com a extensão rural na Bahia. Eu quero ter o meu nome atrelado a essas soluções que o baiano tanto precisa. E tem uma coisa, candidato Mansur, fica muito claro nesse debate, não é você fazendo um jogo combinado com Jerônimo, mas a gente sabe, porque você foi sócio desse governo, é sócio do governo, ajudou a eleger Jerônimo Rodrigues. Só que em outubro desse ano, os baianos vão permitir que se comece uma nova história para o nosso estado.

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1: Ivan Costa. Mas, meus amigos, esse Ronaldo Mansur é um despreparado. Ele é o tempo todo, alegou lá no debate, ele alegou que as mortes no Brasil, alegando que foi Bolsonaro que foi culpado e dizendo que a CM Neto também era culpado pelas mortes na época do Covid. E sempre ao tempo todo dizendo que Rui Costa, que João Roma, Coronel, seus amigos vão votar em Flávio Bolsonaro, que ele também era Flávio Bolsonaro. E a CM Neto declarou ontem no debate que vai apoiar Caiado e deixou todo mundo livre. Eles o tempo todo atacando e aí falando que, tentando, né, na minha opinião, tentando desvincular o nome de Lula a CM Neto, né? E essa foi a estratégia dos dois. E aí os dois sempre debatendo um com o outro ali, Ronaldo Mansur e Jerônimo fazendo aquela tabelinha e apertando a CM Neto. Quem venceu o debate, cada um faça seu juízo de valor. Mas como aqui a gente tem opinião, eu acho que a CM foi mais preparado, né? Ele focou, tanto que no caso aí, Jerônimo mais Ronaldo Mansur, fazia uma pergunta, aí depois botava outra pergunta, se desse tempo botava outra pergunta para deixar tirar o equilíbrio do outro candidato, no caso de ACM Neto. Mas ACM Neto já ia na resposta e sempre batendo na segurança pública, educação e criticando Jerônimo em relação que Jerônimo, quatro anos atrás, prometeu, se fosse eleito ao lado do presidente Lula, resolvia as questões da Bahia. A CM disse, sempre falando, resolveu? Não. Como é que ele merece mais 4 anos? Se ele não resolveu, a Bahia está um caos. Aí, ele, na minha opinião, ele foi mais preparado. Agora vamos ouvir esse trecho aqui, aonde, na oportunidade, aqui a CM chama o buraco, né, em frente ao posto, antigo posto da Polícia Rodoviária Federal, de buraco de Gero. E aí Jerônimo também aqui critica, rebate, né, diz que não foi bem assim, aquela repercussão toda, etc. E aí, meu irmão, cada um aí faça seu juízo de valor. Mas vamos lá, agora aqui nesse trecho, a CM Neto chama trecho da BR-324, o buraco de Gero. Jerônimo reage no debate.
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3: No dia 28 de julho, o senhor deu uma entrevista dizendo que o buraco ali na BR-324, que liga Salvador à Feira de Santana, estava tapado. No mesmo dia, passaram por lá várias pessoas, que aliás usam essa, que é uma das rodovias mais movimentadas do Brasil, e passaram filmando o buraco, inclusive deram um apelido, Buraco do Gero. É claro que eu não quero falar aqui de buraco, até porque não é um buraco, é uma cratera. Eu quero falar aqui do símbolo que isso representa. Governador Jerônimo, o senhor mentiu naquele momento à população baiana ou o senhor estava mal informado e mal assessorado pela sua equipe? Porque o senhor disse que o buraco estava tapado e foi desmentido imediatamente pelo próprio cidadão baiano que usa a BR-324. Era mentira do senhor ou era desinformação do senhor e da sua equipe?
4: Candidato, 4 minutos.
5: Eu quero me dirigir a você da forma como este cidadão trata as pessoas. Primeiro foi prometer uma surra no Lula. Você é anti-Lula. Você não gosta do Lula. Você aproveita da carona do Lula. O Lula, inclusive, essa semana, falou algumas coisas sobre essa relação. Depois, o candidato Mansur foi ignorado aqui. Você disse, eu não vou responder uma questão dessa. Você, há um tempo atrás, disse que iria me humilhar. Sua forma de governar é essa, irmão. Tem gente que não tem jeito. Porque seu coração diz isso. Seu coração quer isso. Humilhar as pessoas. Tratar as pessoas como se nós fôssemos iguais. Você me trata assim porque a minha origem é indígena. Sou negro. Sou filho de vaqueiro. Como os patrões tratam os trabalhadores empregados? Eu não quero, não desejo ver a Bahia governada dessa forma. Daquela forma do passado, com chicote na mão. Eu vim aqui hoje, candidato, debater propostas. Você é desrespeitoso com as pessoas. Eu não vou lhe tratar nunca de mentiroso. Você foi prefeito de minha cidade, do Salvador. Você foi deputado. Não cabe bem a nós chamar uma pessoa que está aqui no debate de mentiroso. Teu estilo de tratar as pessoas é sempre assim. Sempre. E não vai mudar, não. Você tratou com o Zé Ronaldo e agora vem elogiando o Zé Ronaldo. Zé Ronaldo chorou pela forma como você tratou ele. Não sei o que aconteceu, mas agora estou fazendo campanha. É direito, é do mesmo partido. E depois você foi consertar e disse que a quem você escolheu para substituir Zé Ronaldo sem conversar não tinha voto. Então é uma ida e vinda, um desequilíbrio, um formato que

E aí, meus irmãos, ligados aqui no programa Panorama Geral, vocês acompanharam aí atentamente em relação a toda essa repercussão aí do debate. Então, foi o primeiro debate, como eu falei no início da reportagem, eu acho que Jerônimo não vai para os próximos debates. No caso, o ex-governador e candidato à reeleição, Jacques Wagner, falou que Jerônimo vai só para mais um debate, que deve ir para o da TV Bahia no final da campanha. Vai vir os debates das rádios, dos canais, né? Vai vir também das associações que promovem esses debates, né? Essas sabatinas. Para as sabatinas ele vai. Agora, quando vai para debater, eu acredito que Jerônimo, ele não saiu muito bem, mas ele focou na dele, né, tentando desvincular o nome de ACM a Lula, né, tentando tirar essa imagem, porque está o voto casado hoje, né, Lula e ACM, e eles atacaram tanto ele como o candidato Ronaldo Mansur do PSOL. Tá certo? Cada um aí faça seu juízo de valor. É o nosso quadro Eleições, aqui dentro do programa Panorama Geral, aqui da Rádio Educadora, a 88.5. Você ligado e bem informado e sabendo de tudo. Eleições com a gente aqui no programa Panorama Geral. Cobertura agora vai começar a campanha. A campanha começa no próximo domingo, dia 8. Começa a propaganda no rádio e na TV e nas redes sociais também. Já pode pedir de voto a partir de domingo. E a gente já iniciamos o projeto Eleições, que essa agora a cobertura da pré-campanha, né? Estamos ainda na pré-campanha, a campanha começa oficialmente a partir de domingo e vamos estar aí relatando a todos os bastidores da política estadual, principalmente. A gente está focado muito aqui na Bahia, graças a Deus, o panorama geral nas plataformas digitais. E aqui no rádio a gente aborda o assunto da nossa querida Bahia. Vamos focar também na eleição federal, mas mais aqui no nosso estado da Bahia. Quem vai vencer as eleições é quem tiver mais voto, ou seja, quem errar menos. Quem errar menos, com certeza, vai ter um desempenho melhor, tá certo? Em 2024, dois, a Semi Neto errou mais, perdeu a eleição. E agora, 2026, será a mesma coisa. Quem errar mais vai perder a eleição, porque na campanha política é curta e hoje com as plataformas digitais, principalmente, aí, meu irmão, quem errar paga caro. Errar, todos erram, né? Tomam atitude aqui, mas é quem errar mais. Quem vai errar mais, a gente vai acompanhar aí e no final a gente vai estar analisando todos os casos. 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Volto já com mais informações.

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0: Opa, senhora Rosemary, falamos de eleições, né? Agora vamos falar aqui dos papais. É, rapaz. É, vamos lá agora falar aqui dos papais. 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
0: O Marconi, pai, tem a figura paterna, mas tem aqueles paizão, né? 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
1: 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A gente tenta ser um pai na vida, nem só do meu filho, mas na vida dos meus colegas de trabalho ali. Eu tento ser na vida deles ali o melhor colega, o melhor amigo, um pai também, um conselheiro. A gente tenta ser, né? A gente pede a Deus essa sabedoria, que ele sim é dono de tudo.
0: Um abraço, uma mensagem a todos os papais.
1: Desejar um feliz Dia dos Pais, de muita paz, muita saúde. Que Deus renove esse sentimento de ser pai na vida de cada um de vocês, pais, nessa manhã, nesse dia tão maravilhoso e especial para nós, pais. Que seja um dia de muita paz. Deus abençoe grandemente. E muita.
0: Valeu, grande Marconi, parabéns aí, esse belo evento, um café muito delicioso ontem lá na comunidade do Retiro, muitos pais participaram e a gente esteve lá para fazer essa cobertura especial. 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Ô, senhora Rosimeira, agora vamos dar um toque na bola. A partir de agora, entra no seu rádio.
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0: Vamos lá agora falar de futebol aqui no seu rádio. Futebol, falar do Campeonato Brasileiro, edição 2026. O jogo de sábado, o Grêmio venceu 2-1 São Paulo, Remo empatou em 2-2 com o Atlético, Coritiba venceu 2-1 a Chapecoense, Botafogo venceu 1-0 o Fluminense e o Cruzeiro venceu 3-1 o Mirassol. E o Bahia empatou em 0-0 com o Vasco da Gama dentro de casa na Arena Fonte Nova. O Bahia não conseguiu vencer. É, rapaz, o que é isto? E o Palmeiras empatou em 0-0 com o Internacional. O Atlético venceu 2-1 o Santos. E o Corinthians venceu 2-0 o Red Bull. E o Flamengo venceu Vitória por 2-0. Eita, Vitória! Vitória tirou o Flamengo da Copa do Brasil e o Flamengo agora deu troco. 2-0 ontem, fechando mais uma rodada do Campeonato Brasileiro, a 22ª do campeonato, né? E já no segundo turno do campeonato. Agora a classificação: líder é o Palmeiras com 48, segundo o Flamengo 42, em terceiro o Atlético 40 e o quarto o Fluminense com 35. O Bahia ocupa agora, com o empate de ontem, a sexta colocação com 33 pontos. O Vitória, com a derrota de ontem, continua ainda na 13ª colocação com 26 pontos. Na zona de rebaixamento, Santos com 22, Vasco com 22, na 19ª, o Remo com 22. Remo subiu em um ano, parece que vai cair no outro. Chapecoense também subiu, parece que vai cair, né? É na 20ª com 10 pontos ganhos. Aí foram as informações do esporte aqui dentro do Panorama Geral. Lembra o nome, né? Panorama Esportivo da Rádio Globo, mas aqui é o Panorama Geral.
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0: Ô, Morena do Rádio, quem está aniversariando hoje, cantor famoso, se estivesse vivo, o cantor AGP estaria hoje completando exatamente 84 anos, morreu jovem, né? AGP. E vamos aí com um dos seus maiores sucessos, Deixa Eu Te Amar, Senhora Rosemeire. Vamos lá ouvir esse grande sucesso.

0: Pois é, com essa grande, com esse grande sucesso, Deixa Eu Te Amar, Senhora Rosemeire. AGP, a gente vai finalizando o programa Panorama Geral, que volta no programa amanhã, a gente volta a partir do meio-dia aqui na 88.5. Mas na sequência, chega ela!
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0: Pois é, Lina Santana, você deixa quem te amar, Lina. Eu quero saber. O sujeito também quer saber, viu, Lina Santana? Pois é, e lembre-se, gente!
2: E aí, Ivan Costa?
0: Nunca pise em seu semelhante, mesmo que ele seja uma pedra em seu caminho. Simplesmente entregue a Deus, porque Deus saberá fazer dele exatamente o que ele merece. Boa tarde a todos e até amanhã. Um abração de coração do seu amigão. Tchau, gente!

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3: 2:06.

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2: 2:19.
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1: Olá, olá, minha gente, muito boa tarde. Agora são 2h30. Ótima tarde para você. Eu já estou chegando com o nosso Tarde Alegre na Educadora. Eu já estou aqui. Quero saber quem já está aí, já me acena através do nosso WhatsApp 759-9203-6677. Levanta a mãozinha quem já chegou para fazer junto comigo o nosso...
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1: É comigo mesmo, eu já cheguei, já estou por aqui nesta tarde de segunda-feira. E o calendário marca 10 de agosto de 2026. Estamos vivendo hoje os 222 dias. 222 dias dos 365 do calendário 2026. Faltam 143 dias para chegarmos ao final deste calendário. A lua ainda está na sua fase minguante, estamos ainda vivendo a estação do inverno. Nos fatos históricos e jornalísticos que marcou esta data de 10 de agosto... Hoje marca o aniversário de morte do ator brasileiro José Ives Santana São Paulo.
3: Sua companhia.
1: Ele que foi um ator de telenovelas, um grande, iniciou sua carreira na Rede Globo nos anos 80.

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1: Famosos que nasceram nesta data, o Antônio Bandeiras. Comemora-se hoje a data de nascimento do ator, produtor, cantor e diretor espanhol de cinema José Antônio Domingues Bandeiras.
0: Vamos colar no show do Caetano, cantarotar até o dia raiar.
2: É num fim de semana.
1: No calendário dos santos, hoje é o dia de São Lourenço. Espanhol, viveu durante o século III, quando era diácono e encarregado de distribuir aos pobres a coleta da igreja. Quando o imperador Valeriano exigiu os bens da igreja, ele pediu 3 dias para recolher tudo. Após distribuir todo o dinheiro entre os pobres, reuniu-os e levou ao imperador afirmando: "Este é o tesouro da igreja." Ele é considerado o padroeiro dos diáconos.
0: É saber de verdade que a gente sente.
1: Por isso a igreja também hoje celebra o dia do diácono.
0: É

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1: Chegou a hora de homenagear os aniversariantes do dia. Você que completa idade nova hoje, é pra você agora as nossas homenagens e os nossos parabéns.

0: Mas que é isso aí mesmo, rapaz? Ao invés de Brasília Amboss cantar os parabéns, quem está cantando é os filhos de Nagô, Samba do Gavião. Minha amiga Zezé, como é isso aí?
1: Boa tarde, Lina. Hoje eu tô passando aqui, Lina, para desejar um feliz aniversário para Edna. Que Deus abençoe ela. Muito grande, grandemente.
0: Ah, tá explicado.
1: Uma vida longa pra Edna, viu, Edna? Feliz aniversário. E hoje eu também quero te falar que eu conheci ontem Dona Ana do Requeijão. Uma excelente pessoa, viu, Lina? Muito, muito, muito querida. Gostei muito, viu? Um abraço, Dona Ana. Uma boa tarde. Uma segunda-feira abençoada para todos nós.
0: Aí tá explicado, rapaz, porque a produção botou o Samba do Gavião ao invés dos parabéns com o Brazilian Boys. Hoje é aniversário da nossa amiga, nossa querida Edna do Gavião. Dia 10 de agosto é o seu dia especial. Parabenizar você, minha amiga Edna, agradecer todo o carinho, toda a audiência, agradecer a amizade, agradecer a você por tudo e agradecer a Deus pelo dom da sua vida, você que se tornou um ícone aqui do nosso programa, da nossa roda de samba, né? Todo mundo só encontra ela na rua e chama Edna do Gavião. Encontrei, me falam, né? Encontrei Edna do Gavião. Deus abençoe a sua vida, minha amiga Edna, Deus abençoe a sua família. Muitas bênçãos de Deus, saúde, muita paz, muito sucesso, muitas felicidades. Tudo de bom na sua vida. E agora sim, para minha amiga Edna e para todos os aniversariantes do dia. Tem os aniversariantes do final de semana também, do sábado, dia 8, né? Minha pequena Maria Luísa, que completou a idade nova no sábado. Completou 8 aninhos, minha pequena, minha princesa Malu. Que Deus abençoe com muita saúde, com muita paz. Os aniversariantes de ontem, dia 9, junto com todos os pais. Ontem foi o dia dos pais. Também continua aqui hoje as nossas homenagens, nossos parabéns a todos os pais. Para os aniversariantes, para todos os pais. Para minha amiga Edna do Gavião, que faz aniversário hoje. Os parabéns com Brazilian Boys.

agradeço esta canção, todas as canções aqui do nosso Tarde Alegre. Claro, nosso abraço, os votos de muitas felicidades, saúde e paz, alegria no coração, minha amiga Edna do Gavião, e dinheiro no bolso, que não faz mal pra ninguém.

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2: Já abraçando aqui meu amigo Carlos da Estrada da Volta. Já chegou, já tá ligadinho, já fez seu pedido musical. Tá ligadinho no educador. Um abraço pra minha amiga Noélia, também esposa de Carlos. Minha amiga Branca também já fez seu pedido. Boa tarde, Voz de Ouro. Saúde e paz para todos. Excelente semana na presença do Senhor Jesus Cristo e Maria Santíssima. Um abraço, minha amiga Branca. Amém. Deus abençoe você também. Minha amiga Cleideci também já chegou. Deixa eu trazer mais para perto aqui minha amiga Cleideci para poder falar. Boa tarde, Cleideci.
3: Boa tarde, Nacional. Cleideci, senhora da Elbizum. Eu quero a música do baú. Leandro Leonardo.
2: Um abraço, minha amiga Cleideci. Abraçar Carlinhos também do Super Compras. Já tá ligadinho aqui, sintonizado com a gente. Meu amigo Daniel também já fez seu pedido musical. Obrigada pelo carinho da audiência. Dona Luísa da Vila Esperança.
4: Boa tarde, Lina Santana.
2: Boa tarde.
4: Boa tarde para todos os ouvintes. Deus abençoe cada um. Nós, né? Tem uma ótima tarde. Só podemos um bom começo de semana. Tô passando por aqui para já um feliz aniversário para Dona Edna. Que Jesus abençoe ela, que dê muitos anos de vida e saúde, pai, tudo de bom. E pro meu cunhado, Manuel. Manuel é vizinho aí de Geraldo Pintor. Mora na rua, a casa dele aí, mora aí na rua São José de Baixo. E Cremilda, minha irmã, que é esposa de Manuel. Ela tá ouvindo a rádio também, a educadora, viu, Lina? E foi possível passar a música a de Alberto Carlos, Nossa Senhora, dedicar pra Dona Edna e pro meu cunhado Manuel, pra todo aniversariante de ontem e de hoje também.
2: Um abraço, Dona Luísa. Dona Luísa falou aí de Everaldo Pintor. Eu me lembrei, hoje é dia 10 de agosto, é o dia dele também, rapaz. Meu amigo Everaldo Pintor. Parabéns, felicidades, Deus abençoe a sua vida com muita saúde, muita paz, alegria no coração e dinheiro no bolso, que não faz mal pra ninguém.
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2: Meu amigo Everaldo Pintor, fã da música do Barreirito e da música do Fagner com Mercedes Sousa.
6: Todo dia.
2: Quando toca essas duas músicas nas canções do baú, ele sobe lá no telhado e bota o rádio lá em cima pra aumentar ainda mais o volume, viu? Tudo de bom na sua vida, meu amigo Everaldo Pintor. Minha amiga Aurelina também já chegou, já tá na agenda perguntar. Cadê a Aurelina, gente?
7: Boa tarde, Lina Santana.
2: Boa
7: que
2: tarde.
7: Que Deus abençoe a nossa tarde de segunda-feira,
2: amém,
7: Lina.
2: Amém.
7: Lina, manda uma boa tarde para a minha família toda em Muritiba, para todos os seus ouvintes, Margot do Rio Seco, Valdomiro do Picado, Lia do Carrapato, Bujão Pedreiro e sua esposa Ana, para todos. Lina, por favor, toque para mim uma música de Fábio Júnior, qualquer uma de Fábio Júnior. Ofereço para todos os seus ouvintes. Um abraço, Lina. Um beijo.
2: Aquele abraço, minha amiga Aurelina.
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2: Agora, um abraço para minha amiga Chica do Beiju. Boa tarde, Lina Santana. Já estou ouvindo a educadora mais uma vez. Estou muito feliz porque já estou com minha caixinha, viu? É maravilha. Agora... É, olha, não tem pra ninguém, viu? Não vai perder um momento mais da programação da educadora, minha amiga Chica do Beijo. Beijo pra todos os ouvintes. Manda um alô pra Margot, Mary e pra todos vocês também. Obrigada, Chica. Chica do Beijo, um abraço pra você. Conceição do Etizeiro chegou.
8: Boa tarde, minha Santana, minha querida. Cheguei, Brasil. Cheguei com Sessão da Tizeira. Uma excelente tarde, segunda-feira, uma semana abençoada para todos nós. Para você, sua família, a família de Bel, a família de Lina, a família educadora e os ouvintes da educadora. Toca aí para mim, Lina, uma música daquela arrumada do fundo do baú de Amadão, que eu tô aqui, ó, ligadinha, no Tarde Alegre, ó, com a morena do rádio, Lina Santana. E na hora de samba, Lina, toca para mim, Lina. Que chabeira da matinha, que eu tô ligadinha, que sessão da tiseira. Tudo de bom, Lina. Um abraço, tchau, Lina.
2: Um abraço. abraço, minha amiga Conceição do Oitizeiro. Chegou Marenita também, Luciana Cerqueira, Lia do Carrapato. Daqui a pouquinho a gente traz esse registro. Eu estou sentindo falta de alguém que chega cedo também, que não chegou hoje, viu? Minha amiga Nininha, lá de Cana Brava. Cadê minha amiga Nininha? Por onde anda ela? Que hoje não chegou no primeiro minuto do programa.
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2: Vamos à nossa mensagem de otimismo.
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2: O título da nossa mensagem de hoje, minha amiga Aurelina, olha o teu jardim.
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Olha o teu jardim. Olha, no teu jardim as rosas entreabertas e nunca as pétalas caídas. Observa em teu caminho a distância vencida e nunca o que falta ainda. Guarda do teu olhar os brilhos de alegria e nunca as névoas de tristezas. Retém da tua voz risadas e canções, e nunca os teus gemidos. Conserva em teus ouvidos as palavras de amor e nunca as palavras de ódio. Grava em tua pupila o nascer das auroras e nunca os teus poentes. Conserva no teu rosto as linhas do sorriso e nunca os sulcos do teu pranto. Conta aos homens o azul das tuas primaveras e nunca as tempestades do verão. Guarda da tua face apenas as carícias, esquece as bofetadas. Conserva de teus pés os passos retos e puros, esquece os passos transviados. Guarda de tuas mãos as flores que ofertaram, esquece os espinhos que ficaram. De teus lábios, conserva as mensagens bondosas, esquece as maldições. Relembra os dias em que fostes água limpa, esquece as horas em que fostes brejo. Conta e mostra as medalhas das tuas vitórias. Esquece as cicatrizes das derrotas. Olha de frente o sol que existe em tua vida. Esquece a sombra que fica atrás. A flor que desabrocha é bem mais importante do que mil pétalas caídas. E só um olhar de amor pode levar consigo calor para aquecer muitos invernos. A bondade é mais forte em nós e dura muito mais do que o mal que nós mesmos praticamos. Portanto, seja otimista. Seja otimista e não te esqueças de que é no fundo das noites sem luar que brilham muito mais as estrelas. Que teu jardim seja o mais florido do mundo. Olha o teu jardim.

Olha, o teu jardim se alegra, se enche de esperança, porque na sua vida, esta semana, tem muitas bênçãos que Deus quer te conceder. E você vai ser muito feliz, muito alegre. Alegria? Vem aí, viu? Essa é a canção da Arielle Bonatti, Alegria Vem Aí.

0: Essa linda canção da Arielle Bonatti, Alegria, vem aí completando nossa mensagem.
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0: Pensando agora na reflexão, nessa mensagem, no nosso jardim, o jardim da nossa vida. Vamos rapidinho ao apoio cultural, já já voltamos com mais Tarde Alegre na Educadora. A partir das 3 horas, nossas canções do baú.
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4: 2h52.
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8: 3 horas.

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1: Esta é a frase para esta semana, né? Tudo posso naquele que me fortalece. Essa linda canção nós ouvimos agora no nosso momento de reflexão. Minha amiga Aurelina gostou muito, disse que amou a mensagem. Ela foi olhar o jardim, mas ela não somente olhou. Eu achei bem interessante, né? Que ao olhar o jardim dela, ela fazendo aquilo que a mensagem disse, olha o seu jardim, ela lembrou de mim e mandou para mim, para que eu também olhe o jardim dela, a beleza do jardim dela. Ela me disse que o jardim é pequenininho, mas todos os dias ela cuida, todos os dias ela conversa com as flores, e realmente é muito lindo. Tem aqui, olhei aqui o vídeo, as rosas, as flores, as plantas, né? E ela foi olhar o jardim. Assim que também nós devemos fazer, quando a gente olhar o nosso jardim, a gente lembrar também das outras pessoas e fazer com que elas olhem também o nosso jardim com o olhar, esse olhar de contemplar a beleza, para que seja também despertado no coração da outra pessoa, das outras pessoas, o desejo de olhar o seu jardim. Não com aquele olhar de dizer assim, o de Aurelina é mais bonito do que o meu, mas de dizer assim, de pensar, né? Quanta beleza nos traz um jardim? Quanta beleza nos traz o jardim? E ao invés de olhar o seu jardim, pensando somente, vendo somente, né? Que às vezes o mato está um pouquinho grande, que as folhas, as pétalas estão caídas, que as flores, né, não duraram muito tempo, que secaram. Olha com o olhar de amor, de cuidado, né? Aqui eu estou falando do jardim físico mesmo, do jardim, né? Do jardim lá que você pode ter na sua casa, mesmo que seja só um cantinho que você tem aí na sua casa, se for possível, até um vaso que você vai plantar ali, tem a sua plantinha que você vai todos os dias regar com amor e com cuidado. E ela vai te presentear, em algum momento ela vai te presentear com a beleza das flores. E isso serve também para o nosso jardim da vida, né? Para a nossa vida. Muitas vezes a gente olha para nós, a gente olha para a nossa vida só procurando os defeitos que temos. E nós temos, de fato, os defeitos, todos nós temos. Mas não devemos olhar para a nossa vida, para o jardim da nossa vida, somente procurando os espinhos, as falhas, as quedas, os medos, os traumas. De jeito nenhum, não devemos procurar somente isso. Devemos olhar nosso jardim e ver que tem a perspectiva, a esperança de flores, ou flores já existindo, rosas, flores entreabertas. Não somente olhar aquelas pétalas e fixar o olhar nas pétalas caídas. Quando olhar para a tua vida, os teus passos, não fica pensando somente que, ah, eu queria chegar em tal lugar, mas eu não consigo. Ainda está muito longe, está longe do meu alcance. Olha os passos que você já deu, as vitórias que você já conseguiu, que você já conquistou, né? Os momentos de felicidade, de conquista, de vitória que Deus já te proporcionou. É, e a mensagem de hoje nos chama atenção para isso, para a gente não ficar olhando somente para o negativo, olhando somente para a derrota, para aquilo que não deu certo, olhando somente para aquela pessoa que não gosta de você, que falou mal de você em algum momento. Falou mal, não, ou falou de você em alguma circunstância. Tem gente que fica assim, né? Falando, ah, porque fulano não gosta de mim, e falou, e tal, e coisa. Às vezes tem dezenas, uma pessoa só, que você fica sabendo que não gosta de você. Mas tem umas milhares, milhares, como diz Roberto Carlos, 1 milhão de amigos que gostam de você. Então, olha para ele, para a beleza desse jardim, né? De muitas pessoas que gostam, que te aplaudem, que te incentivam, que ajuda você a cuidar, que admira o seu jardim, como eu admirei aqui, achei lindo o jardim da minha amiga Aurelina. Essa semana, aproveita, né, para refazer tudo isso. E ao invés de você olhar somente para aquilo que foi negativo, aquilo que não deu certo, se você, ao invés de você ficar somente lembrando as coisas que não deu certo, as coisas que você perdeu, começa a contar, como diz a música, as pequenas alegrias, e você vai ver que você ganhou muito mais, que você venceu muito mais, que você realmente é uma pessoa vitoriosa, é um vitorioso. Olha o seu jardim.
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1: Rapidinho a gente volta para recordar, mas recordar com alegria. Tem gente que recorda só aos momentos tristes, só com tristeza, só com melancolia. A gente não. Nas canções do baú, a gente ouve as músicas de torar, de partir o coração no meio, não é, minha amiga Marenita? Mas a gente sempre recorda com alegria.
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1: Daqui a pouquinho a gente volta com as canções do baú.
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3: 3 e 12.

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1: 3:21. 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
2: Eita, que essa Lina Santana toca umas cantigas rimosas demais, mas velho. Eita, gota serena. Ela toca umas lá do fundo do baú, que aí eu lembro minha juventude. Chora igual um neném graúdo.

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1: 3:31. 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

Já estamos nas canções do baú, já ouvimos a primeira sequência. Começamos as segundas-feiras, como sempre, com Giliardi. Não está sozinho quem tem Deus do lado. Mas ouvimos logo em seguida o pedido da minha amiga branca, que pediu Maria Bethânia, Abelha Rainha. Leandro e Leonardo cantou para minha amiga Clideci, você é linda demais. Mas quem gostou de ouvir também foi minha amiga Luciana Cerqueira.

0: amiga Luciana, que está por aqui também, para dar um boa tarde, dizer que tá ligadinha.
1: Cheguei, Brasil. Boa tarde, Helena, boa tarde para todos nós ouvintes. Deus continue abençoando a nossa semana, né? Com saúde, paz, alegria e tudo de bom. Gratidão ao dono dos nossos dias, né? Sempre, sempre. Tá, minha querida Luciana Cerqueira? Manda alô pra minha mãe aí, Dona Dete, Marlene, para todos os ouvintes da Educadora. Viu, minha querida? Se sinta abraçada, minha querida. Beijo de luz, Luciana Cerqueira.
0: Um abraço, minha amiga Luciana Cerqueira. Se sinta abraçada também. Minha amiga Vone também disse que é uma música. Hoje eu quero uma. Uma dele. É, minha amiga Vone. É, Prolígia, um abraço, Prolígia. Boa tarde também, forte abraço. Maria José do Guedes.
2: Boa tarde, Lina Santana. Passando para desejar um feliz aniversário. Parabéns para meu netinho, que está completando 2 anos hoje. Mas o Gavião, o dia do Gavião é sábado. Agora, eu queria pedir aquela música... É, da pipoca, poco, é que ele gosta. Que é um tal de poco, pipoca. Aí ele gosta. Ele tá aniversariando hoje. Pietro. Alina, é o filho de Márcia.
0: Um abraço aí para o Pietro. Um abraço aí para a mamãe Márcia, para o papai, para toda a família aí. Pietro, completando idade nova hoje, 2 aninhos. Vou procurar aqui esta canção para a gente tocar aqui para o Pietro esta canção da pipoca, viu, minha amiga Maria José? Tereza Vinhas também tá ligadinha, já estou aqui preparadíssima. Curtindo as canções do baú e já preparada para a roda de samba. Ouvimos também Amado Batista, o pedido da minha amiga Conceição do Oitizeiro.
3: Boa tarde, minha Santana, minha querida. Cheguei, Brasil. Cheguei com Conceição do Oitizeiro. Uma excelente tarde, segunda-feira, uma semana abençoada para todos nós. Para você, sua família, a família de Bela, a família de Lina, a família educadora e os ouvintes da educadora. Toca aí para mim, Lina, uma música daquela arrumada do fundo do baú de Amadão, que eu tô aqui ligadinha, no Tarde Alegre, ó. Com a morena do rádio, Lina Santana. E na hora de samba, Lina, toca pra mim, Lina. Que chabeira da matinha, que eu tô ligadinha. Que sessão da tiseira. Tudo de bom, Lina. Um abraço. Tchau, Lina.
0: Um abraço, minha amiga Conceição do Oitizeiro. Ai, agora estou me lembrando que ela também mandou um áudio pra mim. Um vídeo e um áudio. Tia Olga lá do Magalhães.
4: Levar os milho para casa, ó. Só alegria. E tenha uma ótima tarde.
0: Oh, maravilha. Vai ouvir o Tarde Alegre comendo um milhozinho. Oh, traga para minha casa também, tia Olga.
4: Boa tarde, Lina. Tô passando para desejar uma ótima segunda-feira, abençoada por Deus. Gostaria de mandar um alô para você. Ademaro Reis. Braulina. Marisa, Militão, Nádia, Ivo, Tonha, Neide Araújo, Nete, minha filhinha. Gostaria que você passe a música do Rei Roberto Carlos. Águia Dourada, para oferecer amigos e amigos e todos os papais. Um feliz dia dos pais, abençoado para todos os papais. E tô aqui na roça quebrando milho, minha filha. Para fazer um mingauzinho de noite, viu? É uma ótima tarde. Que Jesus te abençoe hoje e sempre.
0: Ei, coisa boa, viu? Coisa maravilhosa. Colhido um milhozinho, colhido da hora, do dia. É bom demais, viu? Fiquei de água na boca agora, tia Olga. Por esse milho, um milho assado, um milho cozido, um mingau de milho. Tudo de milho é muito bom.

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0: Vamos ao apoio cultural, a gente volta já já. Vamos ouvindo o pedido do meu amigo Carlos, da Estrada da Volta, que pediu Júlio César, Tu.
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4: 6h47. 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
7: Eis e 57.
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um tal de Popoc. Aí para o Pietro, esta canção com a turma aí do Patinho Tunga. Não é das canções do baú, mas a gente tá aqui para fazer as crianças felizes, não é, bebê?

0: O sorriso é para você também, viu, Pietro, que está aniversariando hoje. Eu aproveito para dedicar esta canção também para Luna. Luna também está completando idade nova hoje. É a irmãzinha aí de Felipe Lucas, né? Filha de Dil. Um abraço. Dil e Rafael. Acho que acertei o nome de todo mundo, né? Parabéns aí para você, Luna. Deus abençoe o Pietro também. Que vocês cresçam com muita bênção de Deus, muita sabedoria do menino Jesus. Vamos seguindo com o nosso Tarde Alegre, 4 horas, 1 minuto. Daqui a pouco tem roda de samba. Agora tem o pedido da minha amiga Aurelina, Fábio Júnior, felicidade.
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0: Em seguida tem o pedido de Daniel.

0: Dona Luísa da Vila Esperança para fechar nosso baú de hoje. Roberto Carlos, Nossa Senhora, dedicar também aí para Dona Glorinha da Ilha Curitiba, que gosta também desta canção, e todas as pessoas que gostam desta canção do Roberto Carlos, Nossa Senhora. A abraçar aqui, olha, teve algumas músicas que não deu. Olha, já passei 18 minutos e não deu tempo de, não deu para dar conta de todos os pedidos. Agradecer o carinho, a participação de todos os nossos ouvintes que fazem comigo aqui as tardes alegres, mais alegres e mais felizes. A que eu fiquei devendo hoje, a gente passa amanhã, viu? Me lembre, vou passar sua música que eu não passei hoje. Vamos ao apoio cultural, a gente volta já com Roda de Samba no oferecimento todo especial do loteamento Os Venceslau. 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
3: 4:20.
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11: 4:28.
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1: 4:38.
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6: 4:46.
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1: Aí o carro cantando, meu amigo Serafim, Renato Serafim, tá ligadinho aqui, sempre ligado na roda de samba, minha amiga Margot do Rio Seco também.
2: Boa tarde, Lina Santana, cheguei, viu, Lina? Tô aqui na escuta, viu? Chama minha mãe Angelina, Eliana, pessoal da Cajada, Vila Esperança, Lia Manjal, Dona do Requeijão, a aniversariante do dia, Edna do Gavião, que hoje ela almoçou, foi Gavião na casa dela sozinha, não chamou ninguém, viu, Lina? Meu pai Carlinho, Dinho, e todos que estão vindo no Rádio da Família, sinta-se abraçado. Tô aqui sambando, viu?
1: Valeu, Margot do Rio Seco! Alô, meu amigo João Tratorista, eu encontrei sua música aqui, mas vai ficar pra amanhã na primeira parte, viu? Meu amigo João Tratorista, sua música novinha, de 2002, não dava pra tocar no baú, não, 2002 não, 2022, não deu pra tocar no baú, a gente toca amanhã na primeira parte, meu amigo João Tratorista! Final do nosso Tarde Alegre na Educadora, com as bênçãos e graças do nosso maravilhoso Deus. Amanhã, a partir das 14 horas, estaremos de volta aqui com o nosso Tarde Alegre, logo depois do programa Panorama Geral com Ivan Costa.

0: Eu vou seguindo com o coração cheio, repleto de gratidão, mas antes eu quero mandar aqui um abraço bem forte, bem fraterno para a querida mãezinha do Baldez, que está junto com a comunidade fazendo uma bonita festa do Padroeiro São Roque. Abraçar meu amigo Klebs, minha amiga Jaciara, todo o pessoal, minha amiga das Dores, todo o pessoal da coordenação aí da comunidade do Baldez, que está fazendo aí uma bonita festa. Hoje tem mais uma noite. Eu tive a alegria de estar ontem lá participando, né, da festa bonita. Como diz Ivan Costa, depois uma das melhores partes das festas de padroeiro é a quermesse, né? Hein, meu amigo Flávio? Rapaz, eu tentei fazer um negócio com meu amigo Flávio ontem, mas o homem tá esperto, viu? Não caiu na minha lábia de vendedora, tá vendo? Por isso que eu digo a Ivan Costa que eu não tenho. Não, eu não tenho essa lábia, não é, meu amigo Flávio? Um grande abraço, meu amigo, junto com o Josafá aí na barraca da quermesse, toda a equipe. Depois da novena tem sempre aquele momento fraterno, né? Lá nas barracas, aquelas guloseimas gostosas para a gente se deliciar e conversar um pouquinho com as pessoas, irmãos que estão por lá, né? Que maravilha! Então, hoje tem mais uma noite lá no São Roque, na comunidade do Baldez. Fiquei feliz em ver minha querida mãezinha. Mãezinha também ficou feliz. E hoje tem a quarta noite, né, do novenário. Pessoal aí da catequese, catecumenato, pastoral do batismo são os homenageados de hoje. E o querido padre Emerson vai estar hoje presidindo a celebração e fazendo a pregação do tema de hoje. Padre Emerson é filho aqui da nossa querida cidade de Conceição do Jacuípe e está hoje, né, como vigário na paróquia Nossa Senhora do Perpétuo Socorro, lá no Tomba, né? E vai estar hoje aqui, com certeza muita gente vai para ouvir a belíssima pregação do querido padre Emerson. Obrigado, um abraço, Senhor. Mãezinha, um abraço a todos aí no Baldez.
1: Obrigado, Senhor, agradeço.
0: Muito obrigada, gente, pelo carinho, pela audiência. Deus abençoe você e a sua família. Uma noite de paz, tranquilidade, bom sono, belos sonhos. E olha, gente, em qualquer situação que você viver, escolha fazer o bem. Porque fazer o bem sempre vale a pena. E só quem luta pelo bem é invencível. Beijo no seu coração, fiquem com Deus, ótima noite e até amanhã, se Deus quiser.
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1: Obrigado, Senhor.
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5: 5 e 5.

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2: 5h40.
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2: 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Hora da Ave Maria.
3: 6 horas.

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1: 6:03.
2: Ei, Catuaba, come, amendoim! E essa agora é ao vivo pra vocês!

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1: 6:11.
2: É isso aí, amigo. Essa daí é pra você que gosta de comprar e não pagar.

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1: 6h46.
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0: Vamos deixar o vovô responder.
1: E não sou.
0: O quê?

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3: 7 horas.
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6: Olá, boa noite.
5: Boa noite para você que nos acompanha em todo o país.
6: Segunda-feira, 10 de agosto de 2026.
5: Vamos aos destaques do dia.
6: Agosto Lilás, mês de conscientização pela prevenção e combate à violência contra a mulher.
5: Hoje vamos falar das principais formas de violência e como denunciar.
6: Atualmente existem em todo o país 495 delegacias especializadas de atendimento à mulher. Luana Karen.
7: Em 2025, as unidades realizaram mais de 782 mil atendimentos. Além disso, foram registrados 608 mil boletins de ocorrência.
5: Gás de cozinha já está disponível, vale para a nova recarga do botijão.
6: A recarga poderá ser realizada pelo responsável familiar diretamente em revendas credenciadas. Natália Koslick.
8: Podem participar as famílias com pelo menos duas pessoas em sua composição, renda per capita de até meio salário mínimo e cadastro único atualizado nos últimos 24 meses.
5: E vamos falar sobre o fenômeno climático El Niño, que atinge o Brasil.
6: Ele provoca chuvas acima da média, ventanias e ciclones no sul e sudeste do país, além de estiagem no norte, nordeste e centro-oeste.
5: Quem conversa com a gente sobre o tema é Volney Wolff. Ele fala como a população pode buscar mais informações.
9: A primeira coisa é buscar as informações nas defesas civis municipais, ou seja, nos órgãos oficiais, nos órgãos do governo do estado e nos órgãos oficiais do governo federal.
6: Hoje, na apresentação da Voz do Brasil, Mariana Jungmann e Luciano Seixas.
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6: Famílias que têm direito a repor o gás de cozinha já têm acesso ao Vale Recarga.
5: Os beneficiários podem verificar o direito ao benefício no site do Ministério do Desenvolvimento e Assistência Social, Família e Combate à Fome ou no portal da Caixa Econômica Federal.
8: Para ter acesso à recarga do gás do povo, o responsável familiar deve procurar uma das revendedoras que participam do programa em todo o país. Quem explica é a secretária nacional de integração e articulação de plataformas sociais eletrônicas, Ana Lúcia Alonso.
10: Se apresentando na loja ou ligando para ela, você tem o direito de fazer a recarga a cada 2 meses ou a cada 3 meses, de acordo com o tamanho da sua família. Se você encontrou a sua revenda, é só se apresentar e fazer o pagamento da recarga com o cartão da Caixa Econômica Federal com chip, que pode ser o cartão do Bolsa Família, ou então você pode usar o seu celular. Você não precisa de intermediários e você tem garantido com segurança a troca do seu gás para fazer o almoço de todo dia.
8: Podem participar as famílias com pelo menos 2 pessoas em sua composição, renda per capita de até meio salário mínimo e cadastro único atualizado nos últimos 24 meses. Os vales recargas são liberados no dia 10 de cada mês, observando a quantidade de botijões a que cada família tem direito ao ano. A periodicidade varia conforme a composição familiar. Domicílios com 2 ou 3 membros, por exemplo, recebem um vale a cada 3 meses. Já as famílias com 4 ou mais integrantes têm direito a um vale a cada 2 meses. As consultas das distribuidoras credenciadas da situação do Vale, assim como de outras informações sobre o programa, podem ser feitas pelos canais oficiais da Caixa e do Ministério do Desenvolvimento e Assistência Social, Família e Combate à Fome. O Disque Social, pelo número 121, é uma das indicações. Reportagem Natália Koslick.
6: Você sabe o que fazer diante de um caso de violência contra uma mulher?
5: Quais serviços buscar ou por qual meio fazer uma denúncia?
6: O Agosto Lilás é uma oportunidade para falar sobre esse tema e conscientizar sobre os direitos das mulheres.
5: O tema da campanha deste ano são os 20 anos da Lei Maria da Penha, considerada um dos marcos na proteção dos direitos da mulher no Brasil.
2: Foi para pedir socorro que, há 2 anos, a vítima de violência, que vamos chamar de Maria, entrou pela primeira vez em uma casa da mulher brasileira.
3: Eu cheguei na casa sem esperança nenhuma, sem expectativa nenhuma, sem norte algum. Eu estava só o farrapo humano, né? Tinha violências que eu nem tinha conhecimento que eram violências, né? Mas, assim, é página virada.
2: Criada há 11 anos, a Casa da Mulher Brasileira reúne em um só lugar serviços como apoio psicossocial, delegacia e juizado especializados, defensoria pública, serviço de saúde e alojamento de passagem. Atualmente, há 13 dessas em funcionamento no país, abertas 24 horas por dia, todos os dias da semana. A coordenadora-geral de fortalecimento da rede de atendimento do Ministério das Mulheres, Maura Souza, explica como funciona o atendimento.
11: Primeiro, a mulher passa pelo serviço de acolhimento, atendimento psicossocial, e se for um caso por um alojamento de passagem, a gente oferta esse serviço no âmbito da Casa da Mulher Brasileira, além da brinquedoteca, para que essa mulher tenha condições de ter o atendimento nos outros serviços.
2: No agosto lilás, mês de conscientização pelo enfrentamento à violência contra a mulher, a Casa reforça a garantia dos direitos das mulheres. A subsecretária de Enfrentamento à Violência da Secretaria da Mulher do Distrito Federal, Maíra Castro, destacou que, além do apoio imediato, a Casa da Mulher Brasileira também ajuda as vítimas a alcançarem autonomia profissional e financeira.
12: Elas podem fazer cursos, ter a empregabilidade. Temos mais de 400 mulheres empregadas em diferentes órgãos. Estão sempre visando essa oportunidade, uma porta de saída que elas tenham da violência doméstica.
2: O tema deste Agosto Lilás são os 20 anos da Lei Maria da Penha, considerada um dos marcos na proteção dos direitos da mulher no Brasil. Além da agressão física, a norma abrange outras 4 formas de violência contra a mulher. A violência patrimonial, que se caracteriza pela destruição ou retenção de bens, dinheiro ou outros recursos. A violência moral, que ocorre por meio de calúnia, difamação, injúria ou qualquer conduta que atinja a honra e a reputação da mulher. A violência psicológica, caracterizada por atitudes que causam medo, humilhação, ameaças, isolamento e manipulação. E a violência sexual, que é qualquer ato praticado sem consentimento. Em qualquer dos casos, a mulher deve fazer o registro da ocorrência. Os profissionais são qualificados para esse atendimento, de acordo com Mariana Almeida, delegada adjunta da Delegacia de Atendimento à Mulher 2 do Distrito Federal.
13: Esse policial precisa ter a sensibilidade de acolher essa vítima, de acalmá-la para que assim ela consiga, né, relatar o que está acontecendo, e também ele precisa saber o que de fato vai auxiliar essa vítima para poder encaminhá-la a outros órgãos, a outros serviços públicos, porque a gente precisa de toda essa atuação de rede, como prevê a própria lei Maria da Penha.
2: Há em todo o país 495 delegacias especializadas de atendimento à mulher. Em 2025, as unidades realizaram mais de 782 mil atendimentos. Além disso, foram registrados 608 mil boletins de ocorrência e mais de 300 mil inquéritos instaurados e medidas protetivas de urgência solicitadas. As vítimas de violência também podem contar com a Central de Atendimento à Mulher, o Ligue 180. A ligação é gratuita e o serviço funciona 24 horas por dia, todos os dias da semana. Os serviços também podem ser acessados pelo WhatsApp 61 99610-0180 ou pelo e-mail central180@mulheres.gov.br. Mas atenção, se o caso for de emergência, ou seja, se a mulher estiver em risco imediato, a recomendação é acionar a Polícia Militar por meio do 190. Reportagem Luana Karen.
6: A Agência Nacional de Proteção de Dados, a ANPD, abriu um processo de fiscalização contra o Discord.
5: A medida busca apurar possíveis descumprimentos das regras de proteção previstas no Estatuto Digital da Criança e do Adolescente.
6: A fiscalização ocorre após episódio que resultou na morte de uma adolescente de 13 anos.
5: A plataforma terá que informar quais medidas adota para evitar situações de risco. Confira com Thaís de Araújo.
14: Muito popular entre os jogadores online, o Discord é uma plataforma que permite a troca de mensagens por texto, voz e vídeo. O serviço também reúne comunidades em que os usuários podem conversar e interagir em tempo real. Para investigar possíveis falhas na proteção de crianças e adolescentes dentro da plataforma, a Agência Nacional de Proteção de Dados, a ANPD, abriu um processo de fiscalização. O objetivo da agência é verificar se a plataforma está cumprindo as regras do Estatuto Digital da Criança e do Adolescente, o ECA Digital, para prevenir situações que possam colocar menores de 18 anos em contato com conteúdos que incentivem ou facilitem a automutilação e o suicídio. Também serão analisados os mecanismos usados pelo Discord para verificar a idade dos usuários e para identificar e retirar conteúdos que violem essas regras, além de comunicação de casos graves às autoridades. A plataforma terá 5 dias úteis para apresentar informações sobre as medidas adotadas para prevenir e combater violações graves contra crianças e adolescentes. Se forem encontradas irregularidades, a ANPD poderá determinar mudanças e aplicar as sanções previstas no ECA Digital. Entre elas, multa de até R$50 milhões por infração. A fiscalização da ANPD é um trabalho conjunto com a Polícia Civil e o CyberLab da Secretaria Nacional de Segurança Pública do Ministério da Justiça e Segurança Pública, que atuam para investigar um grupo criminoso suspeito de incentivo ao suicídio e à automutilação por meio do Discord, resultando na morte de uma adolescente de 13 anos no último dia 22 de julho. Thaís de Araújo, para a Voz do Brasil.
6: O fenômeno El Niño já é uma realidade e está afetando o clima no Brasil.
5: Ele provoca chuvas acima da média, ventanias e ciclones no sul e sudeste do país.
6: E estiagem que pode levar à crise hídrica do norte, nordeste e centro-oeste.
5: Mais cedo, nós conversamos com o secretário nacional de Defesa Civil, Volney Wolff, sobre como a população e os municípios podem se preparar para as consequências desses eventos. Acompanhe. Secretário Volney Wolff, seja muito bem-vindo à Voz do Brasil, um prazer ter o senhor com a gente aqui. Vamos começar falando sobre os impactos do El Niño, que já estão sendo sentidos, secretário, especialmente ali no sul do país. O senhor pode fazer para a gente um relato sobre como está a situação por lá, quais têm sido os principais problemas decorrentes de eventos climáticos e quais os municípios mais afetados?
15: Sim. Mariana, bem, começando aí do início, né? Na verdade, os efeitos do El Niño já são sentidos no Brasil inteiro, né? De sul a norte do país. O aquecimento das águas do Atlântico, que já passam de 2 graus, nos permitem inferir que nós já estamos vivendo um El Niño no grau muito forte, né? Isso quer dizer que vamos ter chuvas intensas na região sul do Brasil, possivelmente ainda na região sudeste, mas teremos também estiagem e escassez hídrica muito, muito forte na região amazônica e na região do Nordeste, que a gente já começa a sentir também. Além disso, na região centro-oeste, é possível que tenhamos ainda incêndios e também a região centro-oeste é uma região que tem escassez hídrica e tem chuvas intensas em alguns períodos, né? E ainda, principalmente ali na São Paulo, Rio, ondas de calor prometem ser bastante fortes ainda no ano de 2026. Bom, a gente viu no último mês, especificamente agora em julho, na região sul, especialmente lá no Rio Grande do Sul, chuvas intensas que duraram mais de uma semana. Aliás, elas perduraram por mais de 10 dias. E isso ocasionou elevação dos níveis dos rios, das principais vales de rios do Rio Grande do Sul, que levam água até a bacia do Guaíba, na grande Porto Alegre, né? Então, isso acabou ocasionando danos e prejuízos à população, né? Em muitos dos municípios, a população teve água em suas casas, né? Isso sempre ocasiona um grande problema à população. E agora, na última semana, né? No último final de semana, estava previsto o ciclone extratropical, né? Que é um ciclone que é formado ali na região leste do Brasil, vindo do sul do país, Uruguai, Argentina, em função daquelas massas de ar frio, que ao chegar no continente, geram chuvas intensas, mas pior que isso, né? Nesse caso, ventanias próximas de 100 km por hora e o que aconteceu ali na região metropolitana de Porto Alegre é que a velocidade dos ventos passaram de 100, chegaram a 115, 120 quilômetros, tanto na região metropolitana de Porto Alegre, como lá no sul, na região de Pelotas, principalmente, né? E isso traz muitos transtornos à população das cidades.
6: Perfeito, secretário. Como o senhor citou, novos fenômenos climáticos, como tornados e ciclones, ainda são esperados, né? Como é que os municípios podem se preparar para esta situação?
15: Então, eu acho assim, é importante que a população, no primeiro momento, busque informações de órgãos oficiais. Então, a primeira coisa é buscar as informações nas defesas civis municipais, nas prefeituras, ou seja, nos órgãos oficiais, nos órgãos do governo do Estado e nos órgãos oficiais do governo federal. Como uma segunda medida, é muito importante que as pessoas busquem medidas de autoproteção. Ao ter um alerta de possível chuvas intensas com ventanias, ou seja, que vai haver em potencial a possibilidade de ocorrer um desastre, que essas pessoas busquem medidas de autoproteção. É importante também, Luciano, que as prefeituras busquem, ao longo dos períodos de preparação, botar em prática os seus planos de contingência. Quando possível, e muitas delas têm feito isso, principalmente na região sul do Brasil, fazer simulados com a população. Tirar os planos de contingência da gaveta e transformar isso em simulados, onde, junto com a população, os órgãos de defesa civis, mas mais que isso, dos sistemas municipais e estaduais de defesa civil, fazem um simulado de como é que seria uma situação de potencial desastre em função, por exemplo, de chuvas intensas.
5: O secretário, e os municípios que já foram atingidos, né? Porque a gente viu aí que no Rio Grande do Sul a coisa já começou a escalar. No caso dos municípios que já foram atingidos, como é que eles devem proceder para conseguir a ajuda do governo federal?
15: A Defesa Civil Nacional, ela orienta desde a decretação da situação de emergência, a solicitação de reconhecimento federal e a elaboração de planos. No primeiro momento, ajuda humanitária, quando for o caso, de restabelecimento, quando há alguma avaria pequena na infraestrutura pública, e, em último caso, a orientação sobre a construção de planos de reconstrução naqueles casos onde os danos e os prejuízos na infraestrutura pública foram de maior porte.
6: Perfeito. Secretário, a gente está falando do sul do país, como o senhor colocou, né? Questão de alagamento, chuvas, tornados, e também o senhor colocou no início, existe o outro lado, né? O agravamento da estiagem em grande parte do país, mais notadamente região centro-norte. Quais são os maiores perigos desta situação?
15: Então, nós não podemos nos esquecer que em 2023, de 23 para 24, num El Niño também muito forte, talvez tenha sido a maior estiagem, a maior crise hídrica que a gente viveu nos últimos bem muito forte, talvez tenha sido a maior estiagem, a maior crise hídrica

0: preparar para que, em havendo essa situação de crise hídrica, a gente possa trabalhar de maneira muito integrada entre os estados, os municípios e o governo federal, para que as pessoas possam ter o menos possível de impacto nessas situações.
1: Muito bem, nós conversamos com Volney Wolff, secretário nacional de Defesa Civil. Muito obrigada, secretário, pela sua entrevista aqui à Voz do Brasil.
0: Eu que te agradeço, Mariana e Luciano. Muito obrigado pela oportunidade.
2: O Ministério das Relações Exteriores prestou solidariedade à Colômbia depois do terremoto que atingiu o país na manhã desta segunda-feira.
1: O tremor, de magnitude 7,4, foi o mais forte registrado no país durante a última década, segundo o Serviço Geológico Colombiano.
2: O Itamaraty acompanha os esforços de busca e de assistência às populações afetadas e manifesta disposição de colaborar com as autoridades colombianas. Até o momento, não foram identificados brasileiros entre as vítimas.
1: O governo da Colômbia decretou estado de emergência. Segundo o balanço oficial, ao menos 111 pessoas morreram e 87 ficaram feridas.
2: O plantão consular permanece à disposição para prestar assistência a cidadãos brasileiros em situação de emergência.
1: O atendimento da Embaixada do Brasil em Bogotá pode ser feito por meio do telefone 57-31-0809-6169. Já o plantão consular em Brasília pode ser feito pelo telefone 61-98-260-0610.
2: Começaram as convocações da lista de espera do Fundo de Financiamento Estudantil, FIES.
1: Os inscritos nessa edição que ainda não foram pré-selecionados devem acompanhar a classificação no site do FIES até o dia 24 de setembro para não perder a vaga.
2: A diretora de Políticas de Acesso à Educação Superior do Ministério da Educação, Marina Castro, explica como garantir a vaga.
3: O candidato que for pré-selecionado por meio da lista de espera terá 3 dias úteis a contar da data da convocação para acessar a página do FIES e complementar as informações da inscrição. Na sequência, será a vez de validar a documentação exigida, primeiro na instituição de ensino e depois no banco. Os prazos de cada etapa devem ser observados rigorosamente para evitar a perda da vaga para financiamento do curso.
1: Nessa edição foram disponibilizadas 75.500 vagas, distribuídas em mais de 1.200 instituições privadas de educação superior.
2: Metade das vagas é destinada para estudantes com renda familiar per capita de até meio salário mínimo, inscritos no CadÚnico.
1: Os pré-selecionados devem acompanhar a classificação no endereço fiesseleçãoaluno.mec.gov.br.
2: E estudantes que participam do processo seletivo do ProUni, o Programa Universidade para Todos, e foram pré-selecionados, devem comprovar as informações de inscrição até sexta-feira, dia 14.
1: A documentação exigida deve ser apresentada diretamente na instituição de ensino superior.
2: Os estudantes que recebem bolsa integral do ProUni podem solicitar a bolsa permanência. Saiba como.
4: Estudantes com bolsa integral do ProUni e matriculados em cursos presenciais de turno integral podem solicitar a bolsa permanência, auxílio mensal de R$ 700,00, concedido pelo Ministério da Educação. O benefício é destinado ao custeio de despesas educacionais e atende alunos de cursos com duração mínima de 6 semestres e média de pelo menos 6 horas de aula por dia. Para receber a bolsa, o estudante também precisa ter conta corrente individual no Banco do Brasil ou na Caixa Econômica Federal, vinculada ao mesmo CPF cadastrado no sistema do ProUni. O auxílio não pode ser acumulado com outras bolsas públicas de mesma finalidade e pode ser suspenso caso a bolsa principal do ProUni seja interrompida ou o aluno deixe um curso integral. O pedido deve ser feito diretamente na coordenação do ProUni da instituição de ensino superior onde o estudante está matriculado. A faculdade verifica se o curso é elegível, realiza o cadastro no sistema e inclui o aluno na relação mensal de beneficiários, conforme a disponibilidade orçamentária do Ministério da Educação. Claudimário Carvalho, para a Voz do Brasil.
1: Desde os 14 anos de forma legal, com remuneração e ainda aprender um ofício.
2: É a aprendizagem profissional, uma modalidade de contratação que combina formação teórica e experiência prática no ambiente de trabalho.
5: Criada no ano 2000, a contratação de aprendizes é voltada a adolescentes e jovens entre 14 anos completos e 24 anos incompletos. O contrato de aprendizagem é registrado em carteira de trabalho com acesso aos direitos trabalhistas e previdenciários. Entre

0: Eles, remuneração proporcional às horas trabalhadas, nunca inferior ao salário mínimo hora, o depósito do Fundo de Garantia do Tempo de Serviço, FGTS, o 13º salário, as férias e o vale-transporte. No entanto, o contrato de aprendizagem tem prazo determinado de até 2 anos e a jornada de trabalho possui regras específicas, de 4 a 6 horas diárias para aprendizes que ainda não concluíram o ensino médio e de até 8 horas diárias para aqueles que já concluíram o ensino médio. Para se candidatar a uma vaga de aprendizagem, o jovem deve estar regularmente matriculado e frequentando uma instituição de ensino. A contratação está vinculada à participação em curso de aprendizagem profissional em instituição habilitada, como SESC, SENAC e SENAT, por exemplo. A contratação de aprendizes é obrigatória para estabelecimentos de qualquer natureza que possuam, no mínimo, 7 empregados em funções que demandem formação profissional. Daniele Popov para A Voz do Brasil.
1: O custo dos alimentos da cesta básica registrou queda em 26 capitais brasileiras no mês de julho.
2: Foi o que mostrou a pesquisa realizada todo mês pela Conab, a Companhia Nacional de Abastecimento, e pelo DIEESE, o Departamento Intersindical de Estatísticas e Estudos Socioeconômicos.
1: Segundo a análise, na comparação entre julho e junho, as maiores quedas ocorreram em Natal, Maceió e Belo Horizonte. Apenas São Luís registrou aumento.
2: Os produtos que tiveram as principais reduções nas capitais brasileiras foram a batata, tomate, café e açúcar.
1: Ainda segundo o levantamento da Conab e do DIEESE, houve também diminuição no preço da carne em 14 capitais.
2: E essas foram as notícias do governo federal.
1: Fique agora com as notícias do Poder Judiciário e do Congresso Nacional. Boa noite.
2: Boa noite para você e até amanhã.
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5: Em seminário, o presidente do STF, do CNJ, fala sobre transparência e confiança pública.
6: Ministro Fachin participa da abertura das celebrações do bicentenário dos cursos jurídicos no Brasil.
5: STJ reconhece validade de tarifa de adiantamento a depositante prevista em contrato bancário.
6: Boa noite, eu sou Marcela Luiza.
5: E eu sou Walter Lima.
6: Presidente do STF e do CNJ, ministro Edson Fachin, abre seminário O Judiciário em Debate, Integridade, Eficiência e Acesso à Justiça.
5: O evento é uma iniciativa do jornal Folha de São Paulo em parceria com a OAB do Estado. Carolina Chaves.
7: O ministro Edson Fachin explicou que o judiciário já avançou muito na transparência e no acesso à justiça com a ajuda da tecnologia. Mas é preciso mais para preservar a confiança nas instituições e exercício responsável da função.
8: Precisamos enfrentar com seriedade a agenda de moralização dos gastos públicos, de aprofundar as investigações de corrupção que ainda permanece em nosso país, bem como aperfeiçoar os mecanismos de transparência e encontrar soluções públicas, justas e fiscalmente sustentáveis para questões estruturais do Estado brasileiro, inclusive no que diz respeito ao regime remuneratório da magistratura, que é o que faremos com a proposição de uma lei federal de caráter nacional, cuja minuta estará pronta até o final deste ano.
7: Os encontros acontecem nas manhãs de segunda-feira, nos dias 10, 17 e 24 de agosto.
6: O presidente do STF e do CNJ, ministro Edson Fachin, também participou hoje do início das comemorações dos 200 anos dos cursos jurídicos no Brasil na Faculdade de Direito da Universidade de São Paulo.
5: A cerimônia abriu a programação do bicentenário dos cursos jurídicos no Brasil.
6: Na ocasião, Fachin ressaltou o papel da Faculdade de Direito de São Paulo como espaço de defesa das liberdades públicas, dos direitos humanos e da democracia.
5: Os cursos de direito no país foram criados em 11 de agosto de 1827, por decreto de Dom Pedro I.
6: A Polícia Federal deflagrou hoje uma operação para investigar possíveis irregularidades na aplicação de recursos do regime próprio de Previdência Social do município de Maceió, em Alagoas.
5: A ação foi autorizada pelo ministro André Mendonça, do STF. Marta Ferreira.
9: Entre os alvos está o Maceió Previdência, autarquia responsável pela análise e concessão de benefícios de pensão por morte e aposentadoria. A Polícia Federal busca esclarecer as circunstâncias do credenciamento, da cotação, da análise de risco, da governança e da tomada de decisão que antecederam os investimentos. A investigação tem como objeto duas aplicações realizadas nos anos de 2023 e 2024, que totalizaram 97 milhões de reais. Na decisão do ministro André Mendonça, ele aponta que houve possível direcionamento dos investimentos e exposição desproporcional do patrimônio previdenciário a ativos de risco elevado e liquidez reduzida.
6: É válida a tarifa de adiantamento a depositante prevista em contrato bancário.
5: Esse entendimento é do STJ. Fátima Uchoa.
10: A tarifa de adiantamento a depositante remunera o serviço prestado quando o banco adianta recursos para cobrir pagamentos que ultrapassam o saldo da conta. Em ação civil pública, o Ministério Público de São Paulo questionou a legalidade da tarifa. O juízo de primeiro grau declarou nula a cláusula contratual, proibiu novas cobranças e determinou a devolução em dobro dos valores pagos. E o Tribunal Estadual substituiu a restituição em dobro pela devolução simples. Na quarta turma do STJ, o ministro relator João Otávio de Noronha explicou que a tarifa de adiantamento a depositante não se confunde com os encargos da operação de crédito e a cobrança é permitida quando há previsão contratual clara e segue normas do Conselho Monetário Nacional e do Banco Central, como nesse caso. Assim, o colegiado deu parcial provimento ao recurso especial do banco e julgou improcedente a ação civil pública.
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6: Uma boa noite.
5: E até amanhã.
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11: Está no ar o Jornal do Senado.
12: Eu sou Paula Groba.
13: E eu sou Ricardo Nakaoka.
12: E estes são os destaques de hoje do Jornal do Senado, que começa agora.
13: Senado inicia semana de esforço concentrado.
12: Senadora cobra resultados e transparência no uso de verbas para o povo Yanomami.
13: Projeto proíbe que concursos da segurança pública limitem vagas para mulheres.
12: Boa noite.
13: Boa noite.
12: Mais de 2 bilhões de reais foram destinados desde 2023 à proteção do território Yanomami.
13: Mas como esses recursos estão sendo aplicados? Essa foi uma das questões debatidas pela Subcomissão Permanente dos Povos Indígenas Yanomami durante a audiência nesta segunda-feira. Repórter Rodrigo Rezende.
14: O ministro dos Povos Indígenas, Eloy Terena, destacou que os recursos conseguidos por meio dos créditos extraordinários são distribuídos para diversos ministérios e que, no caso da pasta dos povos indígenas, vários eram os desafios enfrentados na área Yanomami, porção do território brasileiro na região norte do Amazonas e de Roraima, equivalente ao tamanho de Portugal.
15: Quando nós assumimos em 2023, desenhamos ali uma estrutura para fazer frente às demandas que estavam colocadas, né? Garimpo ilegal presente na terra indígena, situação de desnutrição e uma ausência de proteção territorial.
14: A senadora Damaris Alves, do Republicanos do Distrito Federal, afirmou que os recursos ainda precisam ser aumentados, mas sempre com cobrança por resultados.
16: Que em 2022, 56% das crianças estavam em estágio de desnutrição. Agora em 26, depois das ações emergenciais, a gente cai para 46. O valor foi pouco para a gente alcançar as metas de nutrição e combate à fome.
14: Além da compra e distribuição emergencial de cestas básicas, parte dos recursos destinados ao Ministério dos Povos Indígenas foi usada para criar uma estrutura capaz de identificar a origem e o destino do ouro extraído no Brasil, especialmente o retirado do território Yanomami.
12: E em meio às divergências entre governo, oposição e judiciário, está pronto para votação no plenário do Senado o projeto que cria o Exame Nacional de Proficiência em Medicina.
13: A discussão ganhou um novo capítulo após o Tribunal Regional Federal suspender as sanções aplicadas pelo governo às faculdades que tiveram baixo desempenho no Exame Nacional de Avaliação da Formação Médica, realizado em 2025. Repórter Douglas Castilho.
17: A controvérsia principal é entre o atual ENAMED, exame realizado ao longo do curso de medicina organizado pelo MEC, e a proposta do PROFIMED, avaliação de proficiência a ser realizada pelo Conselho Federal de Medicina após a graduação em análise no Congresso. Em debate no Senado, o senador Rogério Carvalho, do PT de Sergipe, afirmou que o processo de verificação não pode se dar apenas ao fim do curso.
18: Eu defendo que tem o teste de proficiência, mas ele tem que ser a última etapa de um processo mais amplo de avaliação e que tem que gerar consequências para as escolas que garantem o ingresso.
17: Já o relator do projeto de lei do PROFIMED, senador Dr. Irã, do PP de Roraima, reforçou que o Conselho Regulamentador da Profissão, CFM, deve ser o responsável pela certificação.
19: Colocar o PROFIMED, a prova de proficiência, no Ministério da Educação, que tem sido responsável pela proliferação desenfreada de escolas médicas no nosso país, produzindo médicos com baixo conhecimento, colocando a população em alta vulnerabilidade, isso é um perigo para a sociedade.
17: Uma decisão do TRF da primeira região em 5 de agosto suspendeu as punições impostas pelo Executivo às universidades com resultados considerados ruins no ano passado com base no ENAMED.
12: O Senado começou hoje uma semana de esforço concentrado com votações importantes. Os parlamentares terão uma agenda intensa no plenário e nas comissões, com propostas que podem impactar a indústria, o mercado de trabalho e a relação entre contribuintes e o fisco.
13: Entre os destaques está a criação de um programa de estímulo à indústria nacional de fertilizantes. Os detalhes com o repórter Pedro Pincer.
20: A pauta de votações do plenário para esta semana prevê a votação de pelo menos 10 projetos. O primeiro item que deve ser analisado é a criação do Programa de Desenvolvimento da Indústria de Fertilizantes. O objetivo é estimular investimentos na implantação, ampliação e modernização da infraestrutura voltada à produção nacional de fertilizantes e de seus insumos. Para o autor, senador Laércio Oliveira, do Progressistas de Sergipe, a iniciativa busca reduzir a dependência brasileira da importação de fertilizantes e fortalecer a segurança alimentar, a competitividade do agronegócio e a indústria.
21: O Brasil não pode apenas continuar reagindo às crises internacionais. Precisamos nos antecipar a elas. Precisamos construir autonomia. Precisamos fortalecer a nossa indústria. Precisamos garantir estabilidade para quem produz e segurança para quem consome.
20: Na quarta-feira, está prevista a votação do texto da Câmara para o projeto de lei complementar que cria descontos para contribuintes que regularizarem espontaneamente seus débitos tributários e reforça na esfera administrativa a aplicação de decisões do STF e do STJ, e também a criação de dois estatutos, o do aprendiz, que estabelece regras para a jornada de trabalho, novas hipóteses de rescisão do contrato e direitos para essa parcela de trabalhadores, e o da vítima, que reúne em um único texto direitos e garantias hoje distribuídos em diferentes normas para vítimas de crimes e contravenções, calamidades públicas, desastres e epidemias.
12: E após a aprovação no Senado, foi sancionada a lei que permite a destinação ao Corpo de Bombeiros de emendas parlamentares antes exclusivas da área da saúde.
13: Os recursos financiarão atendimentos de urgência feitos pelas corporações. Repórter Marcela Diniz.
22: 40% das ocorrências atendidas por bombeiros no Brasil em 2025 foram do tipo pré-hospitalar, em acidentes e outras situações de urgência. Isso equivale a mais de 1 milhão de emergências. Com a Lei Complementar 234, sancionada no dia 6 de agosto, parlamentares estão autorizados a destinar recursos de emendas da área da saúde para financiar esse tipo de atendimento. Antes, as verbas recebidas pelos corpos de bombeiros estaduais e do Distrito Federal teriam de estar vinculadas à rubrica da segurança pública. O senador Wilder Moraes, do PL Goiano, um dos relatores do projeto que deu origem à lei, ressaltou que os bombeiros atuam em parceria com o Serviço de Atendimento Móvel de Urgência, o SAMU, e afastou a possibilidade de disputa pelo orçamento da saúde pública.
0: Não transfere recursos da saúde para a segurança pública, apenas permite financiar os serviços de saúde que os bombeiros já prestam gratuitamente todos os dias, salvando vidas em todo o Brasil.
22: O dinheiro das emendas não poderá ser usado pelos corpos de bombeiros para pagar salários nem para custear ações que não estejam ligadas aos atendimentos pré-hospitalares.
1: O Senado pode concluir a votação do projeto que proíbe a limitação de vagas para mulheres em concursos da área de segurança pública.
13: O texto, já aprovado pelas Comissões de Direitos Humanos e de Segurança Pública, também reserva pelo menos 20% das vagas para mulheres nas polícias civis, militares e penais, nos corpos de bombeiros e nas polícias institucionais do Judiciário e do Ministério Público. Repórter Bruno Lourenço.
2: O projeto de lei que está pronto para ser votado no plenário do Senado proíbe a limitação de vagas para mulheres em concursos da área de segurança pública. A iniciativa também reserva pelo menos 20% das vagas nos concursos públicos das polícias e bombeiros para o público feminino. A relatora na Comissão de Segurança Pública, senadora Damares Alves, do Republicanos do Distrito Federal, defende a medida.
23: O que queremos? Uma política de valorização da mulher lá na Polícia Militar, no Corpo de Bombeiro, na Polícia Civil.
2: A proposta cria ainda a Política Nacional de Valorização das Mulheres na área de segurança pública, que será condição para o repasse de verbas do Fundo Nacional do Setor, como explicou o relator na Comissão de Direitos Humanos, senador Alessandro Vieira, do MDB de Sergipe.
24: As mulheres na segurança pública são historicamente discriminadas. Isso é um fato incontestável. Uma realidade que se repete em matérias, em casos que todos nós temos em diversas oportunidades de conhecimento.
2: A nova política estabelece igualdade de oportunidades entre mulheres e homens nas carreiras da segurança pública. O fim da exclusividade ou preferência dessas atividades para homens. A rejeição de práticas, atitudes e crenças discriminatórias. E o enfrentamento do assédio e da violência contra mulheres no ambiente de trabalho.
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13: 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Com edição de Paula Groba e trabalhos técnicos de João Lira, o Jornal do Senado fica por aqui. Acompanhe agora as notícias da Câmara dos Deputados. Boa noite.
1: Boa noite e até amanhã.
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26: Plenário pode votar projeto que prioriza processo sobre crimes de racismo.
27: Câmara retira da Justiça a atribuição de julgar entidade que atende menores.
26: Parlamentares garantem direitos para a pessoa que tem espinha bífida aberta.
27: Boa noite. Os deputados aprovaram uma proposta que busca garantir direitos a pessoas com espinha bífida aberta. A condição resulta de uma falha congênita no sistema neurológico e gera uma série de dificuldades a quem tem a malformação. A reportagem é de Paula Bittar.
28: A Comissão de Constituição e Justiça da Câmara aprovou uma proposta que classifica a espinha bífida aberta como deficiência para todos os efeitos legais. A espinha bífida é uma condição congênita em que há uma falha no fechamento do tubo neural, estrutura que dá origem ao cérebro, medula e vértebras. Essa falha pode deixar partes da medula expostas ou mal protegidas, resultando em diferentes níveis de comprometimento neurológico. O tipo mais grave e conhecido é a mielomeningocele, em que parte da medula espinhal e os nervos saem por uma abertura nas costas do bebê, formando uma bolsa visível ao nascimento e, por isso, é chamada de aberta. Essa condição pode causar paralisia nas pernas. De acordo com a proposta, pessoas diagnosticadas com espinha bífida aberta terão atendimento integral pelo Sistema Único de Saúde, sendo assegurado, no mínimo, atendimento por equipe multidisciplinar, acesso a exames complementares, assistência farmacêutica e acesso a modalidades terapêuticas reconhecidas, inclusive fisioterapia e atividade física. O atendimento integral prevê também a divulgação de informações sobre a espinha bífida aberta e as medidas preventivas e terapêuticas disponíveis. A relatora na comissão, deputada Silvia Cristina, do PP de Rondônia, destacou que o projeto garante mais segurança jurídica e facilita o acesso das pessoas aos direitos previstos na Lei Brasileira de Inclusão.
3: Apesar dos avanços na legislação brasileira, muitas pessoas com espinha bífida ainda enfrentam dificuldades para ter condição reconhecida como deficiência e, consequentemente, acessar direitos garantidos. Como relatora, o parecer favorável foi porque entendo que estamos promovendo justiça social, inclusão e dignidade. Estamos garantindo que crianças, jovens e adultos com espinha bífida tenham maior proteção legal, mais acesso às políticas públicas e melhores condições para exercer plenamente sua cidadania.
28: A proposta que classifica a espinha bífida aberta como deficiência para todos os efeitos legais já pode seguir para a análise do Senado, a menos que haja recurso para votação antes pelo plenário da Câmara. Da Rádio Câmara de Brasília, Paula Bittar.
4: Saúde.
5: Leandre, do PSD do Paraná, apresentou o projeto que assegura às pessoas em tratamento contra o câncer o direito de usar lenço, turbante ou cobertura semelhante em fotografias destinadas à emissão, renovação ou segunda via de documentos oficiais de identificação.
27: Leandre explica que a proposta condiciona o uso do acessório à plena visibilidade dos elementos do rosto necessários à identificação biométrica. A deputada ressalta que a proposta também prevê a atualização gratuita da fotografia após o fim do tratamento oncológico.
4: Educação.
5: Professora Luciene Cavalcante, do PSOL de São Paulo, cobra do Senado a aprovação de projeto que cria um piso nacional para os profissionais de apoio técnico, administrativo e operacional da educação básica. A proposta, já aprovada pela Câmara, aguarda análise desde março.
6: Isso seria hoje, em valores, um pouco mais de R$ 3.800 por 40 horas de trabalho. Infelizmente, a gente não tem ainda leis que garantam o piso e a carreira dos profissionais não docentes. Quem são esses profissionais? São os profissionais que estão nas secretarias da escola, que estão nas inspetorias, que estão na limpeza das escolas, fazendo as merendas. São todos os profissionais que são essenciais para a educação e não são docentes. A escola não é feita só de professores. A gente tem todo um outro corpo de profissionais que precisam ser valorizados e não estão sendo valorizados.
27: Professora Luciene Cavalcante afirma que o Fundo da Educação Básica, o Fundeb, oferece recursos para custear a valorização da categoria. A deputada garante que o Senado já tem assinaturas suficientes para a apreciação da proposta.
4: Trabalho.
5: Marreca Filho, do PRD do Maranhão, é autor de projeto que cria diretrizes específicas para a inclusão profissional de adultos com transtorno do espectro autista. O texto prevê qualificação acessível, adaptação dos processos seletivos e apoio para ingresso no mercado de trabalho.
27: Para Marreca Filho, a contratação isoladamente não assegura a inclusão das pessoas com autismo. Ele também propõe acompanhamento no ambiente profissional, além da orientação de gestores e de equipes para reduzir barreiras que dificultam a permanência e o desenvolvimento na carreira.
5: Doutor Francisco, do PT do Piauí, é autor de projeto que institui 7 de abril como Dia Nacional do Médico Legista. O deputado ressalta que a data faz referência à regulamentação em 1886 da função médico-policial responsável pela realização de perícias a serviço do Estado.
27: Doutor Francisco explica que o médico legista produz provas técnicas usadas na investigação de crimes e nas decisões judiciais. A proposta incentiva campanhas educativas, homenagens e eventos científicos voltados à divulgação dos avanços da medicina legal.
4: Previdência.
5: Eduardo da Fonte, do PP de Pernambuco, apresentou o projeto que cria uma política nacional de proteção às mães solo, com prioridade nos programas federais de combate à pobreza. A proposta prevê o pagamento em dobro dos benefícios de transferência de renda custeados pela União.
27: O projeto de Eduardo da Fonte também prevê atendimento prioritário à mãe solo em programas habitacionais, vagas em creches, qualificação profissional, microcrédito e assistência jurídica. Ele argumenta que a integração das medidas estabelecidas no texto amplia a autonomia das mulheres.
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25: Votação.
26: O plenário da Câmara pode votar em breve projeto que dá prioridade a inquéritos e processos sobre crime de racismo. O texto está em regime de urgência e não precisa passar pelas comissões, como explica o repórter Antônio Vital.
7: O plenário da Câmara dos Deputados pode votar projeto que dá prioridade aos processos e inquéritos relativos a crime de racismo na polícia e no judiciário. A proposta também estabelece procedimentos que os policiais devem seguir ao registrar a ocorrência. Uma das medidas determina que a autoridade policial deve registrar a ocorrência com a classificação própria de crime resultante de discriminação ou preconceito de raça, cor, etnia, religião ou procedência nacional. Dessa forma, as ocorrências não poderão mais ser classificadas como crimes diversos, o que faz com que denúncias de racismo não apareçam nas estatísticas de segurança pública, de acordo com a autora do projeto, deputada Dandara, do PT de Minas Gerais. A proposta obriga ainda o delegado a comunicar o caso imediatamente ao Ministério Público e a justificar por escrito caso opte por não classificar a ocorrência como crime racial. Além disso, dá à vítima o direito de pedir a reclassificação da ocorrência, quando houver decisão nesse sentido. Outro direito da vítima, de acordo com o texto, é ser acompanhada durante toda a fase de inquérito por um advogado ou defensor público. O projeto ganhou o regime de urgência, o que permite que seja votado diretamente no plenário, sem passar pela análise das comissões permanentes da Câmara. O texto contém outras medidas que deverão ser seguidas pela polícia ao registrar e investigar crimes de racismo. Uma das diretrizes é evitar a exposição indevida, o constrangimento, a humilhação ou questionamento sobre a vida privada da vítima ou sobre a legitimidade da queixa. A polícia terá ainda que evitar interrogatórios sucessivos sobre o mesmo fato. O regime de urgência foi aprovado de maneira simbólica pelo plenário, mas foi criticado por deputados do Novo, Missão e do PL. Para o deputado Cabo Gilberto Silva, do PL da Paraíba, a legislação atual já prevê pena de prisão para o crime de racismo e o projeto aumenta a discriminação racial.
8: São projetos como esse que faz a discriminação às pessoas, senhor presidente. Ele não vale em nada o povo brasileiro. A legislação já existe, senhor presidente. Quem descumprir a legislação vai pagar e pagar caro, simples. Até porque racismo é crime inafiançável, senhor presidente. É só denunciar que a pessoa vai presa. Sem direito à fiança, em flagrante delito. Então eu não entendo por que tanta energia para ser gasta com um projeto dessa natureza.
7: De acordo com a autora da proposta, a deputada Dandara, embora a legislação já preveja punição para o crime de racismo, existe uma lacuna em relação ao atendimento humanizado, especializado e à não revitimização de quem faz a denúncia. Segundo ela, a vítima muitas vezes está sujeita a tratamento inadequado, repetição excessiva de depoimentos e questionamentos indevidos sobre a ocorrência.
9: Orienta como que as forças de segurança devem agir para garantir o cumprimento das leis brasileiras que tipificam o racismo e a injúria como crimes inafiançáveis e imprescritíveis. Nós não queremos a revitimização. A pessoa já passa por uma violência, ela não consegue nem sequer registrar o boletim de ocorrência, não consegue dar andamento no processo no Ministério Público e isso vai acarretando uma série de violências continuadas.
7: Ainda não há data para votação no plenário da Câmara do projeto que dá prioridade aos processos e inquéritos relativos a crime de racismo na polícia e no judiciário. Da Rádio Câmara de Brasília, Antônio Vital.
25: Segurança Pública.
27: Professora Marcivânia, do PCdoB do Amapá, apresentou o projeto que endurece as regras para a concessão de trabalho externo a pessoas privadas de liberdade. A proposta exige o cumprimento de parte da pena, bom comportamento e decisão judicial fundamentada.
26: O texto da professora Marcivânia também obriga o uso de tornozeleira eletrônica durante o período fora do presídio. Além disso, proíbe o benefício para condenados por crimes como feminicídio, latrocínio, crimes hediondos e participação em organização criminosa
5: criminosa armada.
27: Daiana Santos, do PCdoB do Rio Grande do Sul, defende o projeto que destina 30% da arrecadação das BETs ao Fundo Nacional de Segurança Pública. O texto também reserva pelo menos 30% de todos os recursos do fundo para prevenir o feminicídio e enfrentar a violência contra a mulher.
5: Daiana Santos avalia que a ampliação do financiamento pode interromper o ciclo de violência antes do desfecho fatal. A deputada cita o monitoramento de agressores, as patrulhas Maria da Penha e as casas de acolhimento entre as ações possíveis.
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25: Justiça.
27: A Câmara aprovou o projeto que retira da Justiça a atribuição de julgar entidades de atendimento a crianças e adolescentes. O texto agora será analisado pelos senadores. A repórter Maria Neves tem os detalhes.
14: A Comissão de Constituição e Justiça da Câmara dos Deputados aprovou o projeto da deputada Laura Carneiro, do PSD do Rio de Janeiro, que retira do Poder Judiciário a tarefa de avaliar a qualidade do trabalho das entidades de atendimento a menores em conflito com a lei. Atualmente, o Estatuto da Criança e do Adolescente determina que essa atribuição cabe aos conselhos tutelares, ao Ministério Público e à Justiça da Infância e da Juventude. As avaliações periódicas são pré-requisito para renovar a autorização de funcionamento das instituições que atendem menores em cumprimento de medida socioeducativa. Na opinião de Laura Carneiro, uma vez que a Justiça é responsável por julgar possíveis irregularidades no funcionamento dessas entidades, o acúmulo das funções de avaliar e julgar pode comprometer a imparcialidade do processo. A deputada também argumenta que os conselhos tutelares e o Ministério Público são os órgãos em melhores condições de avaliar as instituições que atendem crianças e jovens.
15: O Ministério Público é o grande fiscal da lei, fiscal da probidade. Também é uma maneira que os conselhos tutelares que trabalham com as crianças e adolescentes podem auxiliar nessa fiscalização. É no Ministério Público e nos conselhos tutelares que você tem as equipes multidisciplinares que sabem fazer esse papel.
14: O Estatuto da Criança e do Adolescente determina que os programas de acolhimento em execução serão reavaliados pelo Conselho Municipal dos Direitos da Criança e do Adolescente, no máximo a cada 2 anos, para receber o atestado de qualidade, que com o projeto passa a ser de responsabilidade apenas dos conselhos tutelares e do Ministério Público, a instituição deve comprovar que atende todos os requisitos previstos na lei. Dentre as obrigações das entidades de acolhimento, estão a oferta de atividades educativas, não separar irmãos, promover a participação da criança ou adolescente na vida da comunidade local e incluir pessoas da comunidade no processo educativo. Ainda de acordo com o Estatuto, no caso de programas de acolhimento institucional ou familiar, os avaliadores devem considerar também os índices de sucesso na reintegração ou de adaptação à família substituta. Da Rádio Câmara de Brasília, Maria Neves.
25: Economia.
5: Vander Loubé, do PT de Mato Grosso do Sul, é um dos autores do projeto que cria a figura jurídica das cooperativas solidárias. A proposta estabelece regras próprias para a constituição e o funcionamento dessas organizações voltadas à economia solidária e à inclusão social.
27: O texto também prevê incentivos para fortalecer o setor. Entre as medidas citadas por Vander Loubé estão prioridade em compras públicas, criação de um fundo de fomento e normas específicas para cooperativas de plataformas digitais e de finanças solidárias.
26: Projeto de Valdemar Oliveira, do Avante de Pernambuco, cria o Sistema Nacional de Comunicação Preventiva e Gestão de Riscos de Regularidade Federativa. Ele explica que o objetivo é reduzir bloqueios provocados por pendências de estados, Distrito Federal e municípios.
27: De acordo com Valdemar Oliveira, os entes federados vão receber alertas antecipados para que regularizem dívidas antes de sofrerem restrições. Na visão do parlamentar, a medida busca fortalecer a gestão pública e ampliar a transparência no uso de recursos públicos.
25: Agricultura.
26: Sérgio Brito, do PSD da Bahia, quer promover a discussão sobre os impactos do fenômeno climático Super El Niño na agricultura brasileira. Segundo ele, o debate também deve abordar os reflexos no preço dos alimentos e na segurança alimentar.
27: Sérgio Brito propõe a participação de representantes do governo, de órgãos de meteorologia e de entidades do setor agropecuário. O deputado informa que o objetivo é elaborar estratégias de adaptação às mudanças climáticas e subsidiar políticas públicas para reduzir os impactos sobre a produção rural.
25: Cultura.
26: Proposta em análise na Câmara reconhece a Axé Music como expressão da cultura nacional. A autora da matéria, Lídice da Mata, do PSD da Bahia, argumenta que o gênero conquistou projeção em todo o país e se consolidou como um dos principais movimentos da música brasileira.
0: A música baiana tomou conta do Nordeste, tomou conta do Sudeste através dos seus principais compositores e cantores que executam, interpretam a chamada música baiana ou axé music. Então, na medida em que esse movimento se transformou num movimento de reconhecimento nacional na prática, é muito importante que nós possamos reconhecer.
27: Lídice da Mata lembra que o axé surgiu na Bahia a partir da mistura de ritmos como samba reggae e se expandiu por todo o país. A parlamentar acredita que o reconhecimento fortalece a cultura e o mercado musical brasileiro.
26: Termina agora o Jornal Câmara dos Deputados, produzido pela Rádio Câmara, com trabalhos técnicos de Everson Urani e apresentação de Márcio Aquiles Sardi e Val Monteiro. Boa noite.
27: Uma boa noite para você. Ouça agora o Minuto do TCU.
25: Minuto do TCU.
12: Está no ar a segunda temporada do videocast Diálogos com o TCU. O primeiro episódio já está disponível nos canais oficiais do Tribunal de Contas da União no YouTube e Spotify. O tema de estreia são os desafios da segurança pública no país. A conversa reúne o auditor-chefe do TCU, Ricardo Akel, e a professora e pesquisadora Camila Dias, especialista em crime organizado.
16: É nas prisões que o PCC recruta

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9: 8h39.

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